versículo 6. Salmo 71, versículo 6. Eu não sei o que o salmista estava passando quando usou essas palavras que diz: por ti tenho sido sustentado desde o ventre. Tu és aquele que me tiraste das entranhas da minha mãe, e o meu louvor será para ti constantemente. Pode soltar. Retorno. Aleva-se a.

me mostrou a grande cidade, e a sua luz era semelhante à pedra preciosíssima, e tinha um grande muro, todo de jaspe, com 12 portas, e nas portas 12 anjos. A cidade era toda de ouro,

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João, não chores mais. Eis aqui o leão da tribo de Judá, a raiz de Davi, que venceu para abrir o livro e desatar os seus

João, não chores mais. 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

Existem três tipos de apostasia: apostasia pessoal, apostasia moral e apostasia doutrinária. Eu não sei qual das três é a pior, porque felizmente não vou entrar em nenhuma delas nunca. Eu tenho orado, pastor Cizino, que Jesus me leve 24 horas antes de eu correr perigo de não ir para o céu. Eu quero ir para o céu. Eu vou para o céu, eu vou. Eu vou para o céu, meu lugar é o céu, não é aqui. Eu sou lá de cima, não sou daqui. Eu tenho pedido, pastor Cizino, Jesus, me dá lágrimas, porque eu quero ir para o céu. Céu é lugar de quem tem coração quebrantado. Eu tenho dito, Jesus, santifica minha vida, eu sou pó e cheio de falhas. Por uma razão, não para aparecer, porque santidade para mostrar para os outros é hipocrisia. Eu quero ser santo porque eu quero ir para o céu. Meu lugar é o céu e eu vou para o céu. Apostasia. Apostasia pessoal. Já não faz mais o que fazia antes. Já não ora como antes. Já não prega como antes. Pregação virou um negócio, é um detalhe do meu ministério. Já acostumei a pregar, a dominar multidões. Não tem problema mais, chego em qualquer auditório e domino. Minha esposa é testemunha diante de Deus do meu sofrimento dias antes de subir a qualquer altar. Eu digo para ela, amor, ora por mim. É grande o preço. Quando eu estou viajando no telefone, digo, ora por mim, está pesada a carga. Eu digo, Jesus, me ajuda a pregar esta noite como se fosse a última pregação da minha vida, porque eu quero ir para o céu. Eu quero ir para o céu. Eu quero convidar você para ir para o céu comigo. Apostasia pessoal, já não faz mais como fazia antes a obra de Deus. Perdeu as lágrimas. Perdeu a santificação. Não, santidade é coisa do passado. A Bíblia diz que não. A Bíblia diz que Deus ainda é santo, ainda é puro. E aqueles que querem adorá-lo têm que santificar a sua vida. Tem que separar a sua vida. Apostasia moral. Começa a admitir tudo que é tipo de imundícia. Tudo que é tipo de maldição. A mente começa a ficar domesticada. Ele não faz mais consente. Escute a palavra, por favor. Eu tenho que falar tudo que Deus me manda. Ele não está na prática da imoralidade, mas ele aceita como algo normal. Sabe o que a Bíblia diz em Romanos capítulo 1? Depois de descrever uma série terrível de muitos pecados, não só são dignos de morte aqueles que fazem, mas aqueles que aceitam também, aqueles que consentem, aqueles que admitem. Você tem, eu tenho, a igreja tem que receber o espírito de santidade para ter nojo ao pecado, para ter horror ao pecado, para ter contrariedade ao pecado. Apostasia moral, apostasia doutrinária, apostasia espiritual. Apostasia moral é o espírito de moralidade e de imundícia. Apostasia doutrinária é quando eu não estou mais comprometido com o que a Bíblia diz. Eu estou comprometido com os meus pensamentos, com os meus propósitos, com o meu estilo de pregação. Mesmo que o meu estilo de pregação venha deturpar a Bíblia, mas eu vou pregar do meu jeito. Eu quero fazer do meu jeito, não é não. Se não for conforme as Escrituras, não tem salvação. Se não for conforme as Escrituras, não tem céu. Se não for conforme as Escrituras, não tem poder do Espírito Santo. Tem que ser de acordo com a palavra. Tem que ser de acordo com a Bíblia. Glorifique e bendiga o nome do Senhor. Quantos querem dar glória a Deus pela palavra? Quantos querem agradecer a Deus? Viva a palavra. Este espírito de apostasia, ele entra na igreja pela multiplicação da iniquidade, pela multiplicação da ciência no mundo que quer tomar o lugar de Deus, pelo abandono da palavra e por uma dormência espiritual. Alô, psiu, sonolento, já acordou? É o último dia do congresso. Desperta, tu que dormes. Levanta-te dentre os mortos e Cristo te esclarecerá.

só Jesus que pode tirar o homem da perdição. Nesse instante irei relatar um pequeno testemunho da minha vida. Distanciado dos caminhos do Senhor, eu fui trabalhar num canal de televisão, tocando e cantando com um conjunto por nome Os Falcões Vermelhos. Nós fazíamos shows, bailes, e dentre as muitas noites que passávamos, eu sentia saudade daqueles cultos fervorosos que participava quando estava na igreja. E nos intervalos, sentado ao lado do conjunto, eu começava a chorar. Chorava sim, porque sentia a voz do Senhor que dizia em meu coração: aonde está? Aonde está? Ai, irmãos, que tristeza naquele instante. Não demorou muito tempo. Eu tive um sonho, e nesse sonho me encontrava em uma rua deserta, caído, bêbado, desconsolado. Eu queria me levantar, mas não tinha forças. Foi então que avistei uma irmã que gostava muito de mim. Eu tinha ela como minha mãe. Conheci na época que aceitei Jesus. Olhando para ela, eu comecei a pedir socorro. Foi então que ela se aproximou de mim e disse: eu não te mandei você desviar dos caminhos do meu pai. E virou as costas e foi embora. Ah, naquele instante o desespero tomou conta da minha vida, porque eu vi de minha frente Satanás aparecia, e ele pegava nos meus cabelos, na minha barba, e balançava e dizia: agora você é meu.

E naquele instante, rolando na cama de um lado para o outro, foi quando eu caí no chão e acordei assustado. Olhava de um lado, estava o meu colega, o meu parceiro do conjunto, me balançando e dizendo: Tony, que é isso? E eu olhava nele e via nele Satanás. Então eu dizia: afasta de mim! Afasta de mim! Mas, irmãos, foi um despertamento glorioso. A partir daquele instante, eu saí dali e fui para um barbeiro mais próximo. Cortei o meu cabelo, fiz a minha barba e disse: de hoje em diante eu vou servir a Jesus. Os meus colegas diziam: Tony, você está louco? Eu estava louco pelas coisas de Deus. E então, a partir daquele instante, eu tive um encontro com o nosso mestre novamente. E hoje estou aqui falando, testificando da gloriosa bênção do Senhor. E você, jovem, você, meu irmão, aonde você está? O Senhor está te chamando. Aonde está?

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João, não chores mais. 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

0: Amém?
1: Existem três tipos de apostasia: apostasia pessoal, apostasia moral e apostasia doutrinária. Eu não sei qual das três é a pior, porque felizmente não vou entrar em nenhuma delas nunca. Eu tenho orado, pastor Cizino, que Jesus me leve 24 horas antes de eu correr perigo de não ir para o céu. Eu quero ir para o céu. Eu vou para o céu. Meu lugar é o céu, não é aqui. Eu sou lá de cima, não sou daqui. Eu vou para o céu. Meu lugar é o céu, não é aqui.

não prega como antes. Pregação virou um negócio, é um detalhe do meu ministério. Já acostumei a pregar, a dominar multidões. Não tem problema mais, chego em qualquer auditório e domino. Minha esposa é testemunha diante de Deus do meu sofrimento dias antes de subir a qualquer altar. Eu digo para ela: amor, ora por mim. É grande o preço. Quando eu estou viajando, o telefone digo: ora por mim, está pesada a carga. Eu digo: Jesus, me ajuda a pregar esta noite como se fosse a última pregação da minha vida, porque eu quero ir para o céu. Eu quero ir para o céu. Eu quero convidar você para ir para o céu comigo. Apostasia pessoal já não faz mais como fazia antes a obra de Deus. Perdeu as lágrimas, perdeu a santificação. Não, santidade é coisa do passado. A Bíblia diz que não. A Bíblia diz que Deus ainda é santo, ainda é puro. E aqueles que querem adorá-lo têm que santificar a sua vida. Tem que separar a sua vida. Apostasia moral. Começa a admitir tudo que é tipo de imundícia. Tudo que é tipo de maldição. A mente começa a ficar domesticada. Ele não faz mais consciente. Escute a palavra, por favor. Eu tenho que falar tudo que Deus me manda. Ele não está na prática da imoralidade, mas ele aceita como algo normal. Sabe o que a Bíblia diz em Romanos capítulo 1? Depois de descrever uma série terrível de muitos pecados, não só são dignos de morte aqueles que fazem, mas aqueles que aceitam também, aqueles que consentem, aqueles que admitem. Você tem, eu tenho, a igreja tem que receber o espírito de santidade para ter nojo ao pecado, para ter horror ao pecado, para ter contrariedade ao pecado. Apostasia moral, apostasia doutrinária, apostasia espiritual. Apostasia moral é o espírito de moralidade e de imundícia. Apostasia doutrinária é quando eu não estou mais comprometido com o que a Bíblia diz. Eu estou comprometido com os meus pensamentos, com os meus propósitos, com o meu estilo de pregação. Mesmo que o meu estilo de pregação venha deturpar a Bíblia, mas eu vou pregar do meu jeito. Eu quero fazer do meu jeito, não é não. Se não for conforme as Escrituras, não tem salvação. Se não for conforme as Escrituras, não tem céu. Se não for conforme as Escrituras, não tem poder do Espírito Santo. Tem que ser de acordo com a palavra. Tem que ser de acordo com a Bíblia. Glorifique e bendiga o nome do Senhor. Quantos querem dar glória a Deus pela palavra? Quantos querem agradecer a Deus? Viva a palavra. Este espírito de apostasia, ele entra na igreja pela multiplicação da iniquidade, pela multiplicação da ciência no mundo que quer tomar o lugar de Deus, pelo abandono da palavra e por uma dormência espiritual. Alô, psiu, sonolento, já acordou? É o último dia do congresso. Desperta, tu que dormes. Levanta-te dentre os mortos e Cristo te esclarecerá.

0: Quero nessa noite saudar os irmãos com a paz do Senhor, amém?
1: Amém!
0: Os irmãos, as irmãs, a igreja, em Cristo Jesus. Depois de alguns dias estivemos sem culto, esta noite não estamos com culto, estamos com oração, uma palavra, rapidinho, só para nossa... Não se pode jamais reunirmos e não levar em conta a palavra de Deus que está sobre todas as coisas. Passará os céus e a terra, as palavras de Deus não passarão. E eu quero aproveitar do que o Senhor Deus dava nesta noite. Esta primeira noite de oração, depois de alguns dias que estivemos sem atividades. Deus bendiga os irmãos. Deus abençoe aqueles que oraram pelo menos por os paluzitos que pusimos. Deus bendiga grandemente. Eu quero invitar os todos para abrir o livro de Esdras, capítulo 3, versículo 8. Esdras, capítulo 3, versículo 8. Em adelante. Esdras, capítulo 3, versículo 8, em adelante. Aleluia. Glória a Deus. Aleluia. Todos encontraram?
1: Amém.
0: Eu vou ler o primeiro versículo e vamos ler hasta o versículo 13. O versículo 13 de hoje estarei leiturando. Alguém pode ler o versículo 8 do capítulo 3 de Esdras? Com alto e bom sonido.
2: E no segundo ano da sua vinda, a casa do Senhor em Jerusalém, no segundo mês, Zorobabel, filho de Selatiel, e Jesuá, filho de Zodac, o restante de seus irmãos, os sacerdotes, os levitas e todos que tinham vindo do cativeiro para Jerusalém, iniciaram a obra da casa do Senhor e puseram os levitas de 20 anos para cima para que estivessem a cargo da obra da casa do Senhor.
3: Então se apresentaram lá com seus filhos, seus irmãos, Adriel e seus filhos, os filhos de Judá, para juntamente viajarem os que faziam a obra a casa de Deus, bem como os filhos de Edade, seus filhos e seus irmãos e os levitas.
4: Quando, pois, os edificadores lançaram os alicerces do templo do Senhor, então apresentaram seus sacerdotes já vestidos e com trombetas, e os levitas, filhos de Asaf, com saltérios para louvarem ao Senhor, conforme a instituição de Davi, rei de Israel.
5: Cantavam, alabando e dando graças a Jeová, dizendo: porque ele é bueno, porque para sempre su misericórdia sobre Israel. E todo o povo aclamava com gran júbilo, alabando a Jeová, porque se echaron los cimientos de la casa de Jeová.
4: Porém, muitos dos sacerdotes levitas e chefes dos pais, já velhos, que viram a primeira casa sob o seu fundamento, vendo perante os seus olhos esta casa, choraram em alta voz, mas muitos levantaram as vozes com júbilo e com alegria.
0: De maneira que não se podia discernir entre o povo as vozes de júbilos das de choro, porque o povo jubilava em tão alta voz que se fazia ouvir muito longe. Parece que temos só mulheres nesta obra, irmãos. Os homens, parece que vamos ter que orar para Jesus tirar o espírito de mudez. Podeis tomar vosso assento por um minuto. É uma barbaridade, irmãos. Mas fazer o quê? Queridos irmãos, esta passagem aqui relata no que sucedeu no segundo ano, em pós da ordem do decreto de Ciro, para que se reedificasse a obra do Senhor. Relata este texto que, quando Zorobabel e hijo de Sealtiel, Jesuá, hijo de Josadac e outros, junto com Ezra, o escriba, chegaram em Jerusalém no segundo ano de la ordem que eles receberam para reedificar o templo. O livro de Ezra trata-se de la edificação do templo, o livro de Neemias trata de las muralhas de Jerusalém, sendo que o livro de Ezra e de Neemias, em seu original, ele está junto a este livro. São o mesmo livro, quase, porque se trata de la edificação do templo e de las muralhas de Jerusalém. Bueno, e neste segundo ano, desde o decreto que eles receberam no cautiverio para a edificação, desde que Ciro deu a ordem para a edificação do templo, outra vez que havia sido destruído por causa da rebeldia do povo, eles chegaram ali e, ao pôr o cimento, verá, filho? Cimento, os alicerces, os fundamentos, disse que quando eles puseram os fundamentos, os cimentos, houve dois efeitos. Quando eles puseram e que ordenaram os sacerdotes vestidos para tocarem as trompetas, os levitas, hijos de Asaf, para adorar a Deus com os saltérios e para alabarem ao Senhor conforme Davi, ali atrás Davi havia instituído isso. Há muitos anos atrás, o rei Davi havia instituído ou constituído isto. Agora, passam-se anos, solo de cautividade, 70 anos, e mais os anos de los reis de Israel, depois que Davi reinou. Davi foi um dos primeiros reis. Em no propósito de Deus, foi o primeiro rei, em realidade. Saul foi, pero... Bueno, o rei segundo o coração de Deus. Davi foi o primeiro rei, depois muitos outros reis. Muitos anos foi. Pero, quando eles põem o cimento de la casa de Deus, eles vêm a fazer o que há muitos anos atrás havia sido dado na ordem. Coisas assim como eu dizia no áudio ayer. Mira como funciona na obra de Deus, irmãos. Anos vão passado, anos. Eles se vão cautivo, tendo prejuízo, sofrem. Morreu muito judeu. Muita gente morreu. Caiu em mano do inimigo, 70 anos de cautividade. E quando eles regressam, começam a poner o cimento da construção do templo, o segundo templo. O primeiro templo de ouro, de glória, se terminou. O templo de Salomão se caiu, foi derrubado pelo inimigo, queimado, reteado fogo. Agora eles estão sendo um segundo templo no mesmo lugar onde era o primeiro. E aunque há uma nova construção, há uma nova equipe, há uma nova gente, há um novo administrador, mas a fórmula é a mesma de anos atrás. Tu sabe por que nós não conseguimos caminhar hoje em dia com êxito? Por causa disso, irmãos. As ordens são muito fáceis, as pessoas recebem na ordem hoje, basta passar dois ou três dias, uma semana, um mês, eles voltam a ser toda a revê outra vez. Esse é o problema, irmãos. Você sabe por quê? A gente suele dizer, os judíos são gente de suerte, os judíos são muito bendecidos de prata, os judíos são uma pessoa bendecida. Sim, claro, mas mira o caráter deste povo. Mira, irmãos, não vamos mirar só o dinheiro dos judíos, a prata, a bendição deles, maldecirei os que te maldicem, bendecirei. Mira, queridos irmãos, mira o caráter deles. Anos se passam, anos, anos. Eles sofrem cautiverio, morreu parente deles, eles têm prejuízo, pero quando regressam e põem os cimentos do templo, do segundo templo, sabe o que eles fazem? Davi assim, assim, vamos a ser assim, exatamente como tem que ser. Ninguém começa aqui sem primeiro colocar os levitas com os levitas de Asaf, com os saltérios. Irmãos, ninguém mexe aqui sem primeiro fazer a ordem que era. Na cachorra, raio de amasteio. Entendeu, querida igreja? Amém?
1: Amém.
0: Ninguém move aqui. O templo é de Deus. O templo vai receber adoração a Deus. O templo vai receber Jesus mais tarde. O templo é da glória de Deus. Mas ninguém começa assim primeiro colocar a ordem que Davi um dia ensinou. Entendeu, querida igreja?
1: Amém.
0: Nossa geração quer jejumar, orar, rasgar a goela, gritando, e jejumar, cantar, falar em língua. Mas eles não cumprem as ordens que recebem de parte de Deus, da sã doutrina, os padrão de dizer, fica quieto, irmão, não fala mal dos outros. Converte a tua vida, seja sincero. Obedeça, mantenha os detalhes, mantenha o rumo, como funciona a obra de Deus. Não, basta 15 dias e o irmão está andando totalmente ao revés do que recebeu as ordens. Basta 5 dias e você tem que estar corrigindo o irmão para ser sincero outra vez com a obra de Deus. Basta 20 dias e você tem que estar dizendo, irmão, outra vez, irmão. Esse é o problema, querida igreja. Não adianta uma espiritualidade, irmãos, com os princípios e valores tudo virado no Satanás. Não adianta, irmãos. Não adianta jejuar, saltar, botar cimento de construções, dizer que vai vazar pelo mundo dando glória a Deus. Se uma simples ordem de não ser um canalha, de ter vergonha na cara, de manter as coisas que é de Deus em dia, manter as coisas em ordem, conforme for ordenado, não vai adiantar nada, irmãos. Nós vemos muitos babacas, como sempre digo, babacas, não são, não dá para chamar mais do que babacas. Porque idiota vai ofender os idiotas. Temos muito babaca berrando que nem vaca louca na internet, fazendo declarações que nem vaca louca, dizendo que entende. Só que a vida desses porcos, eles não têm o caráter do que a igreja lá do passado ensinou de serem homens, ter vergonha na cara. Fazer as coisas que a igreja fazia sempre, manter as coisas que a igreja sempre manteve. Eles são tão cara de cadela que os hinos da harpa que foi dado por homens de Deus lá do passado, eles não sabem o que é um hino da harpa, esses caras de cadelinha. E querem dar uma lição de moral, de sabedoria na internet para o povo. E besta é o crente que vai atrás disso, irmão. Idiota é o crente que vai atrás dessas espiritualidades malditas que só trazem maldição. São uma geração que não consegue manter os louvor da harpa cristã. Uma geração que o culto deles começa a ser na área de Sion, que Deus deu para os grandes homens lá de trás. Uma geração que não consegue começar um culto com 3 louvor da harpa. E quando canta um louvor, tudo cagado, porque não sabe nem mais como a igreja do passado funcionava. Aí depois quer vir essas vaca louca, berrar e dizer que sabem que tem Deus. Tem nada, irmão. Mentira. Vacas loucas. A igreja do passado era uma hora cravada de oração, me lembro desde criança, uma hora de glória, uma hora de búsqueda. Conversava com os irmãos essa semana, eu falei, irmãos, eu nunca tive atrevimento de chegar e dizer, pastor, o que é que tem que fazer aqui? Porque a gente tinha medo de falar com o pastor. A gente considerava pastor como autoridade da obra de Deus. Hoje o pessoal chega, faz, mete a colher, dá opinião, enfia os pés, faz como quer. Está reunido aqui Zorobabel, escolhido por Deus. Josué, homens íntegros de Deus. Esdras. E ele chega com um comissionado por Deus para uma grande tarefa. Por isso que esse povo está ficando louco da cabeça, irmão, demente. Estão ficando tudo meio louco. É claro, virgem louca, que não tem as reservas do passado, vai ficar tudo louco mesmo. O povo crente está ficando tudo louco, irmão. Ficou tudo demente da cabeça. Eles não sabem nem o princípio, mais nada. Estão andando assim, irmãos, ó. Estão andando assim, sabe, irmãos? Se fincando a cara na parede, chamando tatu de caixa e fogo velho. O povo está bem louco, irmão, porque eles não conseguem se concentrar e entender que as coisas de Deus é concentração, é sério, é ordem. Esse povo aqui chega da cautividade, sofrido, mas eles chegam purificados por Deus e comissionados por Deus. Eles trazem ouro, eles trazem as bacias do templo, eles vêm guardados por Deus. Mas quando eles vão começar a grande obra, peraí, Como é que foi mesmo que Davi fazia? Davi colocava os sacerdotes tocar trombeta na hora do sacrifício e os filhos de Asaf com saltério, adorador. Então vamos botar. Então nós vamos botar. Oramasu Yamané. Você sabe por que eu sobrevivo, irmão, e tenho abundância de gozo na minha alma e refrigério todo dia? Não é porque eu sou um homem forte. É porque Deus me fortalece. Você nunca vai ver eu debilitado, irmão. O rosto acabado, você nunca vai ver. Sabe por quê? Qual é o motivo disso? É que eu sempre trago à memória os homens do passado, irmãos. Sério. Sabe, queridos irmãos? De uma grama no pátio da igreja não cortada, era pé de guerra. De uma coisa jogada ali, era pé de guerra. Sabe, irmãos? Por isso que vocês veem, eu gosto de adornar as coisas de Deus, irmãos. Porque os homens de Deus gostavam de manter as coisinhas, ó. Eu não pego uma coisa e jogo aqui e daí deixo que se funda. Não, não, não. Os homens de Deus não faziam isso, irmãos. Eu não faço um trato e depois, deixa aí, e arrumo a mínima desculpa só para não fazer. Isso é do diabo, irmão. Isso é coisa do diabo. Ele chega ali, irmãos, ó, templo, coisa de primeira, de luxo, ordenado por Deus, com ouro abundância, ordem do rei, o próprio Deus decretou, só o rei Ciro, você vai ter que mandar meu povo lá, o Josadac, filho de Selatiel, eles são escolhidos, são homens íntegros, mas mesmo com tudo isso aí, vamos começar, não, peraí, como é que o pastor Davi fazia o culto? Como é que era, irmão, que nós trabalhava aqui nessa obra? Como é que funciona? A ordem foi assim, não, então você não mexe aqui, irmão. Esse aqui é só se fazer igual o Davi fazia. Ramanassu Yamanai. Entende, querida igreja? Por que estão tudo fracassados, acrentalhados de hoje em dia? Porque eles querem fazer a modinha deles, do jeito deles. Não, mas vai fazer. Não vai, irmão, não vai. Pode até dizer que está fazendo uma grande obra. Mas não está com a metade daquilo que Deus ordenou. Não, peraí. Peraí. Como Davi derrubou? Como foi? Como que era? Aliás, o primeiro rei, há anos atrás, como é que era? Davi era assim. Ele colocou os levitas para tocar a trompeta, os sacerdotes, e os levitas e os hijos de Asaf para tocar saltério. Era assim. Então ninguém mexe em nada aqui, sem primeiro colocar isso que Davi fazia. Fecha teus olhos. Irmão, quanta mexidinha fora dos padrões, irmãos? Quanta coisinha que foi tratada na obra de Deus que está tudo escoiambado, irmãos? Depois queremos vir perguntar numa cadeira por que Deus não ouve, por que eu não sinto, por que eu não consigo. Quanta coisinha, irmãos? Que lá atrás Deus instituiu para nós, mas tudo ao virado de perna para cima, irmãos? Cada um fazendo como quer. Não acha que é por isso, irmãos, que a gente está entrando no pepino? Não acha que é por isso, irmãos, que estamos patinando, não? Quanta pessoa quase crescida na obra de Deus. Bastou poucos dias sem culto e o Espírito Santo falando, olha, o fulano está dando que aquilo parece que está num ponto morto. Aí que eu falei, o pastor não falou mais nada, agora. Rayasome randeaste como na sua mané. Vai se complicar, se complique, irmãos. A pessoa entra num quadro, num profundo de turbulência que às vezes a pessoa se pergunta até por que nasceu. Rakandai Sharamanai. A pessoa se pergunta por que não está tendo certo, por que a gente não faz, não sabe por que eu estou sentindo um negócio no peito, uma coisa ruim, por que as corujas estão rodeando. Queridos irmãos. A obra de Deus, irmãos. Palavras de homens de anos atrás, elas não mudam, não, irmãos. As pessoas acham que podem pisar em cima. O pastor está com palavras de maldição. A qual que nem guapeca, irmão. Pode até abrir o bocão. Só que as palavras, irmão, de Deus não mudam. Não mudam. Homens de caráter dizem: ninguém mexe aqui se não for assim. Rabassou Yamaná, e ninguém começa a fazer obra aqui se não for assim, do jeito que foi me avisado. Irmão, não vou fazer. Nós morre seco aqui, mas não faço. E se for para fazer, é do jeito que foi tratado, irmão. Urakama suya manaraba suya mané. A presença de Deus está nessa palavra. Antes de sair de casa, o Espírito Santo te dá início. Nesses pequenos momentos, na minha presença, mas não deixa de dar essa palavra. Sabe, tem crente que a família está virada no mais velho. Mas a gente fundava projeto e dizia, irmão, faz assim. Amém, pastor. Vira as costas. Vou fazer da minha maneira aqui. Nós manda, nós faz. Por isso depois uns ficam meio loucos, outros com dor no peito, outros depressivos, outros afundados, angustiados, acabados. É, irmão. Quando junta, como diz aquele hino, quando junta a farinha, o diabo leva o saco. Quando junta o saco, o diabo carrega a farinha. E aquilo não vê. Sabe, irmão? Planeja 10 milhões de coisas e no final vira tudo em sorvete. Vira tudo em bola de neve, derrete, vai embora, some, se acaba. E aí a pessoa está lá com aquele chorinho, derramando ranho misturado com a lombriga. Deus, por que isso, Deus? Sabe? Alguns dias eu estava com uma dor no nervo ciático. O nervo ciático. Eu dobrei o joelho e disse, Deus, eu nem vou orar por essa dor, porque eu sei por causa disso. Falei, sabe por que dessa dor, Deus? É que o Senhor me ordena que chegue no irmão que está abusando da igreja e diga, tu está excluído da igreja, seu vagabundo. E calçar o pé, só para ele pegar e se revoltar mesmo e o Senhor matar ele. É o Senhor quer briga. Mas eu não vou fazer, Deus, por isso que eu prefiro pagar o preço quieto. Então nem vou orar por essa dor, Deus, eu nem vou me queixar. Essa dor, vamos embora com essa dor, porque essa dor aí, Deus, eu já sei do que é. O Senhor quer que eu compre uma briguinha, mas eu não vou. Não porque eu desobedecer o Senhor, mas é que eu tenho dó do pobre infeliz. Deixa ele. Até a sua mão dá um jeito. Não eu. Eu deixo em tuas mãos. Mas é assim, irmãos. Contava na estrada para os irmãos ontem. Disse, sabe, é de você olhar e o próprio Espírito Santo da irmã está se fresqueando lá. Ó, está fazendo gracinha lá. Ó. Vai lá e manda ela não botar os pés mais na minha casa. Mas a gente olha e diz, eu vou deixar um pouquinho mais. Falei, então nem vou orar pelas minhas dores, porque eu, irmãos, sinceramente, não há problema com Deus, é uma maravilha a caminhada, eu não tenho o que reclamar. E quando tem alguma turbulência na caminhada, eu já sei por quê. Então, amém. É só questão porque eu não quis ir lá dizer, irmã, deixa de ser besta. Você está mentindo, irmão, você está falando mal aí. A gente deixa um pouquinho só para ver até onde vai, irmãos. Mas que Deus está firme na sua obra, está. Não, Deus não desampara a sua obra. Quando Esdras volta, o Senhor Deus descoloca, foi colocado o altar nas antigas bases onde era o altar original. E o templo começou a ser construído no lugar onde era o templo. Deus mostrou que ele nunca deixou um palmo de terra sem dominar. Deus domina toda a lasfalda. Tudo está no controle de Deus nesse ministério. Há quem pensa que está conseguindo, mas está bloqueado, porque a glória de Deus está nesta obra. E não vai conseguir, é mais fácil ficar louco do que conseguir. Deus está no controle dessa igrejinha de um jeito que você nem imagina. Mas sabe por quê? Porque Deus conhece. Deus conhecia o caráter de Zorobabel, Jesuá, Esdras. Quando vão começar a construir, lançar o fundamento para uma grande construção, ei, pera aí, o que está faltando aqui? Não sei, não, eu sei. Como é que Davi fazia? O negócio é o seguinte, Davi instituiu sacerdotes para tocar trombeta, filhos da Asaf, para tocar saltérios. É. E quando Davi instituiu isso, tinha templo? Não. Nem ainda tinha sido construído o templo. Estava em caminho. Davi sonhava em construir um templo, mas já instituiu isso. É. Então vamos botar do jeito que Davi fez. Senão ninguém constrói aqui. Moreçou, andou, rodei, me assei. Chacantoraba sui andei, eu sou marai, yashikondara, sou marai. Você pode correr para onde você quiser. Eu digo que você precisar de colocar uma base com Jesus para se segurar na rocha, ele vai dizer do jeito que meu servo falou lá atrás. Eu digo que você pode começar a falar em língua e dizer: Deus, eu acho que agora eu falei em língua, eu sou batizado, busquei o refrigério, orei, cantei, jejuei, acho que agora vai, Deus. Deus vai dizer: não, falta algo. É do jeito que foi falado lá. Daquele jeito. Você pode pular, construir, reformar, ser obreiro, cantar, pular, dizer que vai fazer, que vai botar fogo no mundo, é? Mas como é que foi falado lá? É, então é daquele jeito. Porque sabe quem é nosso grande sumo sacerdote hoje? Nosso grande sumo sacerdote, irmãos, é chamado Jesus Cristo. E ele vai dizer do jeito que eu instituí lá atrás. Você vai dizer: eu quero ir pelo mundo, eu quero cantar o mundo, e eu quero porque eu quero sim. Ele vai dizer: não tem problema, isso tem que ser feito. Mas ele vai dizer do jeito que foi falado. Você tá fazendo? É, gente, né? Então, coloca do jeito que foi falado e daí dá certo. Ele está aqui, irmãos. Quando, pois, os edificadores lançaram os alicerces do templo do Senhor, apresentaram-se os sacerdotes já vestidos e com trombetas, e os levitas, filhos de Asaf, com saltério, para louvar ao Senhor, conforme a instituição de Davi, rei de Israel. Sabe, irmão, Deus quer que façamos sua obra, que sejamos servos, mas é do jeito que ele vem ensinando a igreja lá de trás. Do jeito que os homens faziam lá atrás, irmão. Não vai adiantar tentar quebrar, cortar o caminho, adiantar, improvisar. Não vai, irmão. E aqueles que pensam que se chorar e lamentar a situação e que Deus vai... Aqui o povo está lamentando, outros estão louvando, mas igual tem que ser do jeito que Davi falou. Então, querida igreja, tudo que você recebeu, não foi conversa fiada, não. Tudo que você recebeu, seu irmão, faça assim. Irmã, faz assim. Tudo que você recebeu. Não vai pensar que homens de Deus, ou aqueles que Deus levanta, conversam com as paredes, irmãos. E tampouco se entremete na tua vida, nas tuas finanças e na tua caminhada. Mas também quando alguém que for de Deus mesmo olhar e dizer: irmão, tem que ser assim. Faça que é bom, irmão. É bom para os ossos, para a saúde, para a edificação, para a caminhada, para andar com Jesus, para tudo. Aqueles que sabem a cabeça o dia inteiro, dizendo: meu Deus, o que tem que a gente não dá certo? Parece uma lição, não sei se o pastor prega certo, não, parece que esse ministério, meu Deus do céu, depois que entrei nisso, ai Jesus, tá louco, meu Deus, aquilo é um martelo na cabeça. Não é, irmão, não é. É que é bem do jeitinho que tem que ser. Aquele dia, quando diz assim, irmão, eu não sinto, tá? Amém, pastor. Amém. Aquelas 4F que dizia assim, viu, igreja? Eu me lembro quando Deus disse: olha, vai ser o último, o sétimo clamor. Deus disse: é o último clamor que eu dou tempo para o povo dar os pulos. Depois houve o oitavo clamor, vai haver mais. Mas é aquele, irmão, do jeito que Jesus falou lá. Então, querida igreja, para que não entramos em grandes impedimentos na nossa caminhada, porque aqui eles são obrigados a fazer isso. Se não, está construindo, está fazendo para Deus, mas está em falta. Então, para eles não terem um grande problema de complicação nessa edificação, eles dizem: espera aí, o que está faltando aí? É, Davi, o primeiro rei lá. É, então vamos fazer. O jeito que foi falado. Faz, irmão, que é bom para os ossos. É vitamina para a pele, para o sangue, para o cérebro. Faça a igreja, porque os dias que estão vindo, nós vamos precisar, é dia de tormenta, é tempos de tempestade, rios caudalosos, como as duas casas lá receberam. Ventos torrenciais de destruições na terra. Mas a casa que estava edificada na rocha aguentou, irmãos. Edifique tua casa, querida igreja. Edifique. Ah, sim, pastor, eu vou começar a orar. Glória a Deus, irmão. Nós precisamos orar também, instituição divina. Orar, jejuar. Buscar o Espírito Santo, ser cheio, mas era. Tudo. Mas tem um detalhe, irmão, que do jeito que a igreja caminhava, vai ter que seguir caminhando, irmãos, naquelas conversinhas que a gente tinha. E não vai ter como mudar, irmãos, alterar, diminuir, aumentar, não tem como, igreja. Às vezes você diz, mas isso Deus leva em conta? Leva, irmãos, leva. Se podia tu colocar os sacerdotes com trombeta, mas se não botasse os levitas, o filho de Asaf, com os saltérios, não estava completo. Irmãos, é completo, querida igreja. A edificação que mantém uma casa segura na rocha é completa, do jeitinho que nós recebemos. Edifique igreja, porque os dias que está por vir, irmãos, serão dias tenebrosos, muito tenebrosos. Quando eu estive lá na Venezuela, o Espírito Santo dizia, eu vou tocar de três formas no país. Naquela noite que estávamos na praça. E por coincidência eu vi, irmãos, o pessoal tentando fazer um culto na mesma praça que eu estive lá agora, hoje. Mostrei para o irmão Alfredo. Na mesma praça, parece uma coincidência, irmãos. E Deus disse que ia tocar de três jeitos. Tocou na política, tocou com terremoto. E eu disse, Deus tocou com fome, na problema de distúrbios, na miséria. Tocou na política um terremoto, Deus tocou as três vezes. O Espírito Santo disse, não, eu toquei duas. Toquei na política, que alguns confiavam, e toquei num temor de terra. Mas eu vou tocar uma vez mais na Venezuela, o Espírito Santo disse. Ainda não toquei as três. O Espírito Santo disse, não fale para a igreja que eu toquei as três. Duas, eu vou tocar uma terceira. E Deus vai tocar, irmãos, uma terceira vez na Venezuela. O povo que se prepare. Que Deus vai tocar. Mas Deus não deixará também, irmãos, que a igreja brinque com as coisas que recebeu lá atrás. Não deixará. E eu quero orar nessa noite e dizer para você, querida igreja que está aqui, você que está ouvindo o culto, edifique do jeito que você recebeu, mas seja um palito de picolé, irmão. Edifica do jeito que foi dito para você fazer. Bem do jeitinho. Coloca exatamente. O ego às vezes diz, reluta e diz, eu não vou fazer, é louco. Não tem problema. Só que para uma edificação segura, porque está por vir, irmãos, querida igreja, vai exigir com exatidão o que recebeu. Coloca-se de pé, igreja, vamos orar. Você olha para essa igrejinha aqui, irmão, e ela é firme. Ela é séria, ela é segura. Mas coloque, porque a gente guarda, irmãos, lá atrás. Lá do passado a gente vem guardando, irmãos. Do jeito que eram as coisas, o respeito, a educação, a sinceridade, a pureza, o diálogo, tudo, tudo, irmãos. Eu quero orar nesta noite. Olha, não vacila. Se você acha que deu para mudar aquele temor que nós tínhamos de gente não olhar para um para o outro e ficar, né? A gente sempre teve temor e respeito, sabia que o irmão, a irmã, sabe, irmãos, assim, ó, aquele limite, nós entendíamos que nós tínhamos um limite. Segue o mesmo, querida igreja, mesminho. E eu quero orar nessa noite, se por aí, porventura, você saiu fora das medidas, é complicado, irmão, não é uma edificação segura. Eu quero orar neste momento. Feche os teus olhos. O Espírito Santo de Deus está aqui. Mas eu quero dizer para vocês, igreja, por mais que edificamos, a edificação que garantiu contra os ventos, rios caudalosos, as tormentas, as grandes intempéries, foi a que ficou na rocha. E tem que ser com exatidão. Não tem negócio. Você pode edificar. Houve alguém que edificou na areia também. Mas caiu. Às vezes a gente pensa, irmãos, que por edificar algo, a gente construiu bem. Aqueles começam, lançam o alicerce, mas nem avançam com a obra. Eles colocam o alicerce, o cimento, e dizem, peraí, mas como é que era esse negócio? Não, lá Davi, antes de fazer o templo, Davi colocou, e colocou os filhos de Asaf com os saltérios, etc., Ah, é? Era assim? Era. Então é do jeito que foi feito. É do jeito, irmão, que recebemos. Eu quero orar. Se tiver alguém, irmão, que quiser, diz. Porque às vezes a gente, né, precisa dar uma freada, irmão, e dizer, é, sabe, irmão. Às vezes foi dito, não faça assim. Não mexe com o fulano lá. Olha, não facilita aqui. Não, mas esse dia aí agora eu vou fazer. Se às vezes, irmão, você quiser preparar a tua alma na rocha, a edificar a tua vida, e você andou bastante acelerado, usando esses princípios, e você quiser dizer, bom, eu vou ter que reformar aquele negócio lá, eu vou ter que botar em ordem mesmo, vai. Então, eu convido você para, e foi o que Deus nos ensinou, convido você para dizer, eu não vou mais fazer, Jesus. Dobra o teu joelho e faz um voto de renovo a partir de hoje. Isso é uma coisa, irmãos, olha que enfeiar. Às vezes, na última hora, não tem como remendar as coisas, irmãos. Se não tem ninguém, eu vou orar. Não vou te explicar, não vou te dizer nada. Você tantas vezes ouviu dizendo, é assim. Não vou te dizer para você. Olha, se você me perguntar para mim, eu vou acabar o culto, vou dizer glória a Deus, irmão, aleluia. Mas vamos orar agora. Olha, irmãos, dia de grande negritude está por vir, irmãos. Grande negritude, lamento e gemidos na terra. Não é porque houve terremoto na Venezuela, irmãos. É porque dias de grandes calamidades, que as calamidades da Venezuela não chegam nem no rastro, irmãos. Está por vir, querida igreja. Nós vamos orar. Amantíssimo e eterno Deus e Criador dos céus e da terra. Senhor amado, Deus de Abraão, Isaac e Jacó, a palavra, Senhor, está aqui. Era essa palavra antes de sair, ó Deus, eu não tinha planejado trazer palavra. Só orar, Senhor. Quando eu fui sair ali, o seu Espírito Santo amado dizia que tinha que ser esta palavra em Esdras. E aqui estou, Senhor, para te obedecer, Pai, porque talvez não, o Senhor queria falar com alguém, Pai amado. E este ministério, Senhor, está, ó Deus amado, ativo na tua presença, vivo diante de ti. Quero te agradecer por esta noite gloriosa, esta noite, Senhor, onde estivemos reunidos. Receba, Papai. Também segue a bênção desta primeira etapa da reforma e da edificação. Mas seguirá mais etapas, ó Deus, que preciso que o Senhor cuide em cada detalhe. Pai amado, tudo que recebemos de ti lá vai ter que ser colocado, ó Deus. Seja o irmão João, Bernardo, Antônio, seja quem for, ó Deus. Vai ter que, ó Deus. Não tem exceção, não tem gente estranha. O ouvido que ouviu o Senhor como era, pode correr. Salmo 139, pode fugir para onde quiser, ó Deus. Não vai adiantar, Senhor. Cedo ou tarde encontrará com as mesmas propostas. Papai soberano, Papai eterno. Recebe, Senhor, esta noite. Recebe, Senhor, este momento. E fica conosco, amado Espírito Santo. Em o nome de Jesus. Amém. Amém. Amém. Coloque a tua mão assim. Grande amor de Deus, Padre, a graça de nosso Senhor e Salvador Jesus Cristo, e a comunhão consoladora do amado Espírito Santo. Seja com cada um dos outros, todos nós decimos.
1: Amém.
0: Amém. Está despedido. Deus bendiga cada um em Cristo.

fazer, porque tudo que o homem semear, isso também ceifará. Nós vimos há poucos dias, irmãos, o pastor não vai fazer comentário, apenas um lembrete. Nós vimos há poucos dias uma cantora famosa. Ela disse para o porteiro do prédio onde ela mora, pelo menos isso eu ouvi. Disse para ele: não deixe subir ninguém, não deixe entrar ninguém. Nem meus filhos, nem meu pai, nem minha mãe, nem meu noivo, nem Deus. E Deus não entrou. Entrou ali Satanás, o demônio. E nós vimos o que essa cantora fez. Tomou álcool etílico, álcool de cozinha, esse álcool comum, álcool etílico, com cocaína. E o fim foi aquele que nós vimos. Morreu. E morreu. Amados irmãos, não erreis. Deus não se deixa escarnecer, porque tudo que o homem semear, isso também ceifará. Não deixa entrar nem Deus. E Deus não entrou. Deus obedece. Não deixa entrar nem Deus. Deus não entrou. Satanás disse: agora eu estou à vontade. E agora você vai fazer o que eu quero. E fez. O acontecimento, meus irmãos e meus ouvintes, que eu vou relatar, é um aviso para cada homem, mulher e criança, a fim de não brincarem. É um aviso para cada homem, mulher e criança, a fim de não brincarem.

Salvador. E muito comovida, procurava com o lenço enxugar as lágrimas que lhe vinham aos olhos. Seu pai, um rico fazendeiro, esperava à porta da tenda juntamente com outros amigos. Ao saber que sua filha ficara comovida com a pregação, disse para um dos seus amigos: se a minha filha levantar-se e for à frente a fim de entregar-se a Jesus, ainda que eu tenha que derramar sangue até a altura do meu pescoço, irei lá e arrancarei dali. Também ao lado dessa moça, um rapaz que acompanhara até ali procurava distraí-la a fim de que não se entregasse a Jesus. Poucos momentos antes de findar a reunião, o pai da referida moça retirou-se com os amigos. A jovem, só depois que terminou o culto, saiu juntamente com o moço, se assentara ao seu lado, dirigindo-se num automóvel e foi para casa. A poucos passos da sua residência, a moça observou que seu pai andava de um lado para o outro, pelo que compreendeu ter sucedido algo de anormal. Logo que saltou do automóvel, interrogou o seu pai: por que ainda o senhor não foi deitar-se? Esperei-te, a fim de dar-te as minhas ordens. Vi-te hoje lá na tenda chorando. Por isso quero agora dizer-te: se te entregas a Jesus, ainda que eu tenha que ver sangue derramado até a altura do meu pescoço, irei tirar-te desse caminho. Se for mesmo necessário, quebrarei a minha bengala nas tuas costas. Ao ouvir estas duras palavras, a moça começou a chorar e foi para o seu quarto. Ali resolveu não se entregar a Jesus, pedindo também a Deus que não mais falasse ao seu coração. Pedindo também a Deus que não mais falasse ao seu coração. Deitou-se e pouco depois foi conciliar o sono, mas nem sempre um bom sono é sinal de que estamos bem diante de Deus. No dia seguinte foi à escola, como sempre. À noite foi ao culto, onde seu pai também a estava observando, a fim de ver se ela ia entregar-se a Jesus. Quando o apelo foi feito, o pai viu-a entre os zombadores, que se riam e galhofavam das almas que aceitavam a Jesus. Então ele disse para um amigo: veja ali a minha filha. Ontem à noite, convencia de que não devia entregar-se a Jesus. Realmente, sua filha continuava dando gargalhadas, enquanto os pecadores choravam os seus pecados. A série de cultos de avivamento findou-se num domingo à noite. Muitas almas foram salvas durante a estada daqueles pastores. No dia imediato, a tenda foi desmontada e os pregadores deixaram aquela cidade. Uma semana se passou sem novidade alguma, mas logo na primeira, segunda-feira, a jovem estudante começou a queixar-se à sua mãe que sentia grande dor de cabeça. Ouvindo-lhe a queixa, sua mãe disse: vai à escola, lá ficará melhor. A moça foi, mas depois de algumas horas teve que regressar, pois a dor continuava. Subiu para o seu quarto, onde se deitou, permanecendo até quinta-feira à tarde, quando então suplicou: minha mãe, chame o médico, pois eu estou muito doente. O médico veio e, depois de examiná-la, colocou a mão no ombro do pai da referida moça, dizendo: vem comigo até o automóvel. Aí ele disse: somos amigos íntimos e eu vou usar de toda a franqueza. Fui chamado tarde demais e tua filha breve estará na eternidade. O fazendeiro, cheio de terror, deixando o médico, correu ao quarto onde se achava sua filha e clamou: minha filha, entrega-te a Jesus. E ajoelhando-se perto do seu leito, continuou: dá a Jesus o teu coração, minha filha. Sua filha, porém, colocou a mão no rosto do pai e disse: meu pai, não zombe de mim. Não fale no nome de Deus na minha presença. Meu coração tem se tornado duro como uma pedra desde aquela noite em que você me repreendeu asperamente, quando então pedi a Deus que não mais falasse ao meu coração. E depois daquela pausa, interrogou: papai, que horas são? Este respondeu-lhe nervoso: 4 horas da tarde. A moça continuou: agora sei que vou para o abismo, onde não há mais tempo para arrependimento. Depois pediu um pouco de água, pois disse: breve estarei onde não há água e onde tenho que sofrer sede eternamente. Sua mãe e seus irmãos começaram a

reclamar e a chorar desesperadamente. Então a infeliz moça exclamou: meu pai, segure meus braços, segure-me na cama, os meus pés estão no fogo, os meus pés escorregam. Seu pai segurava, mas ela continuava a gritar: meus pés estão no fogo, meus pés escorregam. Passado alguns momentos, ela pediu ao seu pai que lhe trouxesse novamente água, e quando lá trouxe, já sua filha tinha partido para o suplício eterno. Diante do que acontecera, esse fazendeiro ficou como louco, pois sentia que ele fora o único culpado do triste destino de sua filha. Agora, meu caro ouvinte, medita no teu destino. Qual será? Infeliz moça aquela a quem Deus falou, também infeliz pai aquele a quem Satanás enganou. Mas a ti, ó que bênção, Deus ainda fala por este programa. Quem não tem Jesus de fato, realmente dentro do seu coração, esse não tem a doce paz. Pode ter dinheiro, pode ter muitas propriedades, pode ter muitas terras, muito gado, pode ter muitos diplomas, pode ter muitos títulos, mas não tem a doce paz. Importante é ter Jesus no seu coração. Pode até falar de paz, pode até querer pregar a paz, mas na realidade, no fundo, não tem paz se não aceitar Cristo.

sua luz era semelhante à pedra preciosíssima. E tinha um grande muro, todo de jaspe, com 12 portas. E nas portas, 12 anjos. A cidade era toda de ouro. A

também, meus irmãos, aconteceu na cidade de Joinville, no estado de Santa Catarina. Na época, o pastor Arthur Montanha, esse homem ainda vive, pastor Montanha, não sei se alguém conhece esse grande homem. Conhece. Então, meus irmãos, o pastor Montanha, quando dirigia aquela igreja de Joinville, muitos anos passados, ali estava uma senhora. Aquela senhora outrora era uma feiticeira. Ela aceitou a Jesus, veio para a igreja, Jesus batizou com o Espírito Santo, ela profetizava, ela era dirigente do círculo de oração. Mas aquela mulher deixou de vigiar e ela desviou. E desviou da igreja, meus irmãos, ela se tornou uma grande inimiga da igreja e uma grande inimiga do pastor. Da calúnia contra o pastor Montanha. E meus irmãos, ia para a rádio e para o jornal, escrevia grandes baboseiras ali no jornal contra a igreja e contra o pastor. Muito sofreram. A igreja ficou em oração para Deus ter misericórdia. Era uma mulher rica, uma mulher forte. Um dia ela vinha, meus irmãos, e vinha um grupo de irmãs que vinha do círculo de oração. Ela com o carro jogou o carro em cima das irmãs. As irmãs saltaram para o lado e ela chegou e falou: olha, vocês ainda estão na igreja daquele. E falou um palavrão ali. As irmãs disse: ninguém falou nada, baixou a cabeça e disse: olha, tem uma coisa, eu estou lá no Espiritismo, lá eu falo línguas, lá eu sim, lá que é o caminho certo. Agora a língua que vocês estão falando aí é a língua do diabo. Vocês dizem que são batizados, mas vocês são tudo endemoniados. Todo que fala língua vem do demônio. E uma irmã se levantou e disse: olha, a senhora foi batizada, a senhora profetizou, e diz a Bíblia, quem blasfemar contra Deus tem perdão, quem blasfemar contra Jesus tem perdão, mas a senhora está blasfemando contra o Espírito Santo, e quem blasfemar contra o Espírito Santo não tem perdão. Cuidado, senhora, cuidado, porque isso é uma blasfêmia. Passou os dias, irmãos. Foi passando os dias. Um dia ela se reclamou e disse para o esposo: eu estou emagrecendo. Apesar de se alimentar muito bem, aí estou emagrecendo. Até o marido disse: muito bem, você estava muito muito gordo, tem que ficar mais esperta. Passou, foi passando o dia e disse: olha, eu estou estranhando, eu estou me alimentando bem, mas estou emagrecendo dia após dia. Estou me sentindo fraco. Foi passando os tempos, ela foi ficando cada vez mais magra. Procurou um médico. O médico examinou-a cuidadosamente e disse: a senhora tem uma saúde de ferro, a senhora não tem nada não. Foi passando os dias, e ela foi cada vez mais fraca. Foi para São Paulo. Ninguém achou nada. Os médicos foram para o Rio de Janeiro. Tudo a mesma coisa. Veio para casa. Agora, ela já para andar, andava com dificuldade. Porque cada vez ela estava secando. E agora, irmãos, ela para andar, ela tinha que segurar nas coisas. Muito fraca. Já teve que vender o casa, vender o carro, meus irmãos. E foi indo, cada vez mais. Quando não tinha nada, o marido foi embora. Ela tinha uma filha somente. E ficou com a filha e o marido saiu fora porque não tinha mais o que gastar. E ela foi secando, agora na cama, não podia mais levantar, cada vez mais seca, e se alimentando bem. Quando ela viu que a morte ia chegando, ela mandou chamar o padre. O padre esteve ali, e o padre falou alguma coisa, o padre ali disse: não é nada. Aí jogou um pouco de água benta lá, e santa, e benzeu, coitado, foi embora, disse: padre, um momentinho, padre, eu tenho medo de morrer. Padre, eu sinto que há uma separação entre eu e Deus. Padre, faça alguma coisa por mim. E o padre disse: filho, eu não posso fazer nada por você. O que eu pude fazer é isso aí. Que logo, boa noite, foi embora. Meus irmãos, foi passando dia, foi vindo, foi indo. Agora é num casebrezinho abandonado. A filha ali, ela dormindo no chão porque cama não tinha mais. Entre os trapos ali estava aquela mulher esquelética. Um dia ela está aproximando a morte. Ela chamou a sua filha e disse: filha, procura o pastor Montanha. Chama o pastor Montanha que eu preciso conversar com ele. E era perto, aquele barraco abandonado, era perto, não era longe da igreja. Era uma reunião de pastores e auxiliares, ali estava o pastor Montanha com os irmãos auxiliares. Menina chegou e disse: pastor, mamãe chama. O pastor ficou assim, tá, mas estava meio cedo, ele foi ali rapidamente, chamou um presbítero, pegaram o carro e foram. E quando chegaram naquele barraco, não tinha luz, nada, estava aquela mulher deitada, aquele meio junto com aqueles trapos ali. Ele, quando viu aquela mulher, disse: meu Deus, que coisa terrível, somente pele e ossos. E quando ela olhou para o pastor Montanha, disse: aproxime, pastor Montanha. Ele chegou, ela disse: pastor Montanha, eu quero pedir perdão para o senhor. Me perdoa, pastor. Eu levantei tanta calúnia contra o senhor, contra a igreja. Pastor Montanha disse: mas a senhora está perdoada. Ela disse: pastor, outra coisa, eu sinto uma grande separação. Eu quero orar, mas tem uma separação entre eu e Deus.
Algum tempo eu falei esta palavra e eu discuti com as irmãs, joguei o carro em cima das irmãs e falei esta palavra, que os irmãos, que vocês falam a língua do diabo. E desde aquele dia, pastor, eu vim secando, estou aqui seca. E os médicos não acham, meu marido foi embora, só vi como eu era bem de vida, agora estou nessa situação. Pastor, não tenha a senhora por mim. Quem sabe, senhor, orando por mim, Deus vai me atender. Ora por mim, pastor. E o pastor Montanha abriu a Bíblia. E quando abriu a Bíblia para ler um versículo, para depois orar para aquela mulher, ele tentou ler, mas ficou mudo na hora. Deus, meus irmãos, não vinha som na sua garganta. E ele olhava para a mulher com a Bíblia aberta, olhava para a Bíblia, olhava para a mulher, e a mulher olhando para ele, pastor, ora por mim, pastor. Ele olhava para a Bíblia, olhava para a mulher, e olhou para o presbítero fez sinal de sair, para sair rápido ali. Sentiu uma coisa ruim. E o pastor olhou para ele, e olhava para a mulher, não podia fazer nada. Queria falar, queria expressar alguma coisa, mas não saía som da sua garganta. Ele saiu. E quando ele saiu do quarto, a mulher disse, pastor Montanha, pelo amor de Deus, pastor, tenha misericórdia de mim, ora por mim, pastor, eu tenho medo de morrer, eu sinto uma separação, há uma coisa que me separa, pastor, tenha misericórdia. Mas ele não pôde, olhou para aquela mulher e saiu, entrou no carro, junto com o presbítero e foi para a igreja. Quando chegou na igreja, irmão, a voz voltou. Ele pediu oração, disse, irmão, vamos orar. Eu nunca tinha uma coisa estranha lá, eu não entendo. Ela falou assim, esta palavra é uma blasfêmia, mas vamos orar, quem sabe Deus vai perdoar essa mulher. Ia ficar em pé para orar. E quando levantou a sua voz para orar, alguém começou a falar em mistério, falar em línguas. E outro se levantou, começou a mensagem profética. Alguém falando em línguas e outro interpretando, disse, meu servo Montanha, não temas. Não ora por essa mulher. Essa mulher está rejeitada. Eu rejeitei esta mulher. Essa mulher blasfemou contra o meu espírito. E quem blasfema contra o meu espírito, eu rejeito. Essa mulher dentro de minutos cairá no inferno. Não desobedeça. E o pastor Montanha sentou, colocou a mão na cabeça e começou a chorar e disse, meu Deus, meu Deus, meu Deus. Caiu um temor sobre os irmãos ali. E quando estava aquele silêncio profundo, um temor de Deus, alguém grita na porta. Era a filha da mulher. Pastor Montanha. Ele se levantou e olhou. Lá vinha aquela menina de seus 13 anos de idade. Magrinha. Vestido todo rasgado. Pés no chão. Vinha aquela menina chorando pelo corredor. Pastor Montanha se levantou e foi em contra aquela menina. E quando chegou, abraçou e disse, minha filha querida, o que está acontecendo? Ela chorando e soluçando dizia, pastor Montanha, mamãe acaba de morrer, pastor Montanha, mas olha, quando o senhor saiu ali de casa, quando o senhor virou as costas, que entrou no carro, ligou o carro e foi embora, mamãe olhou para as paredes, começou a gritar, dizia, não, ali vem ele, ali vem Satanás com todos os demônios, eles vieram me buscar, oh demônio Satanás, mas eu não quero ir para lá, eu não quero ir para o inferno, não. E ela dizia que a menina começou a dizer, pastor, mamãe começou a gritar, dizia, eles me pegaram, e ai, eles estão me arrastando, eu estou indo para o lugar da escuridão, ai, o meu pé já começa a ser queimado no fogo, o meu corpo está sendo

montaña. Cheias.

Senhor, confirmando a sua palavra, dizendo: eu sou um Deus santo, eu exijo santidade, aleluia. Portanto, nesta noite, mocidade, portanto, nesta

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versículo 6. Salmo 71, versículo 6. Eu não sei o que o salmista estava passando quando usou essas palavras que diz: por ti tenho sido sustentado desde o ventre. Tu és aquele que me tiraste das entranhas da minha mãe, e o meu louvor será para ti constantemente. Pode soltar. Retorno. Aleva-se a...

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João, não chores mais. Eis aqui o leão da tribo de Judá, a raiz de Davi, que venceu para abrir o livro e desatar os seus.

Habasulia.

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Aleluia. Por gentileza, o doce nome, por favor. Ramanda e a Handesubia Raya Nekasa.

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versículo 6. Salmo 71, versículo 6. Eu não sei o que o salmista estava passando quando usou essas palavras que diz: por ti tenho sido sustentado desde o ventre. Tu és aquele que me tiraste das entranhas da minha mãe, e o meu louvor será para ti constantemente. Pode soltar. Retorno.

Hallelujah.

0: Quero nessa noite saudar os irmãos com a paz do Senhor, amém?
1: Amém!
0: Os irmãos, as irmãs, a igreja, em Cristo Jesus. Depois de alguns dias estivemos sem culto, esta noite não estamos com culto, estamos com oração, uma palavra, rapidinho, só para nossa. Você pode jamais reunirmos e não levar em conta a palavra de Deus que está sobre todas as coisas. Passará os céus e a terra, as palavras de Deus não passarão. E eu quero aproveitar do que o Senhor Deus dava nesta noite. Esta primeira noite de oração, depois de alguns dias que estivemos sem atividades. Deus bendiga os irmãos. Deus abençoe aqueles que oraram pelo menos por os paluzitos que pusimos. Deus bendiga grandemente. Eu quero invitar os teus para abrir o livro de Esdras, capítulo 3, versículo 8. Esdras, capítulo 3, versículo 8. Em adelante. Esdras, capítulo 3, versículo 8, em adelante. Aleluia. Glória a Deus. Aleluia. Todos encontraram?
1: Amém.

0: Eu vou ler o primeiro versículo, vamos ler até o versículo 13. O versículo 13 de hoje estarei leiturando. Alguém pode ler o versículo 8 do capítulo 13 de Esdras? Com alto e bom sonido.
1: E no segundo ano da sua vinda, a casa do Senhor em Jerusalém, no segundo mês, Zorobabel, filho de Selatiel, e Jesuá, filho de Zodac, o restante de seus irmãos, os sacerdotes e os levitas, e todos que tinham vindo do cativeiro para Jerusalém, iniciaram a obra da casa do Senhor, e puseram os levitas de 20 anos para cima, para que estivessem a cargo da obra da casa do Senhor.
2: Então se apresentaram lá com seus filhos, seus irmãos, Adriel e seus filhos, os filhos de Judá, para juntamente viajarem os que faziam a obra da casa de Deus, bem como os filhos de Edade, seus filhos, seus irmãos e os levitas.
3: Quando, pois, os edificadores lançaram os alicerces do templo do Senhor, então apresentaram seus sacerdotes, já vestidos e com trombetas, e os levitas, filhos de Asaf, com saltérios para louvarem ao Senhor, conforme a instituição de Davi, rei de Israel.
4: Cantavam, alabando e dando graças a Jeová, dizendo: porque ele é bueno, porque para sempre é sua misericórdia sobre Israel. E todo o povo aclamava com grande júbilo, alabando a Jeová, porque se echaron os cimientos de la casa de Judá.
3: Porém, muitos dos sacerdotes levitas e chefes dos pais, já velhos, que viram a primeira casa sobre o seu fundamento, vendo perante os seus olhos esta casa, choraram em alta voz. Mas muitos levantaram as vozes com júbilo e com alegria.
0: De maneira que não se podia discernir entre o povo as vozes de júbilos das de choro, porque o povo jubilava em tão alta voz que se fazia ouvir muito longe. Parece que temos só mulheres nesta obra, irmãos. Os homens, parece que vamos ter que orar para Jesus tirar o espírito de mudez. Podeis tomar vosso assento por um minuto. É uma barbaridade, irmãos. Mas fazer o quê? Queridos irmãos, esta passagem aqui relata no que sucedeu no segundo ano, em pós da ordem do decreto de Ciro, para que se reedificasse a obra do Senhor. Relata este texto que, quando Zorobabel e filho de Sealtiel, Jesuá, filho de Josadac, e outros, junto com Esdras, escriba, chegaram em Jerusalém, no segundo ano de la ordem que eles receberam para reedificar o templo. O livro de Esdras trata-se de la edificação do templo, o livro de Neemias trata de las muralhas de Jerusalém, sendo que o livro de Esdras e de Neemias, em seu original, ele está junto a este livro. São o mesmo livro, quase, porque se trata de la edificação do templo e de las muralhas de Jerusalém. Bueno, e neste segundo ano, desde o decreto que eles receberam no cautiverio para la edificação, desde que Ciro deu a ordem para la edificação do templo, outra vez que havia sido destruído por causa da rebeldia do povo, eles chegaram ali e, ao poner o cimento, verá, cimento, os alicerces, os fundamentos. Disse que quando eles puseram os fundamentos, os cimentos, houve dois efeitos. Quando eles puseram e que ordenaram os sacerdotes vestidos para tocarem nas trompetas, os levitas, filhos de Asaf, para adorar a Deus com os saltérios e para alabarem ao Senhor conforme Davi. Ali atrás, Davi havia instituído isso. Há muitos anos atrás, o rei Davi havia instituído ou constituído isso. Ora, passam-se anos, solo de cautividade, 70 anos e mais os anos de los reis de Israel. Depois que Davi reinou, Davi foi um dos primeiros reis. Em o propósito de Deus, foi o primeiro rei, em realidade. Saul foi, pero. Bueno, o rei segundo o coração de Deus. Davi foi o primeiro rei, depois de muitos outros reis. Muitos anos foi. Pero, quando eles põem o cimento de la casa de Deus, eles vêm a fazer o que há muitos anos atrás havia sido dado na ordem. Coisas assim como eu dizia no áudio ayer. Mira como funciona na obra de Deus, irmãos. Anos han passado, anos. Eles se vão cautivo, têm prejuízo, sofrem. Morreu muito judío. Muita gente morreu. Caiu em mãos do inimigo, 70 anos de cautividade. E quando eles regressam, empeçam a poner o cimento da construção do templo, o segundo templo. O primeiro templo de ouro, de glória, se terminou. O templo de Salomão se caiu, foi derrubado pelo inimigo, queimado, reteado fogo. Agora eles estão sendo um segundo templo no mesmo lugar onde era o primeiro. E aunque há uma nova construção, há uma nova equipe, há uma nova gente, há um novo administrador, mas a fórmula é a mesma de anos atrás. Tu sabe por que nós não conseguimos caminhar hoje em dia com êxito? Por causa disso, irmãos. As ordens são muito fáceis, as pessoas recebem na ordem hoje, basta passar 2 ou 3 dias, uma semana, um mês, eles vão ser toda ao revés outra vez. Esse é o problema, irmãos. Você sabe por quê? A gente suele dizer, os judíos são gente de suerte, os judíos são muito bendecidos de prata, os judíos são uma pessoa bendecida, sim, claro. Mas mira o caráter desse povo. Mira, irmãos, não vamos mirar só o dinheiro dos judíos. A prata, a bendição deles, maldecirei os que te maldicem, bendecirei. Mira, queridos irmãos, mira o caráter deles. Anos se passam, anos, anos. Eles sofrem em cautiverio, morreu parente deles, eles têm um prejuízo, pero quando regressam e põem os cimentos do templo, do segundo templo, sabe o que eles fazem? Davi assim, vamos a ser assim, exatamente como tem que ser. Ninguém começa aqui sem primeiro colocar os levitas, com os levitas de Asaf, com os saltérios. Irmãos, ninguém mexe aqui sem primeiro fazer a ordem que era. Na cachorra, raio de amastei. Entendeu, querida igreja? Amém?
5: Amém.
0: Ninguém move aqui, o templo é de Deus, o templo vai receber adoração a Deus. O templo vai receber Jesus mais tarde. O templo é de la glória de Deus. Mas ninguém começa assim primeiro colocar a ordem que Davi um dia ensinou. Entendeu, querida igreja?
5: Amém.
0: Nossa geração quer jejumar, orar, rasgar a goela, gritando. E jejumar, cantar, falar em língua. Mas eles não cumprem as ordens que recebem de parte de Deus, da sua doutrina, os padrões de dizer, fica quieto, irmão, não fala mal dos outros. Converte a tua vida, seja sincero. Obedeça, mantenha os detalhes, mantenha o rumo, como funciona a obra de Deus. Não. Basta 15 dias e o irmão está andando totalmente ao revés do que recebeu as ordens. Basta 5 dias e você tem que estar corrigindo o irmão para ser sincero outra vez com a obra de Deus. Basta 20 dias e você tem que estar dizendo, irmão, outra vez, irmão. Esse é o problema, querida igreja. Não adianta uma espiritualidade, irmãos, com os princípios e valores tudo virado no Satanás. Não adianta, irmãos. Não adianta jejuar, saltar, botar cimento de construções, dizer que vai vazar pelo mundo dando glória a Deus. Se uma simples ordem de não ser um canalha, de ter vergonha na cara, de manter as coisas que é de Deus em dia, manter as coisas em ordem, conforme for ordenado, não vai adiantar nada, irmãos. Nós vemos muitos babacas, como sempre digo, babacas, não dá para chamar mais do que babacas, porque idiota vai ofender os idiotas. Vemos muito babaca berrando que nem vaca louca na internet, fazendo declarações que nem vaca louca, dizendo que entende. Só que a vida desses porcos, eles não têm o caráter do que a igreja lá do passado ensinou de serem homens, ter vergonha na cara. Fazer as coisas que a igreja fazia sempre, manter as coisas que a igreja sempre manteve. Eles são tão cara de cadela que os hinos da harpa que foi dado por homens de Deus lá do passado, eles não sabem o que é um hino da harpa, esses cara de cadelinha. E querem dar uma lição de moral, de sabedoria na internet para o povo. E besta é o crente que vai atrás disso, irmão. Idiota é o crente que vai atrás dessas espiritualidades malditas que só trazem maldição. São uma geração que não consegue manter os louvor da harpa cristã. Uma geração que o culto deles começa sem inário de Sion, que Deus deu para os grandes homens lá de trás. Uma geração que não consegue começar um culto com três louvor da harpa. E quando canta um louvor, tudo cagado, porque não sabe nem mais como a igreja do passado funcionava. Aí depois quer vir essas vacas loucas, berrar e dizer que sabem, que tem Deus. Tem nada, irmão. Mentira. Vacas loucas. A igreja do passado era uma hora cravada de oração, me lembro desde criança, uma hora de glória, uma hora de búsqueda. Conversava com os irmãos essa semana e falei, irmãos, eu nunca tive atrevimento de chegar e dizer, pastor, o que é que tem que fazer aqui? Porque a gente tinha medo de falar com o pastor. A gente considerava o pastor como autoridade da obra de Deus. Hoje o pessoal chega, faz, mete a colher, dá opinião, enfia os pés, faz como quer. Está reunido aqui Zorobabel, escolhido por Deus. Josué, homens íntegros de Deus. Esdras. E ele chega com comissionado por Deus para uma grande tarefa. Por isso que esse povo está ficando louco da cabeça, irmão, demente. Estou ficando tudo meio louco. É claro, virgem louca, que não tem as reservas do passado, vai ficar tudo louco mesmo. O povo crente está ficando tudo louco, irmão. Ficou tudo demente da cabeça. Eles não sabem nenhum princípio, mais nada. Estão andando assim, irmãos, ó. Estão andando assim, sabe, irmãos? Se fincando a cara na parede, chamando tatu de caixa e fogo velho. O povo está bem louco, irmão, porque eles não conseguem se concentrar e entender que as coisas de Deus é concentração, é sério, é ordem. Esse povo aqui chega da cautividade, sofrido, mas eles chegam purificados por Deus e comissionados por Deus. Eles trazem ouro, eles trazem as bacias do templo, eles vêm guardados por Deus. Mas quando eles vão começar a grande obra, peraí, como é que foi mesmo que Davi fazia? Davi colocava os sacerdotes tocar trombeta na hora do sacrifício e os filhos de Asaf com saltério, ó, adorador. Então vamos botar. Então nós vamos botar. Você sabe por que eu sobrevivo, irmão, e tenho abundância de gozo na minha alma e refrigério todo dia? Não é porque eu sou um homem forte. É porque Deus me fortalece. Você nunca vai ver eu debilitado, irmão. O rosto acabado, você nunca vai ver. Sabe por quê? Qual é o motivo disso? É que eu sempre trago à memória os homens do passado, irmãos. Sério. Sabe, queridos irmãos? De uma grama no pátio da igreja não cortada, era pé de guerra. De uma coisa jogada ali, era pé de guerra. Sabe, irmãos? Por isso que vocês veem, eu gosto de adornar as coisas de Deus, irmãos. Porque os homens de Deus gostavam de manter as coisinhas, ó. Eu não pego uma coisa e jogo aqui e daí deixo que se funda. Não. Os homens de Deus não faziam isso, irmãos. Eu não faço um trato depois, deixa aí, e arruma a mínima desculpa. Só para não fazer, isso é do diabo, irmão. Isso é coisa do diabo. Ele chega ali, irmãos, ó, templo, coisa de primeira, de luxo, ordenado por Deus, com ouro, abundância, ordem do rei, o próprio Deus decretou, só o rei Ciro, você vai ter que mandar meu povo lá, o Josadaque, filho de Selatiel, eles são escolhidos, são homens íntegros, mas mesmo com tudo isso aí, Vamos começar. Não. Pera aí, como é que o pastor Davi fazia o culto? Como é que era, irmão, que nós trabalhava aqui nessa obra? Como é que funciona? É, a ordem foi assim: não, então você não mexe aqui, irmão. Esse aqui é só se fazer igual o Davi fazia. Ramanassu Yamanai. Entende, querida igreja? Por que estão tudo fracassados, acrentalhados de hoje em dia? Porque eles querem fazer a modinha deles, do jeito deles. Não, vai fazer. Não vai, irmão. Não vai. Pode até dizer que está fazendo uma grande obra, mas não está com a metade daquilo que Deus ordenou. Não. Pera aí. Como Davi derrubou? Como foi? Como que era? Aliás, do primeiro rei, há anos atrás, como é que era? É. Davi era assim. Ele colocou os levitas para tocar a trompeta, os sacerdotes, e os levitas e os hijos de Asaf para tocar saltério. Era assim. Então ninguém mexe em nada aqui sem primeiro colocar isso que Davi fazia. Fecha teus olhos. Né, irmão? Quanta mexidinha fora dos padrões, né, irmãos? Quanta coisinha que foi tratada na obra de Deus que está tudo escoiambado, né, irmãos? Depois queremos vir perguntar numa cadeira por que Deus não ouve, por que eu não sinto, por que eu não consigo. Quanta coisinha, né, irmãos? Que lá atrás Deus instituiu para nós, mas tudo ao virado de perna para cima, né, irmãos? Cada um fazendo como quer. Não acha que é por isso, irmãos, que a gente está entrando no pepino? Não acha que é por isso, irmãos, que estamos patinando, não? Quanta pessoa quase crescida na obra de Deus. Bastou poucos dias sem culto e o Espírito Santo falando: olha, o fulano está dando que aquilo parece que está num ponto morto. Aí conforme lá, o pastor não falou mais nada, vai embora. É. Raiasome randeaste como na sua manhã. É. Vai se complicar? Se complique, irmãos. A pessoa entra num quadro, num profundo de turbulência que às vezes a pessoa se pergunta até por que nasceu. Rakandai Sharamanai. A pessoa se pergunta por que não está tendo certo, por que a gente faz, não sabe por que eu estou sentindo um negócio no peito, uma coisa ruim, por que as corujas estão rodeando. É, queridos irmãos. Narasuyan de Kemahaste Amazon. A obra de Deus, irmãos. Palavras de homens de anos atrás, elas não mudam, não, irmãos. As pessoas acham que pode pisar em cima, né? O pastor está com palavras de maldição. A qual que nem guapeca, irmão. Pode até abrir o bocão. Só que as palavras, irmão, de Deus não mudam. Não mudam. Homens de caráter dizem: ninguém mexe aqui se não for assim. Rabassui Amanai. Ninguém começa a fazer obra aqui se não for assim, do jeito que foi me avisado. Irmão, não vou fazer. Nós morre seco aqui, mas não faço. E se for para fazer, é do jeito que foi tratado, irmão. Urakamassui Amanai, Rabassui Amanai. A presença de Deus está nessa palavra. Antes de sair de casa, o Espírito Santo te dá início. Nesses pequenos momentos, na minha presença, mas não deixa de dar essa palavra. Sabe, tem crente que a família está virada no mais velho, mas a gente fundava projeto e dizia: irmão, faz assim. Amém, pastor. Vira as costas. É, vou fazer da minha maneira aqui. Nós manda, nós faz. Por isso depois uns ficam meio loucos, outros com dor no peito, outros depressivos, outros afundados, angustiados, acabado. É, irmão. Quando junta, como diz aquele hino, quando junta a farinha, o diabo leva o saco. Quando junta o saco, o diabo carrega a farinha. E aquilo não vê. Sabe, irmão? Planeja 10 milhões de coisas e no final vira tudo em sorvete. Vira tudo em bola de neve, derrete, vai embora, some, se acaba. E aí a pessoa está lá com aquele chorinho, derramando ranho misturado com a lombriga. Sabe, alguns dias eu estava com uma dor no nervo ciático, o nervo ciático. Eu dobrei o joelho e disse: Deus, eu nem vou orar por essa dor, porque eu sei por causa que. Falei: sabe por que dessa dor, Deus? É que o Senhor me ordena que chegue no irmão que está abusando da igreja e diga: tu está excluído da igreja, seu vagabundo. E calçar o pé, só para ele pegar e se revoltar mesmo e o Senhor matar ele. É o que o Senhor quer briga. Mas eu não vou fazer, Deus, por isso que eu prefiro pagar o preço quieto. Então nem vou orar por essa dor, Deus. Eu nem vou me queixar. Essa dor, vamos embora com essa dor. Porque essa dor aí, Deus, eu já sei do que é. O Senhor quer que eu compre uma briguinha, mas eu não vou. Não porque ela desobedeceu o Senhor, mas é que eu tenho dó do pobre infeliz. Deixa ele. Até a sua mão dá um jeito. Não eu. Eu deixo nas tuas mãos. Mas é assim, irmãos. Contava na estrada para os irmãos ontem. Disse, sabe, é de você olhar e o próprio Espírito Santo da irmã está se fresqueando lá, ó. Ó, está fazendo gracinha lá, ó. Vai lá e manda ela não botar os pés mais na minha casa. Mas a gente olha e diz, eu vou deixar um pouquinho mais. Falei, então nem vou orar pelas minhas dores, porque eu, irmãos, eu sinceramente, não há problema com Deus, é uma maravilha a caminhada, eu não tenho o que reclamar. E quando tem alguma turbulência na caminhada, eu já sei por quê. Então, amém. É só questão, porque eu não quis ir lá dizer, irmã, deixa de ser besta. Você está mentindo, irmã, você está falando mal aí. A gente deixa um pouquinho só para ver até onde vai, irmãos. Mas que Deus está firme na sua obra, está. Não, Deus não desampara a sua obra. Quando Esdras volta, o Senhor Deus descoloca, foi colocado o altar nas antigas bases onde era o altar original. E o templo começou a ser construído no lugar onde era o templo. Deus mostrou que ele nunca deixou um palmo de terra sem dominar. Deus domina toda a espalda. Tudo está no controle de Deus nesse ministério. Há quem pensa que está conseguindo, mas está bloqueado, porque a glória de Deus está nesta obra. E não vai conseguir, é mais fácil ficar louco do que conseguir. Deus está no controle dessa igrejinha de um jeito que você nem imagina. Mas sabe por quê? Porque Deus conhece. Deus conhecia o caráter de Zorobabel, Jesuá, Esdras. Quando vão começar a construir, lançar o fundamento para uma grande construção, ei, pera aí, o que está faltando aqui? Não sei, não, eu sei. Como é que Davi fazia? O negócio é o seguinte, Davi instituiu sacerdotes para tocar trombeta, filhos da Asaf, para tocar saltérios. E quando Davi instituiu isso, tinha templo? Não, nem ainda tinha sido construído o templo. Estava em caminho. Davi sonhava em construir um templo, mas já instituiu isso. Então vamos botar do jeito que Davi fez. Senão ninguém constrói aqui. Moreçou, andou, rodei, me assei. Chacantoraba, sui, andei, eu sou uma raiz, asticondara, sou uma raiz. Você pode correr para onde você quiser. O dia que você precisar de colocar uma base com Jesus para se segurar na rocha, ele vai dizer do jeito que meu servo falou lá atrás. O dia que você pode começar a falar em língua e dizer, Deus, eu acho que agora eu falei em língua, eu sou batizado, busquei o refrigério, orei, cantei, jejuei, acho que agora vai, Deus. Deus vai dizer, não, falta algo. É do jeito que foi falado lá. Daquele jeito. Você pode pular, construir, reformar, ser obreiro, cantar, pular, dizer que vai fazer, que vai botar fogo no mundo, é? Mas como é que foi falado lá? Então é daquele jeito. Porque sabe quem é nosso grande sumo sacerdote hoje? Nosso grande sumo sacerdote, irmãos, é chamado Jesus Cristo. E ele vai dizer do jeito que eu instituí lá atrás. Você vai dizer, eu quero ir pelo mundo, eu quero cantar o mundo, e eu quero porque eu quero sim. Ele vai dizer, não tem problema, isso tem que ser feito. Mas ele vai dizer do jeito que foi falado. Você tá fazendo? Então, coloca do jeito que foi falado e daí dá certo. Ele está aqui, irmãos. Quando, pois, os edificadores lançaram os alicerces do templo do Senhor, apresentaram-se os sacerdotes já vestidos e com trombetas, e os levitas, filho de Asaf, com saltério para louvar ao Senhor, conforme a instituição de Davi, rei de Israel. Sabe, irmão, Deus quer que façamos sua obra, que sejamos servos, mas é do jeito que ele vem ensinando a igreja lá de trás. Do jeito que os homens faziam lá atrás, irmão. Não vai adiantar tentar quebrar, cortar o caminho, adiantar, improvisar. Não vai, irmão. E aqueles que pensam que se chorar e lamentar a situação e que Deus vai... Aqui o povo está lamentando, outros estão louvando, mas igual tem que ser do jeito que Davi falou. Então, querida igreja, tudo que você recebeu não foi conversa fiada, não. Tudo que você recebeu, seu irmão, faça assim. Irmã, faz assim. Tudo que você recebeu. Não vai pensar que homens de Deus ou aqueles que Deus levanta conversam com as paredes, irmãos. E tampouco se intrometem na tua vida, nas tuas finanças e na tua caminhada. Mas também quando alguém que for de Deus me olhar e dizer, irmão, tem que ser assim. Faça que é bom, irmão. É bom para os ossos, para a saúde, para a edificação, para a caminhada, para andar com Jesus, para tudo. Aqueles que sabem a cabeça o dia inteiro, dizendo, meu Deus, o que tem que a gente não dá certo? Parece uma lição, não sei se o pastor prega certo, não, parece que esse ministério, meu Deus do céu, depois que entrei nisso, ai Jesus, tá louco, meu Deus, aquilo é um martelo na cabeça. Não é, irmão, não é. É que é bem do jeitinho que tem que ser. Aquele dia, quando diz assim, irmão, é assim, tá? Amém, pastor. Amém. Aquelas 4F que dizia assim, viu, igreja? Eu me lembro quando Deus disse, olha, vai ser o último, o sétimo clamor, Deus disse, é o último clamor que eu dou tempo para o povo dar os pulos. Depois houve o oitavo clamor, vai haver mais. Mas é aquele, irmão, do jeito que Jesus falou lá. Então, querida igreja, para que não entramos em grandes impedimentos na nossa caminhada, porque aqui eles são obrigados a fazer isso. Se não, está construindo, está fazendo para Deus, mas está em falta. Então, para eles não terem um grande problema de complicação nessa edificação, eles dizem, espera aí, o que está faltando aí? É, Davi, o primeiro rei lá, então vamos fazer, do jeito que foi falado. Faz, irmão, que é bom para os ossos, é vitamina para a pele, para o sangue, para o cérebro. Faça a igreja, porque os dias que estão vindo, nós vamos precisar, é dia de tormenta, é tempos de tempestade, rios caudalosos, como as duas casas lá receberam. Ventos torrenciais de destruições na terra. Mas a casa que estava edificada na rocha aguentou, irmãos. Edifique tua casa, querida igreja. Edifique. Ah, sim, pastor, eu vou começar a orar. Glória a Deus, irmão. Nós precisamos orar também, instituição divina. Orar, jejuar. Buscar o Espírito Santo, ser cheio, mas era. Tudo. Mas tem um detalhe, irmão. Que do jeito que a igreja caminhava, vai ter que seguir caminhando, irmãos, naquelas conversinhas que a gente tinha. E não vai ter como mudar, irmãos. Alterar, diminuir, aumentar. Não tem como, igreja. Às vezes você diz, mas isso Deus leva em conta? Leva, irmãos. Leva. Se podia tu colocar os sacerdotes com trombeta, mas se não botasse os levitas, o filho de Asaf, com os saltérios, não estava completo. Irmãos, é completo, querida igreja. A edificação que mantém uma casa segura na rocha é completa, do jeitinho que nós recebemos. Edifique, igreja, porque os dias que está por vir, irmãos, serão dias tenebrosos, muito tenebrosos. Quando eu estive lá na Venezuela, o Espírito Santo dizia, eu vou tocar de três formas no país. Naquela noite que estávamos na praça. E por coincidência eu vi, irmãos, o pessoal tentando fazer um culto na mesma praça que eu estive lá agora, hoje. Mostrei para o irmão Alfredo. Na mesma praça, parece uma coincidência, irmãos. E Deus disse que ia tocar de três jeitos. Tocou na política, tocou com terremoto. E eu disse, Deus tocou com fome, na problema de distúrbios, na miséria. Tocou na política um terremoto, Deus tocou as três vezes. O Espírito Santo disse, não, eu toquei duas. Toquei na política, que alguns confiavam, e toquei num temblor de terra. Mas eu vou tocar uma vez mais na Venezuela, o Espírito Santo disse. Ainda não toquei as três. Espírito Santo disse, não fale para a igreja que eu toquei as três. Duas, eu vou tocar uma terceira. E Deus vai tocar, irmãos, uma terceira vez na Venezuela. O povo que se prepare, que Deus vai tocar. Mas Deus não deixará também, irmãos, que a igreja brinque com as coisas que recebeu lá atrás. Não deixará. E eu quero orar nessa noite e dizer para você, querida igreja que está aqui, você que está ouvindo o culto, edifique do jeito que você recebeu, mas seja um palito de picolé, edifica do jeito que foi dito para você fazer, bem do jeitinho, coloca exatamente. O ego às vezes diz, reluta e diz, eu não vou fazer, é louco, não tem problema. Só que para uma edificação segura, porque está por vir, irmãos, querida igreja, vai exigir com exatidão o que recebeu. Coloca-se de pé, igreja, vamos orar. Você olha para essa igrejinha aqui, irmão, e ela é firme. Ela é séria, ela é segura. Mas coloque, porque a gente guarda, irmãos, lá atrás. Lá do passado a gente vem guardando, irmãos. Do jeito que eram as coisas, o respeito, a educação, a sinceridade, a pureza, o diálogo, tudo, tudo, irmãos. Eu quero orar nesta noite. Olha, não vacila. Se você acha que deu para mudar aquele temor que nós tínhamos de gente não olhar para um para o outro e ficar, né? A gente sempre teve temor e respeito, sabia que o irmão, a irmã, sabe, irmãos, assim, ó, aquele limite, nós entendíamos que nós tínhamos um limite. Segue o mesmo, querida igreja, mesminho. E eu quero orar nessa noite. Se por aí, porventura, você saiu fora das medidas, é complicado, irmão, não é uma edificação segura. Eu quero orar neste momento. Feche os seus olhos. O Espírito Santo de Deus está aqui. Mas eu quero dizer para vocês, igreja, por mais que edificamos, a edificação que garantiu contra os ventos, rios caudalosos, as tormentas, as grandes intempéries, foi a que ficou na rocha. E tem que ser com exatidão. Não tem negócio, você pode edificar. Houve alguém que edificou na areia também, mas caiu. Às vezes a gente pensa, irmãos, que por edificar algo, a gente construiu bem. Aqui eles começam, lançam o alicerce, mas nem avançam com a obra. Eles colocam o alicerce, o cimento, e dizem, peraí, mas como é que era esse negócio? Não, lá Davi, antes de fazer o templo, Davi colocou os filhos de Asaf com os saltérios, etc. Ah, era, sim, era. Então é do jeito que foi feito. É do jeito, irmão, que recebemos. Eu quero orar. Se tiver alguém, irmão, que quiser dizer. Porque às vezes a gente, né, precisa dar uma freada, irmão, e dizer, sabe, irmão. Às vezes foi dito, não faça assim. Não mexe com o fulano lá. Olha, não facilita aqui. Não, mas esse dia aí agora eu vou fazer. Se às vezes, irmão, você quiser preparar a tua alma na rocha, a edificar a tua vida, e você andou bastante acelerado, usando esses princípios, e você quiser dizer, bom, eu vou ter que reformar aquele negócio lá, eu vou ter que botar em ordem mesmo, vai. Então eu convido você para, e foi o que Deus nos ensinou, convido você para dizer, eu não vou mais fazer, Jesus. Dobra teu joelho e faz um voto de renovo a partir de hoje. Isso é uma coisa, irmãos, olha que enfeiar. Às vezes, na última hora, não tem como remendar as coisas, irmãos. Se não tem ninguém, eu vou orar. Não vou te explicar, não vou te dizer nada. Você tantas vezes ouviu dizendo, é assim. Não vou te dizer para você. Olha, se você me perguntar para mim, eu vou acabar o culto, vou dizer glória a Deus, irmão, aleluia. Mas vamos orar agora. Olha, irmãos, dia de grande negritude. Tudo está por vir, irmãos. Grande negritude, lamento e gemidos na terra. Não é porque houve terremoto na Venezuela, irmãos. É porque dias de grandes calamidades, que as calamidades da Venezuela não chegam nem no rastro, irmãos. Está por vir, querida igreja. Nós vamos orar. Amantíssimo e eterno Deus e Criador dos céus e da terra. Senhor amado, Deus de Abraão, Isaac e Jacó, a palavra, Senhor, está aqui. Era essa palavra antes de sair, ó Deus, eu não tinha planejado trazer palavra. Só orar, Senhor. Quando eu fui sair ali, o seu Espírito Santo amado dizia que tinha que ser esta palavra em Esdras. E aqui estou, Senhor, para te obedecer, Pai, porque talvez não, o Senhor queria falar com alguém, Pai amado. E este ministério, Senhor, está, ó Deus amado, ativo na tua presença, vivo diante de ti. Quero te agradecer por esta noite gloriosa, esta noite, Senhor, onde estivemos reunidos. Receba, Papai. Também segue a bênção desta primeira etapa da reforma, da edificação. Mas seguirá mais etapas, ó Deus, que preciso que o Senhor cuide em cada detalhe. Pai amado, tudo que recebemos de ti lá vai ter que ser colocado, Deus. Seja o irmão João, Bernardo, Antônio, seja quem for, ó Deus. Vai ter que, ó Deus. Não tem exceção, não tem gente estranha. O ouvido que ouviu o Senhor como era, pode correr. Salmo 139, pode fugir para onde quiser, ó Deus. Não vai adiantar, Senhor. Cedo ou tarde encontrará com as mesmas propostas. Papai soberano, Papai eterno. Recebe, Senhor, esta noite. Recebe, Senhor, este momento. E fica conosco, amado Espírito Santo. Em o nome de Jesus. Amém. Amém. Amém. Coloque a tua mão assim. Grande amor de Deus, Padre, a graça de nosso Senhor e Salvador Jesus Cristo, e como eu, consoladora do amado Espírito Santo. Seja com cada um dos outros, todos nós decimos.
6: Amém.
0: Amém. Está despedido. Deus bendiga cada um.
7: Mas é juízo também. Meus irmãos, aconteceu na cidade de Joinville, no estado de Santa Catarina. Na época, o pastor Arthur Montanha, esse homem ainda vive, pastor Montanha. Não sei se alguém conhece esse grande homem. Conhece. Então, meus irmãos, o pastor Montanha, quando dirigia aquela igreja de Joinville, muitos anos passados, ali estava uma senhora. Aquela senhora, outrora, era uma feiticeira. Ela aceitou a Jesus, veio para a igreja, Jesus batizou com o Espírito Santo, ela profetizava, ela dirigindo o círculo de oração. Mas aquela mulher deixou de vigiar, e ela desviou, da igreja. Meus irmãos, ela se tornou uma grande inimiga da igreja e uma grande inimiga do pastor. Da calúnia contra o pastor Montanha. E meus irmãos, ia para a rádio e para o jornal, escrevia grandes baboseiras ali no jornal contra a igreja e contra o pastor. Muito sofreram. A igreja ficou em oração para Deus ter misericórdia. Era uma mulher rica, uma mulher forte. Um dia ela vinha, meus irmãos, e vinha um grupo de irmãs que vinha do círculo de oração. Ela com o carro jogou o carro em cima das irmãs. As irmãs saltaram para o lado e ela chegou e falou: olha, vocês ainda estão na igreja daquele. E falou um palavrão ali. A irmã disse: ninguém falou nada, baixou a cabeça e disse: olha, tem uma coisa, eu estou lá no Espiritismo, lá eu falo línguas, lá que é o caminho certo. Agora a língua que vocês estão falando aí é a língua do diabo. Vocês dizem que são batizados, mas vocês são tudo endemoniados. Todo que fala língua sai do demônio. E uma irmã se levantou, disse: olha, a senhora foi batizada, a senhora profetizou, e diz a Bíblia: quem blasfemar contra Deus tem perdão, quem blasfemar contra Jesus tem perdão, mas a senhora está blasfemando contra o Espírito Santo, e quem blasfemar contra o Espírito Santo não tem perdão. Cuidado, senhora, cuidado, porque isso é uma blasfêmia. Passou os dias, irmãos. Foi passando os dias. Um dia ela se reclamou e disse para o esposo: eu estou emagrecendo. Apesar de se alimentar muito bem, aí estou emagrecendo. Até o marido disse: muito bem, você estava muito, muito gordo, tem que ficar mais esbelta. Passou, foi passando o dia, disse: olha, eu estou estranhando, eu estou me alimentando bem, mas estou emagrecendo dia após dia, estou me sentindo fraco. Foi passando os tempos, ela foi ficando cada vez mais magra, mais magra. Procurou o médico. O médico examinou-a cuidadosamente e disse: a senhora tem uma saúde de ferro, a senhora não tem nada não. Foi passando o dia, ela foi cada vez mais fraca. Foi para São Paulo. Ninguém achou nada. Os médicos foram para o Rio de Janeiro. Tudo a mesma coisa. Veio para casa. Agora ela já andava com dificuldade, porque cada vez ela estava secando. Embora, irmãos, ela para andar, ela tinha que segurar nas coisas, muito fraca. Ela teve que vender o casa, vender o carro, meus irmãos. E foi indo, cada vez mais pobre, não tinha nada, o marido foi embora. Ela tinha uma filha somente, ficou com a filha, o marido saiu fora, porque não tinha mais o que gastar. E ela foi secando, agora na cama, não podia mais levantar. Cada vez mais seca, e se alimentando bem. Quando ela viu que a morte ia chegando, ela mandou chamar o padre. O padre esteve ali, e o padre, ela falou, falou alguma coisa. O padre ali disse, não, não, não é nada. Aí jogou um pouco de água benta lá, e santa, e benzeu, coitado, foi embora. Disse, padre, momentinho, padre, eu tenho medo de morrer. Padre, eu sinto que há uma separação entre eu e Deus. Padre, faça alguma coisa por mim. E o padre disse, filho, eu não posso fazer nada por você. O que eu pude fazer é isso aí. Que ela, logo, boa noite, foi embora. Meus irmãos, foi passando o dia, ela foi vindo, foi indo, foi indo. Agora é num casebrezinho abandonado. A filha ali, toda, ela dormindo no chão porque cama não tinha mais. Entre os trapos ali estava aquela mulher esquelética. Um dia ela se aproximando da morte, ela chamou a sua filha e disse, filha, procura o pastor Montanha, chama o pastor Montanha que eu preciso conversar com ele. E era perto, aquele barraco abandonado, era perto, não era longe da igreja. Era uma reunião de pastores e auxiliares, ali estava o pastor Montanha com os irmãos auxiliares. Menina chegou e disse, pastor, mamãe chama. O pastor ficou assim, tá, mas estava meio cedo, ele foi ali rapidamente, chamou um presbítero, pegaram o carro e foram. E quando chegaram ali naquele barraco, não tinha luz, nada, estava aquela mulher deitada, aquele, meio, junto com aqueles trapos ali. Ele quando viu aquela mulher, disse, meu Deus, que coisa terrível, somente pele e ossos. E quando ela olhou para o pastor Montanha, disse, aproxime, pastor Montanha. Ele chegou, ela disse, pastor Montanha, eu quero pedir perdão para o senhor. Me perdoa, pastor. Eu levantei tanta calúnia contra o senhor, quanto a igreja. Pastor Montanha disse, mas a senhora está perdoada. Ela disse, pastor, outra coisa, eu sinto uma grande separação. Eu quero orar, mas tem uma separação entre eu e Deus. Algum tempo eu falei esta palavra, e eu discuti com as irmãs, joguei o carro em cima das irmãs e falei esta palavra, que os irmãos, que vocês falam a língua do diabo. E desde aquele dia, pastor, eu vim secando, estou aqui seca, e os médicos não acham, meu marido foi embora, só vi como eu era bem de vida, agora estou nessa situação. Pastor Montanha, o senhor ora por mim. Quem sabe o senhor orando por mim, Deus vai me atender. Ora por mim, pastor. E o pastor Montanha abriu a Bíblia. E quando abriu a Bíblia para ler um versículo, para depois orar para aquela mulher, ele tentou ler, mas ficou mudo na hora. Deus, meus irmãos, não vinha som na sua garganta. E ele olhava para a mulher, com a Bíblia aberta, olhava para a Bíblia, olhava para a mulher. E a mulher olhando para ele, pastor, ora por mim, pastor. Ele olhava para a Bíblia, olhava para a mulher, e olhou para o presbítero fez sinal de sair, para sair rápido ali. Sentiu uma coisa ruim. E o pastor olhou para ele e olhava para a mulher, não podia fazer nada. Queria falar, queria expressar alguma coisa, mas não saía som da sua garganta. Ele saiu. E quando ele saiu do quarto, a mulher disse, pastor Montanha, pelo amor de Deus, pastor, tenha misericórdia de mim. Ora por mim, pastor. Eu tenho medo de morrer. Eu sinto uma separação. Há uma coisa que me separa, pastor. Tenha misericórdia. Mas ele não pôde, olhou para aquela mulher e saiu, entrou no carro, junto com o presbítero, e foi para a igreja. Quando chegou na igreja, irmão, a voz voltou. Ele pediu oração, disse, irmão, vamos orar. Eu nunca tinha uma coisa estranha lá, eu não entendo. Ela falou assim, esta palavra, é uma blasfêmia, mas vamos orar, quem sabe Deus vai perdoar essa mulher. Ia ficar em pé, por orar. E quando levantou a sua voz para orar, alguém começou a falar em mistério, falar em línguas. E outro se levantou e começou uma mensagem profética. Alguém falando em línguas e outro interpretando, disse, meu servo, Montanha, não temas. Não ora por essa mulher. Essa mulher está rejeitada. Eu rejeitei esta mulher. Essa mulher blasfemou contra o meu espírito. E quem blasfema contra o meu espírito, eu rejeito. Essa mulher dentro de minutos cairá no inferno. Não desobedeça. E o pastor Montanha sentou. colocou a mão na cabeça e começou a chorar e disse: meu Deus, meu Deus, meu Deus. Caiu um temor sobre os irmãos ali. E quando estava aquele silêncio profundo, um temor de Deus, alguém grita na porta. Era a filha da mulher. Pastor Montanha. Ele se levantou e olhou. Lá vinha aquela menina de seus 13 anos de idade. Magrinha, vestido todo rasgado, pés no chão. Vinha aquela menina chorando pelo corredor. Pastor Montanha se levantou e foi em encontro àquela menina. E quando chegou, ele abraçou e disse: minha filha, querido, o que está acontecendo? Ela chorando e soluçando dizia: Pastor Montanha, mamãe acaba de morrer, Pastor Montanha. Mas olha, quando o senhor saiu ali de casa, quando o senhor virou as costas, que entrou no carro, ligou o carro e foi embora, mamãe olhou para as paredes, começou a gritar, dizia: não, ali vem ele, ali vem Satanás com todos os demônios, eles vieram e me buscaram. Oh, demônio Satanás, eu não quero ir para lá, eu não quero ir para o inferno, não. E ela dizia que a menina começou a dizer: pastor, mamãe começou a gritar, dizia: eles me pegaram,

água, mamãe estava lá com a boca aberta, os olhos bem esbugalhados, mamãe morreu, pastor Montanha. Cheias.

Senhor, confirmando a sua palavra, dizendo: eu sou o Deus Santo, eu exijo santidade, aleluia. Portanto, nesta noite, mocidade, portanto, nesta noite, enche.

purificai vossas mãos, purificai os vossos pés, purificai as vossas mentes, purificai os vossos olhos, purificai os vossos corações. O Senhor está exigindo nesta noite santidade ao Senhor.

homem semear, isso também ceifará. Nós vimos há poucos dias, irmãos, o pastor não vai fazer comentário, apenas um lembrete. Isso também ceifará. Nós vimos há poucos dias, irmãos, o pastor não vai fazer comentário.

cocaína. E o fim foi aquele que nós vimos. Morreu. E morreu. Amados irmãos, não erreis. Deus não se deixa escarnecer, porque tudo que o homem semear, isso também ceifará. Não deixa entrar nem Deus. E Deus não entrou. Deus obedece. Não deixa entrar nem Deus. Deus não entrou. Satanás disse, agora eu estou à vontade. E agora você vai fazer o que eu quero. E fez. O acontecimento, meus irmãos e meus ouvintes, que eu vou relatar, é um aviso para cada homem, mulher e criança, a fim de não brincarem com a graça de Deus. Para não brincarem com a graça de Deus. Uma jovem forte, inteligente, cursava uma das escolas superiores dos Estados Unidos da América do Norte para obter o seu diploma. Certo dia chegaram à cidade onde essa jovem estudava, dois pastores que ali armaram uma tenda a fim de iniciarem uma semana de conferências de despertamento evangélico para os moradores daquele lugar. Uma noite, a referida moça foi assistir a um dos cultos, onde sentiu que verdadeiramente devia buscar o Senhor Jesus Cristo como seu Salvador. E muito comovida, procurava com o lenço enxugar as lágrimas que lhe vinham aos olhos. Seu pai, um rico fazendeiro, esperava à porta da tenda juntamente com outros amigos. Ao saber que sua filha ficara comovida com a pregação, disse para um dos seus amigos, se a minha filha levantar-se e for à frente a fim de entregar-se a Jesus, ainda que eu tenha que derramar sangue até a altura do meu pescoço, irei lá e arrancarei dali. Também ao lado dessa moça, um rapaz que acompanhara até ali, procurava distraí-la a fim de que não se entregasse a Jesus. Poucos momentos antes de findar a reunião, o pai da referida moça retirou-se com os amigos. A jovem, só depois que terminou o culto, saiu juntamente com o moço, se assentara ao seu lado, dirigindo-se num automóvel e foi para casa. A poucos passos da sua residência, a moça observou que seu pai andava de um lado para o outro, pelo que compreendeu ter sucedido algo de anormal. Logo que saltou do automóvel, interrogou o seu pai. Por que ainda o senhor não foi deitar-se? Esperei-te, a fim de dar-te as minhas ordens. Vi-te hoje lá na tenda chorando. Por isso quero agora dizer-te, se te entregas a Jesus, ainda que eu tenha que ver sangue derramado até a altura do meu pescoço, irei tirar-te desse caminho. Se for mesmo necessário, quebrarei a minha bengala nas tuas costas. Ao ouvir estas duras palavras, a moça começou a chorar e foi para o seu quarto. Ali resolveu não se entregar a Jesus, pedindo também a Deus que não mais falasse ao seu coração. Pedindo também a Deus que não mais falasse ao seu coração. Deitou-se e pouco depois foi conciliar o sono. Mas nem sempre um bom sono é sinal de que estamos bem diante de Deus. No dia seguinte foi à escola, como sempre. À noite foi ao culto, onde seu pai também a estava observando, a fim de ver se ela ia entregar-se a Jesus. Quando o apelo foi feito, o pai viu-a entre os zombadores, que se riam e galhofavam das almas que aceitavam a Jesus. Então ele disse para um amigo, veja ali a minha filha. Ontem à noite, convencia de que não devia entregar-se a Jesus. Realmente, sua filha continuava dando gargalhadas, enquanto os pecadores choravam os seus pecados. A série de cultos de avivamento findou-se num domingo à noite. Muitas almas foram salvas durante a estada daqueles pastores. No dia imediato, a tenda foi desmontada e os pregadores deixaram aquela cidade. Uma semana se passou sem novidade alguma, mas logo na primeira, segunda-feira, a jovem estudante começou a queixar-se à sua mãe que sentia grande dor de cabeça. Ouvindo-lhe a queixa, sua mãe disse, vai à escola, lá ficará melhor. A moça foi, mas depois de algumas horas teve que regressar, pois a dor continuava. Subiu para o seu quarto onde se deitou, permanecendo até quinta-feira à tarde. Quando então suplicou, minha mãe, chame o médico, pois eu estou muito

Wait. O médico veio e, depois de examiná-la, colocou a mão no ombro do pai da referida moça, dizendo: vem comigo até o automóvel. Aí ele disse: somos amigos íntimos. E eu vou usar de toda a franqueza, fui chamado tarde demais. E tua filha breve estará na eternidade. O fazendeiro, cheio de terror, deixando o médico, correu ao quarto onde se achava sua filha e clamou: minha filha, minha filha, entrega-te a Jesus. E ajoelhando-se perto do seu leito, continuou: dá a Jesus o teu coração, minha filha. Sua filha, porém, colocou a mão no rosto do pai e disse: meu pai, não zombe de mim. Não fale no nome de Deus na minha presença. Meu coração tem se tornado duro como uma pedra desde aquela noite em que você me repreendeu asperamente, quando então pedi a Deus que não mais falasse ao meu coração. E depois daquela pausa, interrogou: papai, que horas são? Este respondeu-lhe nervoso: 4 horas da tarde. A moça continuou: agora sei que vou para o abismo, onde não há mais tempo para arrependimento. Depois pediu um pouco de água, pois disse: breve estarei onde não há água e onde tenho que sofrer sede eternamente. Sua mãe e seus irmãos começaram a clamar e a chorar desesperadamente. Então a infeliz moça exclamou: meu pai, segure meus braços, segure-me na cama, os meus pés estão no fogo, os meus pés escorregam. Seu pai segurava, mas ela continuava a gritar: meus pés estão no fogo, meus pés escorregam. Passado alguns momentos, ela pediu ao seu pai que lhe trouxesse novamente água, e quando lá trouxe, já sua filha tinha partido para o suplício eterno. Diante do que acontecera, esse fazendeiro ficou como louco, pois sentia que ele fora o único culpado do triste destino de sua filha. Agora, meu caro ouvinte, medita no teu destino. Qual será? Infeliz moça aquela a quem Deus falou, também infeliz pai aquele a quem Satanás enganou. Mas aqui, ó, que bênção, Deus ainda fala por este programa. Quem não tem Jesus de fato, realmente dentro do seu coração, esse não tem a doce paz. Pode ter dinheiro, pode ter muitas propriedades, pode ter muitas terras, muito gado, pode ter muitos diplomas, pode ter muitos títulos, mas não tem a doce paz. Importante é ter Jesus no seu coração. Pode até falar de paz, pode até querer pregar a paz, mas na realidade, no fundo, não tem paz se não aceitar Cristo como seu Salvador.

João, não chores mais. Eis aqui o leão da tribo de Judá, a raiz de Davi, que venceu para abrir o livro e desatar os

0: Amém?
1: Ora, mande canta lá, baixara, maçubi, andalaia. Aleluia. Por gentileza, o doce nome, por favor. Ramanda, yahande, subi, ahaya, necaça.

Jesus que pode tirar o homem da perdição. Nesse instante irei relatar um pequeno testemunho da minha vida. Distanciado dos caminhos do Senhor, eu fui trabalhar num canal de televisão, tocando e cantando com um conjunto por nome Os Falcões Vermelhos. Nós fazíamos shows, bailes, e dentre as muitas noites que passávamos, eu sentia saudade daqueles cultos fervorosos que participava quando estava na igreja. E nos intervalos, sentado ao lado do conjunto, eu começava a chorar. Chorava sim, porque

bêbado, desconsolado. Eu queria me levantar, mas não tinha forças. Foi então que avistei uma irmã que gostava muito de mim. Eu tinha ela como minha mãe. Conheci na época que aceitei Jesus. Olhando para ela, eu comecei a pedir socorro. Foi então que ela se aproximou de mim e disse: eu não te mandei você desviar dos caminhos do meu pai. E virou as costas e foi embora. Ah, naquele instante o desespero tomou conta da minha vida, porque eu vi de minha frente Satanás aparecia, e ele pegava nos meus cabelos, na minha barba, e balançava e dizia: agora você é meu. E eu começava a gritar: socorre-me, Jesus, socorre-me, Senhor, tem misericórdia de mim. E naquele instante, rolando na cama de um lado para o outro, foi quando eu caí no chão e acordei assustado. Olhava de um lado, estava o meu colega, o meu parceiro do conjunto, me balançando e dizendo: Tony, que é isso? E eu olhava nele e via nele Satanás. Então eu dizia: afasta de mim, afasta de mim. Mas, irmãos, foi um despertamento glorioso. A partir daquele instante, eu saí dali e fui para um barbeiro mais próximo. Cortei o meu cabelo, fiz a minha barba e disse: de hoje em diante eu vou servir a Jesus. Os meus colegas diziam: Tony, você está louco. Eu estava louco pelas coisas de Deus. E então, a partir daquele instante, eu tive um encontro com o nosso mestre novamente. E hoje estou aqui falando, testificando da gloriosa bênção do Senhor. E você, jovem, você, meu irmão, aonde você está? O Senhor está te chamando. Aonde está?

mostrou a grande cidade. E a sua luz era semelhante à pedra preciosíssima. E tinha um grande muro, todo de jaspe, com 12 portas. E nas portas, 12 anjos. A cidade era toda de ouro. A

existem três tipos de apostasia: apostasia pessoal, apostasia moral e apostasia doutrinária. Eu não sei qual das três é a pior, porque felizmente não vou entrar em nenhuma delas nunca. Eu tenho orado, pastor Cizino, que Jesus me leve 24 horas antes de eu correr perigo de não ir para o céu. Eu quero ir para o céu. Eu vou para o céu, eu vou. Eu vou para o céu, meu lugar é o céu, não é aqui. Eu sou lá de cima, não sou daqui. Eu tenho pedido, pastor Cizino, Jesus, me dá lágrimas, porque eu quero ir para o céu. Céu é lugar de quem tem coração quebrantado. Eu tenho dito, Jesus, santifica minha vida, eu sou pó e cheio de falhas, por uma razão, não para aparecer, porque santidade para mostrar para os outros é hipocrisia. Eu quero ser santo porque eu quero ir para o céu, meu lugar é o céu e eu vou para o céu. Apostasia, apostasia pessoal, já não faz mais o que fazia antes, já não ora como antes, já não prega como antes. Pregação virou um negócio, é um detalhe do meu ministério. Já acostumei a pregar, a dominar multidões. Não tem problema mais, chego em qualquer auditório e domino. Minha esposa é testemunha diante de Deus do meu sofrimento dias antes de subir a qualquer altar. Eu digo para ela, amor, ora por mim. É grande o preço. Quando eu estou viajando no telefone, digo, ora por mim, está pesada a carga. Eu digo, Jesus, me ajuda a pregar esta noite como se fosse a última pregação da minha vida, porque eu quero ir para o céu. Eu quero ir para o céu. Eu quero convidar você para ir para o céu comigo. Apostasia pessoal, já não faz mais como fazia antes a obra de Deus. Perdeu as lágrimas. Perdeu a santificação. Não, santidade é coisa do passado. A Bíblia diz que não. A Bíblia diz que Deus ainda é santo, ainda é puro. E aqueles que querem adorá-lo têm que santificar a sua vida. Tem que separar a sua vida. Apostasia moral. Começa a admitir tudo que é tipo de imundícia. Tudo que é tipo de maldição. A mente começa a ficar domesticada. Ele não faz mais consente. Escute a palavra, por favor. Eu tenho que falar tudo que Deus me manda. Ele não está na prática da imoralidade, mas ele aceita como algo normal. Sabe o que a Bíblia diz em Romanos capítulo 1? Depois de descrever uma série terrível de muitos pecados, não só são dignos de morte aqueles que fazem, mas aqueles que aceitam também, aqueles que consentem, aqueles que admitem. Você tem, eu tenho, a igreja tem que receber o espírito de santidade para ter nojo ao pecado, para ter horror ao pecado, para ter contrariedade ao pecado. Apostasia moral, apostasia doutrinária, apostasia espiritual. Apostasia moral é o espírito de moralidade e de imundícia. Apostasia doutrinária é quando eu não estou mais comprometido com o que a Bíblia diz. Eu estou comprometido com os meus pensamentos, com os meus propósitos, com o meu estilo de pregação. Mesmo que o meu estilo de pregação venha deturpar a Bíblia, mas eu vou pregar do meu jeito. Eu quero fazer do meu jeito, não é não. Se não for conforme as Escrituras, não tem salvação. Se não for conforme as Escrituras, não tem céu. Se não for conforme as Escrituras, não tem poder do Espírito Santo. Tem que ser de acordo com a palavra. Tem que ser de acordo com as Escrituras. Não tem poder do Espírito Santo. Tem que ser de acordo com a palavra.

João, não chores mais. Eis aqui o leão da tribo de Judá, a raiz de Davi, que venceu para abrir o livro e desatar os

Quantas vezes quisesse então mudar teu pensar, teu modo de agir,

mas ele é juízo também. Meus irmãos, aconteceu na cidade de Joinville, no estado de Santa Catarina. Na época, o pastor Arthur Montanha, esse homem ainda vive, pastor Montanha, não sei se alguém conhece esse grande homem. Conhece. Então, meus irmãos, o pastor Montanha, quando dirigia aquela igreja de Joinville, muitos anos passados, ali estava uma senhora. Aquela senhora outrora era uma feiticeira. Ela aceitou a Jesus, veio para a igreja, Jesus batizou com o Espírito Santo, ela profetizava, ela dirigindo o círculo de oração. Mas aquela mulher deixou de vigiar e ela desviou. E desviou da igreja, meus irmãos, ela se tornou uma grande inimiga da igreja e uma grande inimiga do pastor. A calúnia contra o pastor Montanha. E meus irmãos, ia para a rádio, ia para o jornal, escrevia grandes baboseiras ali no jornal contra a igreja e contra o pastor. Muito sofreram. A igreja ficou em oração para Deus ter misericórdia. Era uma mulher rica, uma mulher forte. Um dia ela vinha, meus irmãos, e vinha um grupo de irmãs que vinha do ciclo de oração. Ela com o carro jogou o carro em cima das irmãs. As irmãs saltaram para o lado e ela chegou e falou: olha, vocês ainda estão na igreja daquele. E falou um palavrão ali. A irmã disse: ninguém falou nada, baixou a cabeça e disse: olha, tem uma coisa, eu estou lá no Espiritismo, lá eu falo línguas, lá eu sim, lá que é o caminho certo. Agora a língua que vocês estão falando aí é a língua do diabo. Vocês dizem que são batizados, mas vocês são tudo endemoniados. Todo que fala língua são do demônio. E uma irmã se lembra, disse: olha, a senhora foi batizada, a senhora profetizou, e diz a Bíblia, quem blasfemar contra Deus tem perdão, quem blasfemar contra Jesus tem perdão, mas a senhora está blasfemando contra o Espírito Santo, e quem blasfemar contra o Espírito Santo não tem perdão. Cuidado, senhora, cuidado, porque isso é uma blasfêmia. Passou os dias, irmãos. Foi passando os dias. Um dia ela se reclamou e disse para o esposo: eu estou emagrecendo. Apesar de se alimentar muito bem, aí estou emagrecendo. Até o marido disse: muito bem, você estava muito, muito gordo, tem que ficar mais esbelta. Passou, foi passando o dia e disse: olha, eu estou estranhando, eu estou me alimentando bem, mas estou emagrecendo dia após dia. Estou me sentindo fraco. Foi passando os tempos, ela foi ficando cada vez mais magra. Procurou o médico. O médico examinou-a cuidadosamente e disse: a senhora tem uma saúde de ferro, a senhora não tem nada não. Foi passando os dias, e ela foi cada vez mais fraca. Foi para São Paulo. Ninguém achou nada, os médicos foram para o Rio de Janeiro, tudo a mesma coisa. Veio para casa, agora ela já andava com dificuldade, porque cada vez ela estava secando. E agora, irmãos, ela para andar, ela tinha que segurar nas coisas, muito fraca. Já teve que vender o casa, vender o carro, meus irmãos, e foi indo, cada vez mais pobre, não tinha nada, o marido foi embora. Ela tinha uma filha somente, ficou com a filha, o marido saiu fora, porque não tinha mais o que gastar. E ela foi secando, agora na cama, não podia mais levantar, cada vez mais seca, e se alimentando bem. Quando ela viu que a morte ia chegando, ela mandou chamar o padre. O padre esteve ali e o padre falou alguma coisa. O padre ali disse: não é nada. Aí jogou um pouco de água benta lá e santa e benzeu, coitado, foi embora. Disse: padre, um momentinho, padre, eu tenho medo de morrer. Padre, eu sinto que há uma separação entre eu e Deus. Padre, faça alguma coisa por mim. E o padre disse: filho, eu não posso fazer nada por você. O que eu pude fazer é isso aí. Que logo, boa noite, foi embora. Meus irmãos, foi passando o dia, foi vindo, foi indo, agora num casebrezinho abandonado. A filha ali, ela dormindo no chão porque cama não tinha mais. Entre os trapos ali estava aquela mulher, esquelética. Um dia ela se aproximando da morte, ela chamou a sua filha e disse: filha, procura o pastor Montanha, chama o pastor Montanha que eu preciso conversar com ele. E era perto, aquele barraco abandonado, era perto, não era longe da igreja. Era uma reunião de pastores e auxiliares, ali estava o pastor Montanha com os irmãos auxiliares. Menina chegou e disse: pastor, mamãe chama. O pastor ficou assim, tá, mas estava meio cedo, ele foi ali rapidamente, chamou um presbítero, pegaram o carro e foram. E quando chegaram naquele barraco, não tinha luz, nada, estava aquela mulher deitada, junto com aqueles trapos ali. Ele, quando viu aquela mulher, disse: meu Deus, que coisa terrível, somente pele e ossos. E quando ela olhou para o pastor Montanha, disse: aproxime, pastor Montanha. Ele chegou, ela disse: pastor Montanha, eu quero pedir perdão para o senhor. Me perdoa, pastor. Eu levantei tanta calúnia contra o senhor, quanto a igreja. Pastor Montanha disse: mas a senhora está perdoada. Ela disse: pastor, outra coisa, eu sinto uma grande separação. Eu quero orar, mas tem uma separação entre eu e Deus.
algum tempo eu falei esta palavra, e eu discuti com as irmãs, joguei o carro em cima das irmãs e falei esta palavra, que os irmãos, que vocês falam a língua do diabo. E desde aquele dia, pastor, eu vim secando, estou aqui seca, e os médicos não acham, meu marido foi embora, só vi como eu era bem de vida, agora estou nessa situação. Pastor Montanha, a senhora por mim. Quem sabe, se eu orando por mim, Deus vai me atender. Ora por mim, pastor. E o pastor Montanha abriu a Bíblia. E quando abriu a Bíblia para ler um versículo, para depois orar para aquela mulher, ele tentou ler, mas ficou muito na hora. Deus, meus irmãos, não vinha som na sua garganta. E ele olhava para a mulher, com a Bíblia aberta, olhava para a Bíblia, olhava para a mulher, e a mulher olhando para ele, pastor, ora por mim, pastor. Ele olhava para a Bíblia, olhava para a mulher, e olhou para o presbítero fez sinal de sair, para sair rápido ali. Sentiu uma coisa ruim. E o pastor olhou para ele, e olhava para a mulher, não podia fazer nada, queria falar, queria expressar alguma coisa, mas não saía som da sua garganta. Ele saiu, e quando ele saiu do quarto, a mulher disse, pastor Montanha, pelo amor de Deus, pastor, tenha misericórdia de mim, ora por mim, pastor, eu tenho medo de morrer, eu sinto uma separação, há uma coisa que me separa, pastor, tenha misericórdia. Mas ele não pôde, olhou para aquela mulher e saiu, entrou no carro, junto com o presbítero, e foi para a igreja. Quando chegou na igreja, irmão, a voz voltou. Ele pediu oração, disse, irmão, vamos orar. Eu nunca tinha uma coisa estranha lá, eu não entendo. Ela falou assim, esta palavra, uma blasfêmia, mas vamos orar. Quem sabe Deus vai perdoar essa mulher. Ia ficar em pé por orar. E quando levantou a sua voz para orar, alguém começou a falar em mistério, falar em línguas. E outro se levantou e começou a mensagem profética. Alguém falando em línguas e outro interpretando, disse, meu servo Montanha, não temas. Não ora por essa mulher. Essa mulher está rejeitada. Eu rejeitei esta mulher. Essa mulher blasfemou contra o meu espírito. E quem blasfema contra o meu espírito, eu rejeito. Essa mulher dentro de minutos cairá no inferno. Não desobedeça. E pastor Montanha sentou, colocou a mão na cabeça e começou a chorar e disse, meu Deus, meu Deus, meu Deus. Caiu um temor sobre os irmãos ali. E quando estava aquele silêncio profundo, um temor de Deus, alguém grita na porta. Era a filha da mulher. Pastor Montanha. Ele se levantou e olhou. Lá vinha aquela menina de seus 13 anos de idade. Magrinha. Vestido todo rasgado. Pés no chão. Vinha aquela menina chorando pelo corredor. Pastor Montanha se levantou e foi em encontro daquela menina. E quando chegou... Ele abraçou e disse, minha filha, querido, o que está acontecendo? Ela chorando e soluçando, dizia, pastor Montanha, mamãe acaba de morrer, pastor Montanha. Mas olha, quando o senhor saiu ali de casa, quando o senhor virou as costas, que entrou no carro, ligou o carro e foi embora. Mamãe olhou para as paredes, começou a gritar, dizia, não, ali vem ele, ali vem Satanás com todos os demônios. Eles vieram e me buscaram. Oh, demônio, Satanás, eu não quero ir para lá, eu não quero ir para o inferno, não. E ela dizia, que a menina começou a dizer, pastor, mamãe começou a gritar, dizia, eles me pegaram.

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Senhor confirmando a sua palavra, dizendo: eu sou o Deus Santo, eu exijo santidade, aleluia. Portanto, nesta noite, mocidade, portanto, nesta noite, em

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João, não chores mais. 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

Ora mande canta lá baixara masubi andalaia. 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Por gentileza, o doce nome, por favor. 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

me mostrou a grande cidade, e a sua luz era semelhante à pedra preciosíssima, e tinha um grande muro, todo de jaspe, com 12 portas, e nas portas 12 anjos. A cidade era toda de ouro,

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João, não chores mais. 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

0: Quero nessa noite saudar os irmãos com a paz do Senhor, amém?
1: Amém!
0: Os irmãos, as irmãs, a igreja, em Cristo Jesus. Depois de alguns dias estivemos sem culto, esta noite não estamos com culto, estamos com oração, uma palavra, rapidinho, só para nossa. Não se pode jamais reunirmos e não levar em conta a palavra de Deus que está sobre todas as coisas. Passará os céus e a terra, as palavras de Deus não passarão. E eu quero aproveitar do que o Senhor Deus dava nesta noite. Esta primeira noite de oração, depois de alguns dias que estivemos sem atividades. Deus bendiga os irmãos. Deus abençoe aqueles que oraram pelo menos por os palositos que pusimos. Deus bendiga grandemente. Eu quero invitar vocês para abrir o livro de Esdras, capítulo 3, versículo 8. Esdras, capítulo 3, versículo 8. Em adelante. Esdras, capítulo 3, versículo 8, em adelante. Aleluia. Glória a Deus. Aleluia. Todos encontraram?
1: Amém.
0: Eu vou ler o primeiro versículo, vamos ler hasta o versículo 13. O versículo 13 de hoje estarei leiturando. Alguém pode ler o versículo 8 do capítulo 3 de Esdras? Com alto e bom sonido.
2: E no segundo ano da sua vinda, a casa do Senhor em Jerusalém, no segundo mês, Zorobabel, filho de Selatiel, e Jesuá, filho de Zodac, o restante de seus irmãos, os sacerdotes, os levitas e todos que tinham vindo do cativeiro para Jerusalém, iniciaram a obra da casa do Senhor e puseram os levitas de 20 anos para cima para que estivessem a cargo da obra da casa do Senhor.
3: Então se apresentaram lá com seus filhos, seus irmãos, Adriel e seus filhos, os filhos de Judá, para juntamente viajarem os que faziam a obra da casa de Deus, bem como os filhos de Enade, seus filhos, seus irmãos e os levitas.
4: Quando, pois, os edificadores lançaram os alicerces do templo do Senhor, então apresentaram seus sacerdotes já vestidos e com trombetas, e os levitas, filhos de Asaf, com saltérios para louvarem ao Senhor, conforme a instituição de Davi, rei de Israel.
5: Cantavam, alabando e dando graças a Jeová, dizendo: porque ele é bueno, porque para sempre é sua misericórdia sobre Israel. E todo o povo aclamava com grande fúmulo, alabando a Jeová, porque se echaram os cimentos da casa de Jeová.
4: Porém, muitos dos sacerdotes levitas e chefes dos pais, já velhos, que viram a primeira casa sob o seu fundamento, vendo perante os seus olhos esta casa, choraram em alta voz, mas muitos levantaram as vozes com júbilo e com alegria.
0: De maneira que não se podia discernir entre o povo as vozes de júbilos das de choro, porque o povo jubilava em tão alta voz que se fazia ouvir muito longe. Parece que temos só mulheres nesta obra, irmãos. Os homens, parece que vamos ter que orar para Jesus tirar o espírito de mudez. Podeis tomar vosso assento por um minuto. É uma barbaridade, irmãos. Mas fazer o quê? Queridos irmãos, esta passagem aqui relata no que sucedeu no segundo ano, em pós da ordem do decreto de Ciro, para que se reedificasse a obra do Senhor. Relata este texto que, quando Zorobabel e hijo de Sealtiel, Jesuá, hijo de Josadac e outros, junto com Ezra, o escriba, chegaram em Jerusalém no segundo ano de la ordem que eles receberam para reedificar o templo. O livro de Ezra trata-se de la edificação do templo, o livro de Neemias trata de las muralhas de Jerusalém, sendo que o livro de Ezra e de Neemias, em seu original, ele está junto a este livro. São o mesmo livro, casi, porque se trata de la edificação do templo e de las muralhas de Jerusalém. Bueno, e neste segundo ano, desde o decreto que eles receberam no cautiverio para a edificação, desde que Ciro deu a ordem para a edificação do templo, outra vez que havia sido destruído por causa da rebeldia do povo, eles chegaram ali e, ao poner o cimento, verá, cimento, os alicerces, os fundamentos, disse que quando eles puseram os fundamentos, os cimentos, houve dois efeitos. Quando eles puseram e que ordenaram os sacerdotes vestidos para tocarem nas trompetas, os levitas, filhos de Asaf, para adorar a Deus com os saltérios e para alabarem ao Senhor conforme Davi. Ali atrás Davi havia instituído isso. Há muitos anos atrás, o rei Davi havia instituído ou constituído isso. Agora passam-se anos, solo de cautividade, 70 anos, e mais os anos de los reis de Israel. Depois que Davi reinou, Davi foi um dos primeiros reis. Em meu propósito de Deus, foi o primeiro rei, em realidade. Saul foi, pero. Bueno. O rei segundo o coração de Deus. Davi foi o primeiro rei, depois muitos outros reis. Muitos anos foi. Pero quando eles põem o cimento da casa de Deus, eles vêm a fazer o que há muitos anos atrás havia sido dado na ordem. Coisas assim como eu dizia no áudio ayer. Mira como funciona na obra de Deus, irmãos. Anos han passado, anos. Eles se vão cautivo, tendo prejuízo, sofrem. Morreu muito judío. Muita gente morreu. Caiu em mano do inimigo, 70 anos de cautividade. E quando eles regressam, empeçam a poner o cimento da construção do templo, o segundo templo. O primeiro templo de ouro, de glória, se terminou. O templo de Salomão se caiu, foi derrubado pelo inimigo, queimado, reteado fogo. Agora eles estão sendo um segundo templo no mesmo lugar onde era o primeiro. E aunque há uma nova construção, há uma nova equipe, há uma nova gente, há um novo administrador, mas a fórmula é a mesma de anos atrás. Tu sabe por que nós não conseguimos caminhar hoje em dia com êxito? Por causa disso, irmãos. As ordens são muito fáceis, as pessoas recebem na ordem hoje, basta passar 2 ou 3 dias, uma semana, um mês, eles vão ser toda ao revés outra vez. Esse é o problema, irmãos. Você sabe por quê? A gente suele dizer, os judíos são gente de suerte, os judíos são muito bendecidos de prata, os judíos são uma pessoa bendecida. Sim, claro, mas mira o caráter deste povo. Mira, irmãos, não vamos mirar só o dinheiro dos judíos. A prata, a bendição deles, maldecirei os que te maldicem, bendecirei. Mira, queridos irmãos, mira o caráter deles. Anos se passam, anos, anos. Eles sofrem em cautiverio, morreu parente deles, eles têm um prejuízo, pero quando regressam e põem os cimentos do templo, do segundo templo, sabe o que eles fazem? Davi assim, vamos a ser assim, exatamente como tem que ser. Ninguém começa aqui sem primeiro colocar os levitas, com os levitas de Asaf, com os saltérios. Irmãos, ninguém mexe aqui sem primeiro fazer a ordem que era. Na cachorra, raio de amasteio. Entendeu, querida igreja? Amém?
1: Amém.
0: Ninguém move aqui. O templo é de Deus. O templo vai receber adoração a Deus. O templo vai receber Jesus mais tarde. O templo é de la glória de Deus. Mas ninguém começa assim primeiro colocar a ordem que Davi um dia ensinou. Entendeu, querida igreja?
1: Amém.
0: Nossa geração quer jejumar, orar, rasgar a goela, gritando, e jejumar, cantar, falar em língua. Mas eles não cumprem as ordens que recebem de parte de Deus, da sua doutrina, os padrões de dizer, fica quieto, irmão, não fala mal dos outros. Converte a tua vida, seja sincero. Obedeça, mantenha os detalhes, mantenha o rumo, como funciona a obra de Deus. Não, basta 15 dias e o irmão está andando totalmente ao revés do que recebeu as ordens. Basta 5 dias e você tem que estar corrigindo o irmão para ser sincero outra vez com a obra de Deus. Basta 20 dias e você tem que estar dizendo, irmão, outra vez, irmão. Esse é o problema, querida igreja. Não adianta uma espiritualidade, irmãos, com os princípios e valores tudo virado no Satanás. Não adianta, irmãos. Não adianta jejuar, saltar, botar cimento de construções, dizer que vai vazar pelo mundo dando glória a Deus. Se uma simples ordem de não ser um canalha, de ter vergonha na cara, de manter as coisas que é de Deus em dia, manter as coisas em ordem, conforme for ordenado, não vai adiantar nada, irmãos. Nós vemos muitos babacas, como sempre digo, babacas, não são, não dá para chamar mais do que babacas. Porque idiota vai ofender os idiotas. Vemos muito babaca berrando que nem vaca louca na internet. Fazendo declarações que nem vaca louca. Dizendo que entende. Só que a vida desses porcos, eles não têm o caráter do que a igreja lá do passado ensinou de serem homens. Ter vergonha na cara. Fazer as coisas que a igreja fazia sempre. Manter as coisas que a igreja sempre manteve. Eles são tão cara de cadela que os hinos da harpa que foi dado por homens de Deus lá do passado, eles não sabem o que é um hino da harpa, esses caras de cadelinha. E querem dar uma lição de moral, de sabedoria na internet para o povo. E besta é o crente que vai atrás disso, irmão. Idiota é o crente que vai atrás dessas espiritualidades malditas que só trazem maldição. São uma geração que não consegue manter os louvor da harpa cristã. Uma geração que o culto deles começa sem inário de Sião que Deus deu para os grandes homens lá de trás. Uma geração que não consegue começar um culto com 3 louvor da harpa. E quando canta um louvor tudo cagado, porque não sabe nem mais como a igreja do passado funcionava. Aí depois quer vir essas vacas loucas berrar e dizer que sabem que tem Deus. Tem nada, irmão. Mentira. Mentira. Vacas loucas. A igreja do passado era uma hora cravada de oração, me lembro desde criança, uma hora de glória, uma hora de búsqueda. Conversava com os irmãos essa semana e falei, irmãos, eu nunca tive atrevimento de chegar e dizer, pastor, o que é que tem que fazer aqui? Porque a gente tinha medo de falar com o pastor. A gente considerava o pastor como autoridade da obra de Deus. Hoje o pessoal chega, faz, mete a colher, dá opinião, enfia os pés, faz como quer. Está reunido aqui Zorobabel, escolhido por Deus. Josué, homens íntegros de Deus. Esdras. E ele chega com comissionado por Deus para uma grande tarefa. Por isso que esse povo está ficando louco da cabeça, irmão, demente. Estão ficando tudo meio louco. É claro, virgem louca, que não tem as reservas do passado, vai ficar tudo louco mesmo. O povo crente está ficando tudo louco, irmão. Ficou tudo demente da cabeça. Eles não sabem nenhum princípio, mais nada, estão andando assim, irmãos, ó. Estão andando assim, sabe, irmãos? Se fincando a cara na parede, chamando tatu de caixa e fogo velho. O povo está bem louco, irmão, porque eles não conseguem se concentrar e entender que as coisas de Deus é concentração. É sério, é ordem. Esse povo aqui chega da cautividade, sofrido, mas eles chegam purificados por Deus e comissionados por Deus. Eles trazem ouro, eles trazem as bacias do templo, eles vêm guardados por Deus. Mas quando eles vão começar a grande obra, peraí, Como é que foi mesmo que Davi fazia? Davi colocava os sacerdotes tocar trombeta na hora do sacrifício e os filhos de Asaf com saltério, ó. Adorador. Então vamos botar. Então nós vamos botar. Oramos e amané. Você sabe por que eu sobrevivo, irmão, e tenho abundância de gozo na minha alma e refrigério todo dia? Não é porque eu sou um homem forte. É porque Deus me fortalece. Você nunca vai ver eu debilitado, irmão. O rosto acabado, você nunca vai ver. Sabe por quê? Qual é o motivo disso? É que eu sempre trago à memória os homens do passado, irmãos. Sério. Sabe, queridos irmãos? De uma grama no pátio da igreja não cortada, era pé de guerra. De uma coisa jogada ali, era pé de guerra. Sabe, irmãos? Por isso que vocês veem, eu gosto de adornar as coisas de Deus, irmãos. Porque os homens de Deus gostavam de manter as coisinhas, ó. Eu não pego uma coisa e jogo aqui e daí deixo que se funda. Não, não, não. Os homens de Deus não faziam isso, irmãos. Eu não faço um trato e depois, deixa aí, e arruma a mínima desculpa só para não fazer. Isso é do diabo, irmão. Isso é coisa do diabo. Ele chega ali, irmãos, ó, templo, coisa de primeira, de luxo, ordenado por Deus, com ouro abundância, ordem do rei, o próprio Deus decretou, só o rei Ciro, você vai ter que mandar meu povo lá, o Josadac, filho de Selatiel, eles estão escolhidos, são um homens íntegros, mas mesmo com tudo isso aí, vamos começar, não, peraí, como é que o pastor Davi fazia o culto? Como é que era, irmão, que nós trabalhava aqui nessa obra? Como é que funciona? A ordem foi assim, não, então você não mexe aqui, irmão. Esse aqui é só se fazer igual Davi fazia. Ramana suyamanai. Entende, querida igreja? Por que estão tudo fracassados, acrentalhados de hoje em dia? Porque eles querem fazer a modinha deles, do jeito deles. Não, vai fazer. Não vai, irmão. Não vai. Pode até dizer que está fazendo uma grande obra, mas não está com a metade daquilo que Deus ordenou. Não, peraí. Peraí. Como Davi derrubou? Como foi? Como que era? Aliado, o primeiro rei, há anos atrás, como é que era? Davi era assim. Ele colocou os levitas para tocar a trompeta, os sacerdotes, e os levitas e os hijos de Asaf para tocar saltério. Era assim. Então ninguém mexe em nada aqui sem primeiro colocar isso que Davi fazia. Fecha teus olhos. Né, irmão? Quanta mexidinha fora dos padrões, né, irmãos? Quanta coisinha que foi tratada na obra de Deus que está tudo escoiambado, né, irmãos? Depois queremos vir perguntar numa cadeira por que Deus não ouve, por que eu não sinto, por que eu não consigo. Quanta coisinha, né, irmãos? Que lá atrás Deus instituiu para nós, mas tudo ao virado de perna para cima, né, irmãos? Cada um fazendo como quer. Não acha que é por isso, irmãos, que a gente está entrando no pepino? Não acha que é por isso, irmãos, que estamos patinando, não? Quanta pessoa quasinha crescida na obra de Deus. Bastou poucos dias sem culto e o Espírito Santo falando, olha, o fulano está dando que aquilo parece que está num ponto morto. Aí conforme lá, o pastor não falou mais nada, vai embora. Raiasome randeaste como na sua mané. Vai se complicar, se complique, irmãos. A pessoa entra num quadro, num profundo de turbulência que às vezes a pessoa se pergunta até por que nasceu. Rakandai Sharamanai. A pessoa se pergunta por que não está tendo certo, por que a gente não faz, não sabe por que eu estou sentindo um negócio no peito, uma coisa ruim, por que as corujas estão rodeando. Queridos irmãos. A obra de Deus, irmãos. Palavras de homens de anos atrás, elas não mudam, não, irmãos. As pessoas acham que pode pisar em cima, né? O pastor está com palavras de maldição. A qual que nem guapeca, irmão. Pode até abrir o bocão. Só que as palavras, irmão, de Deus não mudam. Não mudam. Homens de caráter dizem: ninguém mexe aqui se não for assim. Rabassuyamanai, ninguém começa a fazer obra aqui se não for assim, do jeito que foi me avisado. Irmão, não vou fazer. Nós morre seco aqui, mas não faço. E se for para fazer, é do jeito que foi tratado, irmão. Urakama suyamanarabasuyamané. A presença de Deus está nessa palavra. Antes de sair de casa, o Espírito Santo te dá início nesses pequenos momentos na minha presença, mas não deixa de dar essa palavra. Sabe, tem crente que a família está virada no mais velho, mas a gente fundava projeto e dizia, irmão, faz assim, amém, pastor. Vira as costas, vou fazer da minha maneira aqui, nós manda, nós faz. Por isso depois uns ficam meio loucos, outros com dor no peito, outros depressivos, outros afundados, angustiados, acabados. É, irmão. Quando junta, como diz aquele hino, quando junta a farinha, o diabo leva o saco. Quando junta o saco, o diabo carrega a farinha. E aquilo não vê. Sabe, irmão? Planeja 10 milhões de coisas e no final vira tudo em sorvete. Vira tudo em bola de neve, derrete, vai embora, some, se acaba. E aí a pessoa está lá com aquele chorinho, derramando ranho misturado com a lombriga. Deus, por que isso, Deus? Sabe? Alguns dias eu estava com uma dor no nervo ciático. O nervo asiático, nervo ciático. Eu dobrei o joelho e disse, Deus, eu nem vou orar por essa dor, porque eu sei por causa disso. Falei, sabe por que dessa dor, Deus? É que o Senhor me ordena que chegue meu irmão que está abusando da igreja e diga, tu está excluído da igreja, seu vagabundo. E calçar o pé. Só para ele pegar e se revoltar mesmo e o Senhor matar ele. É o que o Senhor quer briga. Mas eu não vou fazer, Deus. Por isso que eu prefiro pagar o preço quieto. Então nem vou orar por essa dor, Deus. Eu nem vou me queixar. Essa dor, vamos embora com essa dor. Porque essa dor aí, Deus, eu já sei do que é. O Senhor quer que eu compre uma briguinha, mas eu não vou. Não porque eu desobedecer o Senhor, mas é que eu tenho dó do pobre infeliz. Deixa ele. Até a sua mão dá um jeito. Não eu. Eu deixo nas tuas mãos. Mas é assim, irmãos. Contava na estrada para os irmãos ontem. Disse, sabe, é de você olhar e o próprio Espírito Santo da irmã está se fresqueando lá. Ó, está fazendo gracinha lá. Ó. Vai lá e manda ela não botar os pés mais na minha casa. Mas a gente olha e diz, eu vou deixar um pouquinho mais. Falei, então nem vou orar pelas minhas dores, porque eu, irmãos, eu sinceramente, não há problema com Deus, é uma maravilha a caminhada, eu não tenho o que reclamar. E quando tem alguma turbulência na caminhada, eu já sei por quê. Então, amém. É só questão, porque eu não quis ir lá dizer, irmã, deixa de ser besta. Você está mentindo, irmão, você está falando mal aí. A gente deixa um pouquinho só para ver até onde vai, irmãos. Mas que Deus está firme na sua obra, está. Rakasuyendriyas teimou. Não, Deus não desampara a sua obra. Quando Esdras volta, o Senhor Deus descoloca, foi colocado o altar nas antigas bases onde era o altar original. E o templo começou a ser construído no lugar onde era o templo. Deus mostrou que ele nunca deixou um palmo de terra sem dominar. Deus domina toda a espalda. Tudo está no controle de Deus nesse ministério. Há quem pensa que está conseguindo, mas está bloqueado, porque a glória de Deus está nesta obra. E não vai conseguir, é mais fácil ficar louco do que conseguir. Deus está no controle dessa igrejinha de um jeito que você nem imagina. Mas sabe por quê? Porque Deus conhece. Deus conhecia o caráter de Zorobabel, Jesuá, Esdras. Quando vão começar a construir, lançar o fundamento para uma grande construção, ei, pera aí, o que está faltando aqui? Não sei, não, eu sei. Como é que Davi fazia? O negócio é o seguinte, Davi instituiu sacerdotes para tocar trombeta, filhos da Asaf, para tocar saltérios. É. E quando Davi instituiu isso, tinha templo? Não. Nem ainda tinha sido construído o templo. Estava em caminho. Davi sonhava em construir um templo, mas já instituiu isso. É. Então vamos botar do jeito que Davi fez. Senão ninguém constrói aqui. Moreçou, andou, rodei, me assei. Chacantoraba, sui, andei, eu sou uma raia, sou uma raia. Você pode correr para onde você quiser. Eu digo que você precisar de colocar uma base com Jesus para se segurar na rocha, ele vai dizer do jeito que meu servo falou lá atrás. Eu digo que você pode começar a falar em língua e dizer: Deus, eu acho que agora eu falei em língua, eu sou batizado, busquei o refrigério, orei, cantei, jejuei, acho que agora vai, Deus. Deus vai dizer: não, falta algo. É do jeito que foi falado lá. Daquele jeito. Você pode pular, construir, reformar, ser obreiro, cantar, pular, dizer que vai fazer, que vai botar fogo no mundo, é? Mas como é que foi falado lá? É, então é daquele jeito. Porque sabe quem é nosso grande sumo sacerdote hoje? Nosso grande sumo sacerdote, irmãos, é chamado Jesus Cristo. E ele vai dizer do jeito que eu instituí lá atrás. Você vai dizer: eu quero ir pelo mundo, eu quero cantar o mundo, eu quero porque eu quero sim. Ele vai dizer: não tem problema, isso tem que ser feito. Mas ele vai dizer do jeito que foi falado. Você tá fazendo? É, gente, né? Então, coloca do jeito que foi falado e daí dá certo. Ele está aqui, irmãos. Quando, pois, os edificadores lançaram os alicerces do templo do Senhor, apresentaram-se os sacerdotes já vestidos e com trombetas, e os levitas, filho de Asaf, com saltério, para louvar ao Senhor, conforme a instituição de Davi, rei de Israel. Sabe, irmão, Deus quer que façamos sua obra, que sejamos servos, mas é do jeito que ele vem ensinando a igreja lá de trás. Do jeito que os homens faziam lá atrás, irmão. Não vai adiantar tentar quebrar, cortar o caminho, adiantar, improvisar. Não vai, irmão. E aqueles que pensam que se chorar e lamentar a situação e que Deus vai... Aqui o povo está lamentando, outros estão louvando, mas igual tem que ser do jeito que Davi falou. Então, querida igreja, tudo que você recebeu não foi conversa fiada, não. Tudo que você recebeu, seu irmão, faça assim. Irmã, faz assim. Tudo que você recebeu. Não vai pensar que homens de Deus ou aqueles que Deus levanta conversam com as paredes, irmãos. E tampouco se intrometem na tua vida, nas tuas finanças e na tua caminhada. Mas também quando alguém que for de Deus me olhar e dizer: irmão, tem que ser assim. Faça que é bom, irmão. É bom para os ossos, para a saúde, para a edificação, para a caminhada, para andar com Jesus, para tudo. Aqueles que sabem a cabeça o dia inteiro, dizendo: meu Deus, o que tem que a gente não dá certo? Parece uma maldição, não sei se o pastor prega certo, não, parece que esse ministério, meu Deus do céu, depois que entrei nisso, ai Jesus, tá louco, meu Deus, aquilo é um martelo na cabeça. Não é, irmão, não é. É que é bem do jeitinho que tem que ser. Aquele dia, quando diz assim, irmão, é assim, tá? Amém, pastor. Amém. Aquelas 4F que dizia assim, viu, igreja? Eu me lembro quando Deus disse: olha, vai ser o sétimo clamor, Deus disse, é o último clamor que eu dou tempo para o povo dar os pulos. Depois houve o oitavo clamor, vai haver mais. Mas é aquele, irmão, do jeito que Jesus falou lá. Então, querida igreja, para que não entramos em grandes impedimentos na nossa caminhada, porque aqui eles são obrigados a fazer isso. Se não, está construindo, está fazendo para Deus, mas está em falta. Então, para eles não terem um grande problema de complicação nessa edificação, eles dizem: espera aí, o que está faltando aí? É, Davi, o primeiro rei lá. É. Ah, então vamos fazer. Do jeito que foi falado. Faz, irmão, que é bom para os ossos. É vitamina para a pele, para o sangue, para o cérebro. Faça a igreja, porque os dias que estão vindo, nós vamos precisar, é dia de tormenta, é tempos de tempestade, rios caudalosos, como as duas casas lá receberam. Ventos torrenciais de destruições na terra. Mas a casa que estava edificada na rocha aguentou, irmãos. Edifique tua casa, querida igreja. Edifique. Ah, sim, pastor, eu vou começar a orar. Glória a Deus, irmão. Nós precisamos orar também, instituição divina. Orar, jejuar. Buscar o Espírito Santo, ser cheio, mas era. Tudo. Mas tem um detalhe, irmão, que do jeito que a igreja caminhava, vai ter que seguir caminhando, irmãos, naquelas conversinhas que a gente tinha. E não vai ter como mudar, irmãos, alterar, diminuir, aumentar, não tem como, igreja. Às vezes você diz, mas isso Deus leva em conta? Leva, irmãos, leva. Se podia tu colocar os sacerdotes com trombeta, mas se não botasse os levitas, o filho de Asaf, com os saltérios, não estava completo. Irmãos, é completo, querida igreja. A edificação que mantém uma casa segura na rocha é completa, do jeitinho que nós recebemos. Edifique igreja, porque os dias que está por vir, irmãos, serão dias tenebrosos, muito tenebrosos. Quando eu estive lá na Venezuela, o Espírito Santo dizia, eu vou tocar de três formas no país. Naquela noite que estávamos na praça. E por coincidência eu vi, irmãos, o pessoal tentando fazer um culto na mesma praça que eu estive lá agora, hoje. Mostrei para o irmão Alfredo. Na mesma praça, parece uma coincidência, irmãos. E Deus disse que ia tocar de três jeitos. Tocou na política, tocou com terremoto. E eu disse, Deus tocou com fome, na problema de distúrbios, na miséria. Tocou na política um terremoto, Deus tocou as três vezes. O Espírito Santo disse, não, eu toquei duas. Toquei na política, que alguns confiavam, e toquei num temblor de terra. Mas eu vou tocar uma vez mais na Venezuela, o Espírito Santo disse. Ainda não toquei as três. O Espírito Santo disse, não fale para a igreja que eu toquei as três. Duas, eu vou tocar uma terceira. E Deus vai tocar, irmãos, uma terceira vez na Venezuela. O povo que se prepare. Que Deus vai tocar. Mas Deus não deixará também, irmãos, que a igreja brinque com as coisas que recebeu lá atrás. Não deixará. E eu quero orar nessa noite e dizer para você, querida igreja que está aqui, você que está ouvindo o culto, edifique do jeito que você recebeu, mas seja um palito de picolé, irmão. Edifica do jeito que foi dito para você fazer. Bem do jeitinho. Coloca exatamente. O ego às vezes diz, reluta e diz, eu não vou fazer, é louco. Não tem problema. Só que para uma edificação segura, porque está por vir, irmãos, querida igreja, vai exigir com exatidão o que recebeu. Coloca-se de pé, igreja, vamos orar. Você olha para essa igrejinha aqui, irmão, e ela é firme. Ela é séria, ela é segura. Mas coloque, porque a gente guarda, irmãos, lá atrás. Lá do passado a gente vem guardando, irmãos. Do jeito que eram as coisas. O respeito, a educação, a sinceridade, a pureza, o diálogo. Tudo, tudo, irmãos. Eu quero orar nesta noite. Olha, não vacila. Se você acha que deu para mudar aquele temor que nós tínhamos de gente não olhar para um para o outro e ficar, né? A gente sempre teve temor e respeito, sabia que o irmão, a irmã, sabe, irmãos, assim, ó, aquele limite, nós entendíamos que nós tínhamos um limite. Segue o mesmo, querida igreja, mesmo. E eu quero orar nessa noite, se por aí, porventura, você saiu fora das medidas, é complicado, irmão, não é uma edificação segura. Eu quero orar neste momento. Feche os teus olhos. O Espírito Santo de Deus está aqui. Mas eu quero dizer para vocês, igreja, por mais que edificamos, a edificação que garantiu contra os ventos, rios caudalosos, as tormentas, as grandes intempéries, foi a que ficou na rocha. E tem que ser com exatidão. Não tem negócio. Você pode edificar. Houve alguém que edificou na areia também. Mas caiu. Às vezes a gente pensa, irmãos, que por edificar algo, a gente construiu bem. Aqui eles começam, lançam o alicerce, mas nem avançam com a obra. Eles colocam o alicerce, o cimento, e dizem, nem avançam com a obra. Eles colocam o alicerce, o cimento, e dizem,

0: você quiser preparar a tua alma na rocha, edificar a tua vida, e você andou bastante acelerado, usando esses princípios, e você quiser dizer, bom, eu vou ter que reformar aquele negócio lá, eu vou ter que botar em ordem mesmo, vai. Então, eu convido você para, e foi o que Deus nos ensinou, convido você para dizer, eu não vou mais fazer, Jesus. Dobra o teu joelho e faz um voto de renovo a partir de hoje. Isso é uma coisa, irmãos, olha que enfeiar. Às vezes, na última hora, não tem como remendar as coisas, irmãos. Se não tem ninguém, eu vou orar. Não vou te explicar, não vou te dizer nada. Você tantas vezes ouviu dizendo, é assim. Não vou te dizer para você. Olha, se você me perguntar para mim, eu vou acabar o culto, vou dizer glória a Deus, irmão, aleluia. Mas vamos orar agora. Olha, irmãos, dia de grande negritude está por vir, irmãos. Grande negritude, lamento e gemidos na terra. Não é porque houve terremoto na Venezuela, irmãos. É porque dias de grandes calamidades, que as calamidades da Venezuela não chegam nem no rastro, irmãos. Está por vir, querida igreja. Nós vamos orar. Amantíssimo e eterno Deus e Criador dos céus e da terra. Senhor amado, Deus de Abraão, Isaac e Jacó, a palavra, Senhor, está aqui. Era essa palavra antes de sair, ó Deus, eu não tinha planejado trazer palavra. Só orar, Senhor. Quando eu fui sair ali, o seu Espírito Santo amado dizia que tinha que ser esta palavra em Esdras. E aqui estou, Senhor, para te obedecer, Pai, porque talvez não, o Senhor queria falar com alguém, Pai amado. E este ministério, Senhor, está, ó Deus amado, ativo na tua presença, vivo diante de ti. Quero te agradecer por esta noite gloriosa, esta noite, Senhor, onde estivemos reunidos. Receba, Pai. Também segue a bênção desta primeira etapa da reforma e da edificação. Mas seguirá mais etapas, ó Deus, que preciso que o Senhor cuide em cada detalhe. Pai amado, tudo que recebemos de ti lá vai ter que ser colocado, ó Deus. Seja o irmão João, Bernardo, Antônio, seja quem for, ó Deus. Vai ter que, ó Deus. Não tem exceção, não tem gente estranha. O ouvido que ouviu o Senhor como era, pode correr. Salmo 139, pode fugir para onde quiser, ó Deus. Não vai adiantar, Senhor. Cedo ou tarde encontrará com as mesmas propostas. Papai soberano, Papai eterno. Recebe, Senhor, esta noite. Recebe, Senhor, este momento. E fica conosco, amado Espírito Santo. Em o nome de Jesus. Amém. Amém. Amém. Coloque a tua mão assim. Grande amor de Deus, Padre, a graça e nosso Senhor e Salvador Jesus Cristo, e a comunhão consoladora do amado Espírito Santo. Se é com cada um dos outros, todos nós decimos.
1: Amém.
0: Amém. Está despedido. Deus bendiga cada um em Cristo.

Jesus que pode tirar o homem da perdição. Nesse instante irei relatar um pequeno testemunho da minha vida. Distanciado dos caminhos do Senhor, eu fui trabalhar num canal de televisão, tocando e cantando com um conjunto por nome Os Falcões Vermelhos. Nós fazíamos shows, bailes, e dentre as muitas noites que passávamos, eu sentia saudade daqueles cultos fervorosos que participava quando estava na igreja. E nos intervalos, sentado ao lado do conjunto, eu começava a chorar. Chorava sim, porque sentia a voz do Senhor que dizia em meu coração: aonde a

Eu tive um sonho, e nesse sonho me encontrava em uma rua deserta, caído, bêbado, desconsolado. Eu queria me levantar, mas não tinha forças. Foi então que avistei uma irmã que gostava muito de mim, e eu tinha ela como minha mãe. Conheci na época que aceitei Jesus. Olhando para ela, eu comecei a pedir socorro. Foi então que ela se aproximou de mim e disse: eu não te mandei você desviar dos caminhos do meu pai. E virou as costas e foi embora. Ah, naquele instante o desespero tomou conta da minha vida, porque eu vi de minha frente Satanás aparecia, e ele pegava nos meus cabelos, na minha barba, e balançava e dizia: agora você é meu. E eu começava a gritar: socorre-me, Jesus, socorre-me, Senhor, tem misericórdia de mim. E naquele instante, rolando na cama de um lado para o outro, foi quando eu caí no chão e acordei assustado. Olhava de um lado, estava o meu colega, o meu parceiro do conjunto, me balançando e dizendo: Tony, que é isso? E eu olhava nele e via nele Satanás. Então eu dizia: afasta de mim, afasta de mim. Mas, irmãos, foi um despertamento glorioso. A partir daquele instante, eu saí dali e fui para um barbeiro mais próximo. Cortei o meu cabelo, fiz a minha barba e disse: de hoje em diante eu vou servir a Jesus. Os meus colegas diziam: Tony, você está louco. Eu estava louco pelas coisas de Deus. E então, a partir daquele instante, eu tive um encontro com o nosso Mestre novamente, e hoje estou aqui falando, testificando da gloriosa bênção do Senhor. E você, jovem, você, meu irmão, aonde você está? O Senhor está te chamando. Aonde está?

escarnecer, porque tudo que o homem semear, isso também ceifará. Nós vimos há poucos dias, irmãos, o pastor não vai fazer comentário, apenas um lembrete. Nós vimos há poucos dias uma cantora famosa. Ela disse para o porteiro do prédio onde ela mora, pelo menos isso ouvi. Disse para ele: não deixem subir ninguém, não deixem entrar ninguém. Nem meus filhos, nem meu pai, nem minha mãe, nem meu noivo, nem Deus. E Deus não entrou. Entrou ali Satanás, o demônio. E nós vimos o que essa cantora fez. Tomou álcool etílico, álcool de cozinha, esse álcool comum, álcool etílico, com cocaína. E o fim foi aquele que nós vimos. Morreu. E morreu. Amados irmãos, não erreis. Deus não se deixa escarnecer, porque tudo que o homem semear, isso também ceifará. Não deixa entrar nem Deus. E Deus não entrou. Deus obedece. Não deixa entrar nem Deus. Deus não entrou. Satanás disse: agora eu estou à vontade. E agora você vai fazer o que eu quero. E fez. O acontecimento, meus irmãos e meus ouvintes, que eu vou relatar, é um aviso para cada homem, mulher e criança, a fim de não brincarem com a graça de Deus. Para não brincarem com a graça de Deus. Uma jovem forte, inteligente, cursava uma das escolas superiores nos Estados Unidos da América do Norte para obter o seu diploma. Certo dia chegaram à cidade onde essa jovem estudava dois pastores que ali armaram uma tenda a fim de iniciarem uma semana de conferências de despertamento evangélico para os moradores daquele lugar. Uma noite, a referida moça foi assistir a um dos cultos, onde sentiu que verdadeiramente devia buscar o Senhor Jesus Cristo como seu Salvador. E muito comovida, procurava com o lenço enxugar as lágrimas que lhe vinham aos olhos. Seu pai, um rico fazendeiro, esperava à porta da tenda juntamente com outros amigos. Ao saber que sua filha ficara comovida com a pregação, disse para um dos seus amigos: se a minha filha levantar-se e for à frente a fim de entregar-se a Jesus, ainda que eu tenha que derramar sangue até a altura do meu pescoço, irei lá e arrancarei dali. Também ao lado dessa moça, um rapaz que acompanhara até ali procurava distraí-la a fim de que não se entregasse a Jesus. Poucos momentos antes de findar a reunião, o pai da referida moça retirou-se com os amigos. A jovem, só depois que terminou o culto, saiu juntamente com o moço, se assentara ao seu lado, dirigindo-se num automóvel e foi para casa. A poucos passos da sua residência, a moça observou que seu pai andava de um lado para o outro, pelo que compreendeu ter sucedido algo de anormal. Logo que saltou do automóvel, interrogou o seu pai: por que ainda o senhor não foi deitar-se? Esperei-te, a fim de dar-te as minhas ordens. Vi-te hoje lá na tenda chorando. Por isso quero agora dizer-te: se te entregas a Jesus, ainda que eu tenha que ver sangue derramado até a altura do meu pescoço, irei tirar-te desse caminho. Se for mesmo necessário, quebrarei a minha bengala nas tuas costas. Ao ouvir estas duras palavras, a moça começou a chorar e foi para o seu quarto. Ali resolveu não se entregar a Jesus, pedindo também a Deus que não mais falasse ao seu coração. Pedindo também a Deus que não mais falasse ao seu coração. Deitou-se e pouco depois foi conciliar o sono. Mas nem sempre um bom sono é sinal de que estamos bem diante de Deus. No dia seguinte foi à escola, como sempre. À noite foi ao culto, onde seu pai também a estava observando, a fim de ver se ela ia entregar-se a Jesus. Quando o apelo foi feito, o pai viu-a entre os zombadores, que se riam e galhofavam das almas que aceitavam a Jesus. Então ele disse para um amigo: veja ali a minha filha,
ontem à noite, convencia de que não devia entregar-se a Jesus. Realmente, sua filha continuava dando gargalhadas, enquanto os pecadores choravam os seus pecados. A série de cultos de avivamento findou-se num domingo à noite. Muitas almas foram salvas durante a estada daqueles pastores. No dia imediato, a tenda foi desmontada e os pregadores deixaram aquela cidade. Uma semana se passou sem novidade alguma, mas logo na primeira, segunda-feira, a jovem estudante começou a queixar-se à sua mãe que sentia grande dor de cabeça. Ouvindo-lhe a queixa, sua mãe disse: "Vai à escola, lá ficará melhor." A moça foi, mas depois de algumas horas teve que regressar, pois a dor continuava. Subiu para o seu quarto, onde se deitou, permanecendo até quinta-feira à tarde, quando então suplicou: "Minha mãe, chame o médico, pois eu estou muito doente." O médico veio e, depois de examiná-la, colocou a mão no ombro do pai da referida moça, dizendo: "Vem comigo até o automóvel." Aí ele disse: "Somos amigos íntimos e eu vou usar de toda a franqueza. Fui chamado tarde demais e tua filha breve estará na eternidade." O fazendeiro, cheio de terror, deixando o médico, correu ao quarto onde se achava sua filha e clamou: minha filha, entrega-te a Jesus." E ajoelhando-se perto do seu leito, continuou: "Dá a Jesus o teu coração, minha filha." Sua filha, porém, colocou a mão no rosto do pai e disse: "Meu pai, não zombe de mim. Não fale no nome de Deus na minha presença. Meu coração tem se tornado duro como uma pedra desde aquela noite em que você me repreendeu asperamente, quando então pedi a Deus que não mais falasse ao meu coração." E depois daquela pausa, interrogou: "Papai, que horas são?" Este respondeu-lhe nervoso: 4 horas da tarde. A moça continuou: "Agora sei que vou para o abismo, onde não há mais tempo para arrependimento." Depois pediu um pouco de água, pois disse: "Breve estarei onde não há água e onde tenho que sofrer sede eternamente." Sua mãe e seus irmãos começaram a clamar e a chorar desesperadamente. Então a infeliz moça exclamou: "Meu pai, segure meus braços, segure-me na cama, os meus pés estão no fogo, os meus pés escorregam." Seu pai segurava, mas ela continuava a gritar: "Meus pés estão no fogo, meus pés escorregam." Passado alguns momentos, ela pediu ao seu pai que lhe trouxesse novamente água, e quando lá trouxe, já sua filha tinha partido para o suplício eterno. Diante do que acontecera, esse fazendeiro ficou como louco, pois sentia que ele fora o único culpado do triste destino de sua filha. Agora, meu caro ouvinte, medita no teu destino. Qual será? Infeliz moça aquela a quem Deus falou, também infeliz pai aquele a quem Satanás enganou. Mas a ti, ó que bênção, Deus ainda fala por este programa. Quem não tem Jesus de fato, realmente dentro do seu coração, esse não tem a doce paz. Pode ter dinheiro, pode ter muitas propriedades, pode ter muitas terras, muito gado, pode ter muitos diplomas, pode ter muitos títulos, mas não tem a doce paz. Importante é ter Jesus no seu coração. Pode até falar de paz, pode até querer pregar a paz, mas na realidade, no fundo, não tem paz se não aceitar Cristo.

Existem três tipos de apostasia: apostasia pessoal, apostasia moral e apostasia doutrinária. Eu não sei qual das três é a pior, porque felizmente não vou entrar em nenhuma delas nunca. Eu tenho orado, pastor Cisino, que Jesus me leve 24 horas antes de eu correr perigo de não ir para o céu. Eu quero ir para o céu. Eu vou para o céu, eu vou. Eu vou para o céu, meu lugar é o céu, não é aqui. Eu sou lá de cima, eu não sou daqui. Eu tenho pedido, pastor Cisino, Jesus, me dá lágrimas, porque eu quero ir para o céu. Céu é lugar de quem tem coração quebrantado. Eu tenho dito, Jesus, santifica minha vida. Eu sou pó e cheio de falhas. Por uma razão, não para aparecer, porque santidade para mostrar para os outros é hipocrisia. Eu quero ser santo porque eu quero ir para o céu. Meu lugar é o céu e eu vou para o céu. Apostasia. Apostasia pessoal. Já não faz mais o que fazia antes. Já não ora como antes. Já não prega como antes. Pregação virou um negócio, é um detalhe do meu ministério. Já acostumei a pregar, a dominar multidões. Não tem problema mais, chego em qualquer auditório e domino. Minha esposa é testemunha diante de Deus do meu sofrimento dias antes de subir a qualquer altar. Eu digo para ela, amor, ora por mim. É grande o preço. Quando eu estou viajando, o telefone digo, ora por mim, está pesada a carga. Eu digo, Jesus, me ajuda a pregar esta noite como se fosse a última pregação da minha vida, porque eu quero ir para o céu. Eu quero ir para o céu. Eu quero convidar você para ir para o céu comigo. Apostasia pessoal já não faz mais como fazia antes a obra de Deus. Perdeu as lágrimas. Perdeu a santificação. Não, santidade é coisa do passado. A Bíblia diz que não. A Bíblia diz que Deus ainda é santo, ainda é puro. E aqueles que querem adorá-lo têm que santificar a sua vida. Tem que separar a sua vida. Apostasia moral. Começa a admitir tudo que é tipo de imundícia, tudo que é tipo de maldição. A mente começa a ficar domesticada. Ele não faz mais consciente. Escute a palavra, por favor. Eu tenho que falar tudo que Deus me manda. Ele não está na prática da imoralidade, mas ele aceita como algo normal. Sabe o que a Bíblia diz em Romanos capítulo 1? Depois de descrever uma série terrível de muitos pecados, não só são dignos de morte aqueles que fazem, mas aqueles que aceitam também, aqueles que consentem, aqueles que admitem. Você tem, eu tenho, a igreja tem que receber o espírito de santidade para ter nojo ao pecado, para ter horror ao pecado, para ter contrariedade ao pecado. Apostasia moral, apostasia doutrinária, apostasia espiritual. Apostasia moral é o espírito de moralidade e de imundícia. Apostasia doutrinária é quando eu não estou mais comprometido com o que a Bíblia diz. Eu estou comprometido com os meus pensamentos, com os meus propósitos, com o meu estilo de pregação, mesmo que o meu estilo de pregação venha a deturpar a Bíblia, mas eu vou pregar do meu jeito. Eu quero fazer do meu jeito, não é não. Se não for conforme as Escrituras, não tem salvação. Se não for conforme as Escrituras, não tem céu. Se não for conforme as Escrituras, não tem poder do Espírito Santo. Tem que ser de acordo com a palavra. Tem que ser de acordo com a Bíblia. Glorifique e bendiga o nome do Senhor. Quantos querem dar glória a Deus pela palavra? Quantos querem agradecer a Deus? Viva a palavra. Este espírito de apostasia, ele entra na igreja pela multiplicação da iniquidade, pela multiplicação da ciência no mundo, que quer tomar o lugar de Deus, pelo abandono da palavra e por uma dormência espiritual. Alô, psiu, sonolento, já acordou? É o último dia do congresso. Desperta, tu que dormes. Levanta-te dentre os mortos e Cristo te esclarecerá.

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0: viver. 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
1: E se aplausos.

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versículo 6. Salmo 71, versículo 6. Eu não sei o que o salmista estava passando quando usou essas palavras que diz: por ti tenho sido sustentado desde o ventre. Tu és aquele que me tiraste das entranhas da minha mãe, e o meu louvor será para ti constantemente. Pode soltar. Retorno. Aleva-se a.

você, cante, cante, cante e receba força, cante e receba graça, cante e receba renovo, cura. E Ele cura quando

0: Quero nessa noite saudar os irmãos com a paz do Senhor, amém?
1: Amém!
0: Os irmãos e as irmãs, a igreja, em Cristo Jesus. Depois de alguns dias estivemos sem culto, esta noite não estamos com culto, estamos com oração, na palavra, rapidinho, só para nossa. Você pode, jamás, reunimos e não levar em conta a palavra de Deus que está sobre todas as coisas, passará os céus e a terra, as palavras de Deus não passarão. E eu quero aproveitar do que o Senhor Deus dava nesta noite, esta primeira noite de oração, depois de alguns dias que estivemos sem atividades. Deus bendiga os irmãos. Deus abençoe aqueles que oraram pelo menos por os paluzitos que pusimos. Deus bendiga grandemente. Eu quero invitar vocês para abrir o livro de Esdras, capítulo 3, versículo 8. Esdras, capítulo 3, versículo 8. Em adelante. Esdras, capítulo 3, versículo 8, em adelante. Aleluia. Glória a Deus. Aleluia. Todos encontraram?
1: Amém.
0: Eu vou ler o primeiro versículo, vamos ler hasta o versículo 13. O versículo 13 de hoje estarei leiturando. Alguém pode ler o versículo 8 do capítulo 3 de Esdras? Com alto e buen sonido.
2: E no segundo ano da sua vinda, a casa do Senhor em Jerusalém, no segundo mês, Zorobabel, filho de Selatiel, e Jesuá, filho de Zodac, o restante de seus irmãos, os sacerdotes, os levitas e todos que tinham vindo do cativeiro para Jerusalém, iniciaram a obra da casa do Senhor e puseram os levitas de 20 anos para cima para que estivessem a cargo da obra da casa do Senhor.
3: Então se apresentaram lá com seus filhos, seus irmãos, Adriel e seus filhos, os filhos de Judá, para juntamente viajarem os que faziam a obra da casa de Deus, bem como os filhos de Edade, seus filhos e seus irmãos e os levitas.
4: Quando, pois, os edificadores lançaram os alicerces do templo do Senhor, então apresentaram seus sacerdotes já vestidos e com trombetas, e os levitas, filhos de Asaf, com saltérios para louvarem ao Senhor, conforme a instituição de Davi, rei de Israel.
5: Cantavam, alabando e dando graças a Jeová, dizendo: porque ele é bueno, porque para sempre é sua misericórdia sobre Israel. E todo o povo aclamava com grande júbilo alabando a Jeová, porque se echaban los cimientos de la casa de Jehová.
4: Porém, muitos dos sacerdotes levitas e chefes dos pais, já velhos, que viram a primeira casa sobre o seu fundamento, vendo perante os seus olhos esta casa, choraram em alta voz. Mas muitos levantaram as vozes com júbilo e com alegria.
0: De maneira que não se podia discernir entre o povo as vozes de júbilos das de choro, porque o povo jubilava em tão alta voz que se fazia ouvir muito longe. Parece que temos só mulheres nesta obra, irmãos. Os homens, parece que vamos ter que orar para Jesus tirar o espírito de mudez. Podeis tomar vosso assento por um minuto. É uma barbaridade, irmãos. Mas fazer o quê? Queridos irmãos, esta passagem aqui relata no que sucedeu no segundo ano, em pós da ordem do decreto de Ciro, para que se reedificasse a obra do Senhor. Relata este texto que, quando Zorobabel e hijo de Sealtiel, Jesuá, hijo de Josadac e outros, junto com Ezra, escriba, chegaram em Jerusalém no segundo ano de la ordem que eles receberam para reedificar o templo. O livro de Ezra trata-se de la edificação do templo, o livro de Neemias trata de las muralhas de Jerusalém, sendo que o livro de Ezra e de Neemias, em seu original, ele está junto a este livro. São o mesmo livro, quase, porque se trata de la edificação do templo e de las muralhas de Jerusalém. Bueno, e neste segundo ano, desde o decreto que eles receberam no cautiverio para a edificação, desde que Ciro deu a ordem para a edificação do templo, outra vez que havia sido destruído por causa da rebeldia do povo, eles chegaram ali e, ao poner o cimento, os alicerces, os fundamentos, disse que quando eles puseram os fundamentos, os cimentos, houve dois efeitos. Quando eles puseram e que ordenaram os sacerdotes vestidos para tocarem as trompetas, os levitas, hijos de Asaf, para adorar a Deus com os saltérios e para alabarem ao Senhor conforme Davi. Ali atrás Davi havia instituído isso. Há muitos anos atrás, o rei Davi havia instituído ou constituído isto. Agora, passam-se anos, só de cautividade, 70 anos, e mais os anos de los reis de Israel, depois que Davi reinou. Davi foi um dos primeiros reis. Em no propósito de Deus, foi o primeiro rei, em realidade. Saul foi, pero... Bueno, o rei segundo o coração de Deus. Davi foi o primeiro rei, depois muitos outros reis. Muitos anos foi. Pero quando eles põem o cimento de la casa de Deus, eles vêm a ser o que há muitos anos atrás havia sido dado na ordem. Coisas assim como eu dizia no áudio ayer. Mira como funciona na obra de Deus, irmãos. Anos han passado, anos. Eles se vão cautivo, tendo prejuízo, sofrem. Morreu muito judeu. Muita gente morreu. Caiu em mano do inimigo, 70 anos de cautividade. E quando eles regressam, empeçam a poner o cimento da construção do templo, o segundo templo. O primeiro templo de ouro, de glória, se terminou. O templo de Salomão se caiu, foi derrubado pelo inimigo, queimado, reteado o fogo. Agora eles estão sendo um segundo templo no mesmo lugar onde era o primeiro. E aunque há uma nova construção, há uma nova equipe, há uma nova gente, há um novo administrador, mas a fórmula é a mesma de anos atrás. Tu sabe por que nós não conseguimos caminhar hoje em dia com êxito? Por causa disso, irmãos. As ordens são muito fáceis, as pessoas recebem na ordem hoje, basta passar 2 ou 3 dias, uma semana, um mês, eles vão a ser toda ao revés outra vez. Esse é o problema, irmãos. Você sabe por quê? A gente suele dizer, os judíos são gente de suerte, os judíos são muito bendecidos de prata, os judíos são uma pessoa bendecida. Sim, claro, mas mira o caráter deste povo. Mira, irmãos, não vamos mirar só o dinheiro dos judíos, a prata, a bendição deles, maldecirei os que te maldicem, bendecirei. Mira, queridos irmãos, mira o caráter deles. Anos se passam, anos, anos. Eles sofrem em cautiverio, morreu parente deles, eles têm prejuízo, mas quando regressam e põem os cimentos do templo, do segundo templo, sabe o que eles fazem? Davi assim, vamos a ser assim, exatamente como tinha que ser. Ninguém começa aqui sem primeiro colocar os levitas, com os levitas de Asaf, com os saltérios. Irmãos, ninguém mexe aqui sem primeiro fazer a ordem que era. Na cachorra, raio de amasteio. Entendeu, querida igreja? Amém?
1: Amém.
0: Ninguém move aqui. O templo é de Deus. O templo vai receber adoração a Deus. O templo vai receber Jesus mais tarde. O templo é de la glória de Deus. Mas ninguém começa assim primeiro colocar a ordem que Davi um dia ensinou. Entendeu, querida igreja?
1: Amém.
0: Nossa geração quer jejumar, orar, rasgar a goela, gritando, e jejumar, cantar, falar em língua. Mas eles não cumprem as ordens que recebem de parte de Deus, da sua doutrina, os padrões de dizer, fica quieto, irmão, não fala mal dos outros. Converte a tua vida, seja sincero. Obedeça, mantenha os detalhes, mantenha o rumo, como funciona a obra de Deus. Não, basta 15 dias e o irmão está andando totalmente ao revés do que recebeu as ordens. Basta 5 dias e você tem que estar corrigindo o irmão para ser sincero outra vez com a obra de Deus. Basta 20 dias e você tem que estar dizendo, irmão, outra vez, irmão. Esse é o problema, querida igreja. Não adianta uma espiritualidade, irmãos, com os princípios e valores tudo virado no Satanás. Não adianta, irmãos. Não adianta jejuar, saltar, botar cimento de construções, dizer que vai vazar pelo mundo dando glória a Deus. Se uma simples ordem de não ser um canalha, de ter vergonha na cara, de manter as coisas que é de Deus em dia, manter as coisas em ordem, conforme for ordenado, não vai adiantar nada, irmãos. Nós vemos muitos babacas, como sempre digo, babacas, não são, não dá para chamar mais do que babacas. Porque idiota vai ofender os idiotas. Vemos muito babaca berrando que nem vaca louca na internet. Fazendo declarações que nem vaca louca. Dizendo que entende. Só que a vida desses porcos, eles não têm o caráter do que a igreja lá do passado ensinou de serem homens. Ter vergonha na cara. Fazer as coisas que a igreja fazia sempre. Manter as coisas que a igreja sempre manteve. Eles são tão cara de cadela que os hinos da harpa que foi dado por homens de Deus lá do passado, eles não sabem o que é um hino da harpa, esses caras de cadelinha. E querem dar uma lição de moral, de sabedoria na internet para o povo. E besta é o crente que vai atrás disso, irmão. Idiota é o crente que vai atrás dessas espiritualidades malditas que só trazem maldição. São uma geração que não consegue manter os louvor da harpa cristã. Uma geração que o culto deles começa sem inário de Sion, que Deus deu para os grandes homens lá de trás. Uma geração que não consegue começar um culto com 3 louvor da harpa. E quando canta um louvor, tudo cagado, porque não sabe nem mais como a igreja do passado funcionava. Aí depois quer vir essas vacas loucas, berrar e dizer que sabem, que tem Deus. Tem nada, irmão. Mentira. Mentira. Vacas loucas. A igreja do passado era uma hora cravada de oração, me lembro desde criança, uma hora de glória, uma hora de búsqueda. Conversava com os irmãos essa semana, falei, irmãos, eu nunca tive atrevimento de chegar e dizer, pastor, o que é que tem que fazer aqui? Porque a gente tinha medo de falar com o pastor. A gente considerava o pastor como autoridade da obra de Deus. Mas o pessoal chega, faz, mete a colher, dá opinião, enfia os pés, faz como quer. Está reunido aqui Zorobabel, escolhido por Deus. Josué, homens íntegros de Deus. Esdras. E ele chega com comissionado por Deus para uma grande tarefa. Por isso que esse povo está ficando louco da cabeça, irmão, demente. Estão ficando tudo meio louco. É claro, virgem louca, que não tem as reservas do passado, vai ficar tudo louco mesmo. O povo crente está ficando tudo louco, irmão. Ficou tudo demente da cabeça. Eles não sabem nenhum princípio, mais nada, estão andando assim, irmãos, ó. Estão andando assim, sabe, irmãos? Se fincando a cara na parede, chamando tatu de caixa e fogo velho. O povo está bem louco, irmão, porque eles não conseguem se concentrar e entender que as coisas de Deus é concentração, é sério, é ordem. Esse povo aqui chega da cautividade, sofrido, mas eles chegam purificados por Deus e comissionados por Deus. Eles trazem ouro, eles trazem as bacias do templo, eles vêm guardados por Deus. Mas quando eles vão começar a grande obra, peraí, Como é que foi mesmo que Davi fazia? Davi colocava o sacerdote tocar trombeta na hora do sacrifício e os filhos de Asaf com saltério, ó. Adorador. Então vamos botar. Então nós vamos botar. Ramasu Yamané. Você sabe por que eu sobrevivo, irmão, e tenho abundância de gozo na minha alma e refrigério todo dia? Não é porque eu sou um homem forte. É porque Deus me fortalece. Você nunca vai ver eu debilitado, irmão. O rosto acabado, você nunca vai ver. Sabe por quê? Qual é o motivo disso? É que eu sempre trago à memória os homens do passado, irmãos. Sério. Sabe, queridos irmãos? De uma grama no pátio da igreja não cortada, era pé de guerra. De uma coisa jogada ali, era pé de guerra. Sabe, irmãos? Por isso que vocês veem, eu gosto de adornar as coisas de Deus, irmãos. Porque os homens de Deus gostavam de manter as coisinhas, ó. Eu não pego uma coisa e jogo aqui e daí deixo que se funda. Não, não, não. Os homens de Deus não faziam isso, irmãos. Eu não faço um trato e depois, deixa aí, e arruma a mínima desculpa só para não fazer. Isso é do diabo, irmão. Isso é coisa do diabo. Ele chega ali, irmãos, ó, templo, coisa de primeira, de luxo, ordenado por Deus, com ouro abundância, ordem do rei, o próprio Deus decretou, só o rei Ciro, você vai ter que mandar meu povo lá, o Josadaque, filho de Josadaque, filho de Selatiel, eles são escolhidos, são homens íntegros, mas mesmo com tudo isso aí, vamos começar, não, peraí, como é que o pastor Davi fazia o culto? Como é que era, irmão, que nós trabalhava aqui nessa obra? Como é que funciona? A ordem foi assim, não, então você não mexe aqui, irmão. Esse aqui é só se fazer igual o Davi fazia. Ramanasu Yamanai. Entende, querida igreja? Por que estão tudo fracassados, acrentalhados de hoje em dia? Porque eles querem fazer a modinha deles, do jeito deles. Não, vai fazer, não vai, irmão, não vai. Pode até dizer que está fazendo uma grande obra, mas não está com a metade daquilo que Deus ordenou. Não, peraí. Peraí. Como Davi derrubou? Como foi? Como que era? Aliás, o primeiro rei, há anos atrás, como é que era? Davi era assim. Ele colocou os levitas para tocar a trompeta, os sacerdotes, e os levitas e os hijos de Asaf para tocar saltério. Era assim? Então ninguém mexe em nada aqui, sem primeiro colocar isso que Davi fazia. Fecha teus olhos. Né, irmão? Quanta mexidinha fora do esquadrão, né, irmãos? Quanta coisinha que foi tratada na obra de Deus que está tudo escoiambado, né, irmãos? Depois queremos vir perguntar numa cadeira por que Deus não ouve, por que eu não sinto, por que eu não consigo. Quanta coisinha, né, irmãos? Que lá atrás Deus instituiu para nós, mas tudo ao virado de perna para cima, né, irmãos? Cada um fazendo como quer. Não acha que é por isso, irmãos, que a gente está entrando no pepino? Não acha que é por isso, irmãos, que estamos patinando, não? Quanta pessoa quase crescida na obra de Deus. Bastou poucos dias sem culto e o Espírito Santo falando, olha, o fulano está dando que aquilo parece que está num ponto morto. Aí conforme lá, o pastor não falou mais nada, vai embora. Vai se complicar? Se complique, irmãos. A pessoa entra num quadro, num profundo de turbulência que às vezes a pessoa se pergunta até por que nasceu. Rakandai Sharamanai. A pessoa se pergunta por que não está tendo certo, por que a gente faz, por que eu estou sentindo um negócio no peito, uma coisa ruim. Por que as corujas estão rodeando? Queridos irmãos. Narasuyan de Kemahaste Amazon. A obra de Deus, irmãos. Palavras de homens de anos atrás, elas não mudam, não, irmãos. As pessoas acham que podem pisar em cima. O pastor está com palavras de maldição. A qual que nem guapeca, irmão. Pode até abrir o bocão. Só que as palavras, irmão, de Deus não mudam. Não, homens de caráter dizem, ninguém mexe aqui se não for assim. Rabassu Yamanai, ninguém começa a fazer obra aqui se não for assim, do jeito que foi me avisado. Irmão, não vou fazer. Nós morre seco aqui, mas não faço. E se for para fazer, é do jeito que foi tratado, irmão. Urakama suyamanarabasu yamané. A presença de Deus está nessa palavra. Antes de sair de casa, o Espírito Santo te dá início nesses pequenos momentos na minha presença, mas não deixa de dar essa palavra. Sabe, tem crente que a família está virada no mais velho, mas a gente fundava projeto e dizia, irmão, faz assim. Amém, pastor. Vira as costas, vou fazer da minha maneira aqui, nós manda, nós faz. Por isso depois uns ficam meio loucos, outros com dor no peito, outros depressivos, outros afundados, angustiados, acabados. É, irmão. Quando junta, como diz aquele hino, quando junta a farinha, o diabo leva o saco, quando junta o saco, o diabo carrega a farinha. E aquilo não vê, sabe, irmão? Planeja 10 milhões de coisas e no final vira tudo em sorvete. Vira tudo em bola de neve, derrete, vai embora, some, se acaba. E aí a pessoa está lá com aquele chorinho, derramando ranho misturado com a lombriga. Deus, por que isso, Deus? Sabe, alguns dias eu estava com uma dor no nervo asiático. O nervo asiático, nervo ciático. Eu dobrei o joelho e disse, Deus, eu nem vou orar por essa dor, porque eu sei por causa que... Sabe por que dessa dor, Deus? É que o Senhor me ordena que chegue meu irmão que está abusando da igreja e diga, tu está excluído da igreja, seu vagabundo. E calçar o pé. Só para ele pegar e se revoltar mesmo e o Senhor matar ele. É o que o Senhor quer briga. Mas eu não vou fazer, Deus. Por isso que eu prefiro pagar o preço quieto. Então nem vou orar por essa dor, Deus. Eu nem vou me queixar. Essa dor, vamos embora com essa dor. Porque essa dor aí, Deus, eu já sei do que é. O Senhor quer que eu compre uma briguinha, mas eu não vou. Não porque ela desobedeceu o Senhor, mas é que eu tenho dó do pobre infeliz. Deixa ele. Até a sua mão dá um jeito. Não eu. Eu deixo em tuas mãos. Mas é assim, irmãos. Contava na estrada para os irmãos ontem. Disse, sabe, é de você olhar e o próprio Espírito Santo e a irmã está se fresqueando lá. Ó, está fazendo gracinha lá. Ó. Vai lá e manda ela não botar os pés mais na minha casa. Mas a gente olha e diz, eu vou deixar um pouquinho mais. Falei, então nem vou orar pelas minhas dores, porque eu, irmãos, eu sinceramente, não há problema com Deus, é uma maravilha a caminhada, eu não tenho o que reclamar. E quando tem alguma turbulência na caminhada, eu já sei por quê. Então, amém. É só questão, porque eu não quis ir lá dizer, irmão, deixa de ser besta. Você está mentindo, irmão, você está falando mal aí. A gente deixa um pouquinho só para ver até onde vai, irmãos. Mas que Deus está firme na sua obra, está. Não, Deus não desampara a sua obra. Quando Esdras volta, o Senhor Deus descoloca, foi colocado o altar nas antigas bases onde era o altar original. E o templo começou a ser construído no lugar onde era o templo. Deus mostrou que ele nunca deixou um palmo de terra sem dominar. Deus domina toda a espalda. Tudo está no controle de Deus nesse ministério. Há quem pensa que está conseguindo, mas está bloqueado, porque a glória de Deus está nesta obra. E não vai conseguir, é mais fácil ficar louco do que conseguir. Deus está no controle dessa igrejinha de um jeito que você nem imagina. Mas sabe por quê? Porque Deus conhece. Deus conhecia o caráter de Zorobabel, Jesuá, Esdras. Quando vão começar a construir, lançar o fundamento para uma grande construção, ei, pera aí, o que está faltando aqui? Não sei, não, eu sei. Como é que Davi fazia? O negócio é o seguinte, Davi instituiu sacerdotes para tocar trombeta, filhos da Asaf, para tocar saltérios. É. E quando Davi instituiu isso, tinha templo? Não. Nem ainda tinha sido construído o templo. Estava em caminho. Davi sonhava em construir um templo, mas já instituiu isso. É. Então vamos botar do jeito que Davi fez. Senão ninguém constrói aqui. Moreçou, andou, rodei-me assim. Chacantoraba sui andei, eu sou marai, yastikondara, sou marai. Você pode correr para onde você quiser. Eu digo que você precisar de colocar uma base com Jesus para se segurar na rocha, ele vai dizer do jeito que meu servo falou lá atrás. Eu digo que você pode começar a falar em língua e dizer: Deus, eu acho que agora eu falei em língua, eu sou batizado, busquei o refrigério, orei, cantei, jejuei, acho que agora vai, Deus. Deus vai dizer: não, falta algo. É do jeito que foi falado lá. Daquele jeito. Você pode pular, construir, reformar, ser obreiro, cantar, pular, dizer que vai fazer, que vai botar fogo no mundo, é? Mas como é que foi falado lá? É, então é daquele jeito. Porque sabe quem é nosso grande sumo sacerdote hoje? Nosso grande sumo sacerdote, irmãos, é chamado Jesus Cristo. E ele vai dizer do jeito que eu instituí lá atrás. Você vai dizer: eu quero ir pelo mundo, eu quero cantar o mundo, e eu quero porque eu quero sim. Ele vai dizer: não tem problema, isso tem que ser feito. Mas ele vai dizer do jeito que foi falado. Você tá fazendo? É, gente, né? Então, coloca do jeito que foi falado e daí dá certo. Ele está aqui, irmãos. Quando, pois, os edificadores lançaram os alicerces do templo do Senhor, apresentaram-se os sacerdotes já vestidos e com trombetas, e os levitas, filho de Asaf, com saltério para louvar ao Senhor, conforme a instituição de Davi, rei de Israel. Sabe, irmão, Deus quer que façamos sua obra, que sejamos servos, mas é do jeito que ele vem ensinando a igreja lá de trás. Do jeito que os homens faziam lá atrás, irmão. Não vai adiantar tentar quebrar, cortar o caminho, adiantar, improvisar. Não vai, irmão. E aqueles que pensam que se chorar e lamentar a situação e que Deus... Aqui o povo está lamentando, outros estão louvando, mas igual tem que ser do jeito que Davi falou. Então, querida igreja, tudo que você recebeu não foi conversa fiada, não. Tudo que você recebeu, seu irmão, faça assim. Irmã, faz assim, tudo que você recebeu. Não vai pensar que homens de Deus, ou aqueles que Deus levanta, conversam com as paredes, irmãos. E tampouco se intrometem na tua vida, nas tuas finanças e na tua caminhada. Mas também quando alguém que for de Deus me molhar e dizer: irmão, tem que ser assim. Faça que é bom, irmão. É bom para os ossos, para a saúde, para a edificação, para a caminhada, para andar com Jesus, para tudo. Aqueles que sabem a cabeça o dia inteiro, dizendo: meu Deus, o que tem que a gente não dá certo? Parece uma lição, não sei se o pastor prega certo, não, parece que esse ministério, meu Deus do céu, depois que entrei nisso, ai Jesus, tá bom, meu Deus, aquilo é um martelo na cabeça. Não é, irmão, não é. É que é bem do jeitinho que tem que ser. Aquele dia, quando diz assim, irmão, é assim, tá? Amém, pastor, amém. Aquelas 4F que dizia assim, viu, igreja? Eu me lembro quando Deus disse: olha, vai ser o sétimo clamor, Deus disse, é o último clamor que eu dou tempo para o povo dar os pulos. Depois houve o oitavo clamor, vai haver mais. Mas é aquele, irmão, do jeito que Jesus falou lá. Então, querida igreja, para que não entramos em grandes impedimentos na nossa caminhada, porque aqui eles são obrigados a fazer isso. Se não, está construindo, está fazendo para Deus, mas está em falta. Então, para eles não ter um grande problema de complicação nessa edificação, eles dizem: espera aí, o que está faltando aí? É, o Davi, Davi, o primeiro rei lá, é. Ah, então vamos fazer, do jeito que foi falado. Faz, irmão, que é bom para os ossos, é vitamina para a pele, para o sangue, para o cérebro. Faça a igreja, porque os dias que está vindo, nós vamos precisar, é dia de tormenta, é tempos de tempestade, rios caudalosos, como as duas casas lá receberam, ventos torrenciais de destruições na terra. Mas a casa que estava edificada na rocha aguentou, irmãos. Edifique tua casa, querida igreja. Edifique. Ah, sim, pastor, eu vou começar a orar, glória a Deus, irmão. Nós precisamos orar também, instituição divina, orar, jejuar. Buscar o Espírito Santo, ser cheio, mas era tudo. Mas tem um detalhe, irmão, que do jeito que a igreja caminhava, vai ter que seguir caminhando, irmãos, naquelas conversinhas que a gente tinha. E não vai ter como mudar, irmãos. Alterar, diminuir, aumentar, não tem como, igreja. Às vezes você diz, mas isso Deus leva em conta? Leva, irmãos. Leva. Se podia tu colocar os sacerdotes com trombeta, mas se não botasse os levitas, o filho de Asaf, com os saltérios, não estava completo. Irmãos, é completo, querida igreja. A edificação que mantém uma casa segura na rocha é completa, do jeitinho que nós recebemos. Edifique igreja, porque os dias que está por vir, irmãos, serão dias tenebrosos, muito tenebrosos. Quando eu estive lá na Venezuela, o Espírito Santo dizia, eu vou tocar de três formas no país. Naquela noite que estávamos na praça. E por coincidência eu vi, irmãos, o pessoal tentando fazer um culto na mesma praça que eu estive lá agora, hoje. Mostrei para o irmão Alfredo. Na mesma praça, parece uma coincidência, irmãos. E Deus disse que ia tocar de três jeitos. Tocou na política, tocou com terremoto. E eu disse, Deus tocou com fome, na problema de distúrbios, na miséria. Tocou na política um terremoto, Deus tocou as três vezes. O Espírito Santo disse, não, eu toquei duas. Toquei na política, que alguns confiavam, e toquei num temblor de terra. Mas eu vou tocar uma vez mais na Venezuela, o Espírito Santo disse. Ainda não toquei as três. O Espírito Santo disse, não fale para a igreja que eu toquei as três. Duas, eu vou tocar uma terceira. E Deus vai tocar, irmãos, uma terceira vez na Venezuela. O povo que se prepare. Que Deus vai tocar. Mas Deus não deixará também, irmãos, que a igreja brinque com as coisas que recebeu lá atrás. Não deixará. E eu quero orar nessa noite e dizer para você, querida igreja que está aqui, você que está ouvindo o culto, edifique do jeito que você recebeu, mas seja um palito de picolé, irmão. Edifica do jeito que foi dito para você fazer. Bem do jeitinho. Coloca exatamente. O ego às vezes diz, reluta e diz, eu não vou fazer, é louco. Não tem problema. Só que para uma edificação segura, porque está por vir, irmãos, querida igreja, vai exigir com exatidão o que recebeu. Coloca-se de pé, igreja, vamos orar. Você olha para essa igrejinha aqui, irmão, e ela é firme. Ela é séria, ela é segura. Mas coloque, porque a gente guarda, irmãos, lá atrás. Lá do passado a gente vem guardando, irmãos. Do jeito que eram as coisas, o respeito, a educação, a sinceridade, a pureza, o diálogo, tudo, tudo, irmãos. Eu quero orar nesta noite. Olha, não vacila. Se você acha que deu para mudar aquele temor que nós tínhamos, deixa nesta noite. Olha, não vacila. Se você acha que deu para mudar aquele tema...

0: Por mais que edificamos, a edificação que garantiu contra os ventos, rios caudalosos, as tormentas, as grandes intempéries, foi a que ficou na rocha. E tem que ser com exatidão. Não tem negócio. Você pode edificar. Houve alguém que edificou na areia também, mas caiu. Às vezes a gente pensa, irmãos, que por edificar algo a gente construiu bem. Aqueles começam, lançam o alicerce, mas nem avançam com a obra. Eles colocam o alicerce, o cimento, e dizem, peraí, mas como é que era esse negócio? Não, lá Davi, antes de fazer o templo, Davi colocou, e colocou os filhos de Asaf com os saltérios, etc. Ah, era. Então é do jeito que foi feito. É do jeito, irmão, que recebemos. Eu quero orar. Se tiver alguém, irmão, que quiser dizer. Porque às vezes a gente, né, precisa dar uma freada, irmão, e dizer, sabe, irmão. Às vezes foi dito, não faça assim. Não mexe com o fulano lá. Olha, não facilita aqui. Não, mas esse dia aí agora eu vou fazer. Se às vezes, irmão, você quiser preparar a tua alma na rocha, a edificar a tua vida, e você andou bastante acelerado, usando esses princípios, e você quiser dizer, bom, eu vou ter que reformar aquele negócio lá, eu vou ter que botar em ordem mesmo, vai. Então eu convido você para, e foi o que Deus nos ensinou, convido você para dizer, eu não vou mais fazer, Jesus. Dobra o teu joelho e faz um voto de renovo a partir de hoje. Isso é uma coisa, irmãos, olha que enfeiar. Às vezes na última hora não tem como remendar as coisas, irmãos. Se não tem ninguém, eu vou orar. Não vou te explicar, não vou te dizer nada. Você tantas vezes ouviu dizendo, é assim. Não vou te dizer para você. Olha, se você me perguntar para mim, eu vou acabar o culto, vou dizer glória a Deus, irmão, aleluia. Mas vamos orar agora. Olha, irmãos, dia de grande negritude está por vir, irmãos. Grande negritude, lamento e gemidos na terra. Não é porque houve terremoto na Venezuela, irmãos. É porque dias de grandes calamidades, que as calamidades da Venezuela não chegam nem no rastro, irmãos. Está por vir, querida igreja. Nós vamos orar. Amantíssimo e eterno Deus e Criador dos céus e da terra. Senhor amado, Deus de Abraão, Isaac e Jacó, a palavra, Senhor, está aqui. Era essa palavra antes de sair, ó Deus, eu não tinha planejado trazer palavra. Só orar, Senhor. Quando eu fui sair ali, o seu Espírito Santo amado dizia que tinha que ser esta palavra em Esdras. E aqui estou, Senhor, para te obedecer, Pai, porque talvez não, o Senhor queria falar com alguém, Pai amado. E este ministério, Senhor, está, ó Deus amado, ativo na tua presença, vivo diante de ti. Quero te agradecer por esta noite gloriosa, esta noite, Senhor, onde estivemos reunidos. Receba, Papai. Também segue a bênção desta primeira etapa da reforma, da edificação. Mas seguirá mais etapas, ó Deus, que preciso que o Senhor cuide em cada detalhe. Pai amado, tudo que recebemos de ti lá vai ter que ser colocado, ó Deus. Seja o irmão João, Bernardo, Antônio, seja quem for, ó Deus. Vai ter que, ó Deus. Não tem exceção, não tem gente estranha. O ouvido que ouviu o Senhor como era, pode correr. Salmo 139, pode fugir para onde quiser, ó Deus. Não vai adiantar, Senhor. Cedo ou tarde encontrará com as mesmas propostas. Papai soberano, Papai eterno, recebe, Senhor, esta noite. Recebe, Senhor, este momento. E fica conosco, amado Espírito Santo. Em o nome de Jesus. Amém. Amém. Amém. Coloque a tua mão assim. Grande amor de Deus, Padre, a graça de nosso Senhor e Salvador Jesus Cristo, e a comunhão consoladora do amado Espírito Santo. Seja com cada um dos outros, todos nós decimos.
1: Amém.
0: Amém. Está despedido. Deus bendiga cada um em Cristo.

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Quantas vezes quisesse então mudar teu pensar, teu modo de agir.

capítulo 6. Salmo 71, versículo 6. Eu não sei o que o salmista estava passando quando usou essas palavras que diz: por ti tenho sido sustentado desde o ventre. Tu és aquele que me tiraste das entranhas da minha mãe, e o meu louvor será para ti constantemente. Pode soltar. Retorno. Aleva-se a.

cidade. E a sua luz era semelhante à pedra preciosíssima. E tinha um grande muro, todo de jaspe, com 12 portas. E nas portas, 12 anjos. A cidade era toda de ouro.

irmãos, aconteceu na cidade de Joinville, no estado de Santa Catarina. Na época, o pastor Arthur Montanha, esse homem ainda vive, pastor Montanha, não sei se alguém conhece esse grande homem. Conhece. Então, meus irmãos, o pastor Montanha, quando dirigia aquela igreja de Joinville, muitos anos passados, ali estava uma senhora. Aquela senhora outrora era uma feiticeira. Ela aceitou a Jesus, veio para a igreja, Jesus batizou com o Espírito Santo. Ela profetizava, ela dirigia um círculo de oração. Mas aquela mulher deixou de vigiar e ela desviou. E desviou da igreja, meus irmãos. Ela se tornou uma grande inimiga da igreja e uma grande inimiga do pastor. A calúnia contra o pastor Montanha. E meus irmãos, ia para a rádio, ia para o jornal, escrevia grandes baboseiras ali no jornal contra a igreja e contra o pastor. Muito sofreram. A igreja ficou em oração para Deus ter misericórdia. Era uma mulher rica, uma mulher forte. Um dia ela vinha, meus irmãos, e vinha um grupo de irmãs que vinha do ciclo de oração. Ela com o carro jogou o carro em cima das irmãs. As irmãs saltaram para o lado e ela chegou e falou: olha, vocês ainda estão na igreja daquele. E falou um palavrão ali. A irmã disse: ninguém falou nada, baixou a cabeça e disse: olha, tem uma coisa, eu estou lá no Espiritismo, lá eu falo línguas, lá eu sim, lá que é o caminho certo. Agora a língua que vocês estão falando aí é a língua do diabo. Vocês dizem que são batizados, mas vocês são tudo endemoniados. Todo que fala língua sai do demônio. E uma irmã se levantou e disse: olha, a senhora foi batizada, a senhora profetizou, e diz a Bíblia: quem blasfemar contra Deus tem perdão, quem blasfemar contra Jesus tem perdão, mas a senhora está blasfemando contra o Espírito Santo, e quem blasfemar contra o Espírito Santo não tem perdão. Cuidado, senhora, cuidado, porque isso é uma blasfêmia. Passou os dias, irmãos. Foi passando os dias. Um dia ela se reclamou e disse para o esposo: eu estou emagrecendo. Apesar de se alimentar muito bem, aí estou emagrecendo. Até o marido disse: muito bem, você estava muito, muito gordo, tem que ficar mais esbelta. Passou, foi passando, e disse: olha, eu estou estranhando, eu estou me alimentando bem, mas estou emagrecendo dia após dia, estou me sentindo fraco. Foi passando os tempos, ela foi ficando cada vez mais magra, mais magra. Procurou o médico. O médico examinou-a cuidadosamente e disse: a senhora tem uma saúde de ferro, a senhora não tem nada não. Foi passando os dias, e ela foi cada vez mais fraca. Foi para São Paulo. Ninguém achou nada. Os médicos foram para o Rio de Janeiro. Tudo a mesma coisa. Veio para casa. Agora ela já andava com dificuldade, porque cada vez ela estava secando. E agora, irmãos, ela para andar, ela tinha que segurar nas coisas, muito fraca. Já teve que vender o casa, vender o carro, meus irmãos. E foi indo, cada vez mais pobre, não tinha nada. O marido foi embora. Ela tinha uma filha somente. E ficou com a filha, o marido saiu fora, porque não tinha mais o que gastar. E ela foi secando. Agora na cama, não podia mais levantar. Cada vez mais seca. E se alimentando bem. Quando ela viu que a morte ia chegando, ela mandou chamar o padre. O padre esteve ali e o padre falou alguma coisa. O padre ali disse: não é nada. Aí jogou um pouco de água benta lá e santa e benzeu, coitado, foi embora. Disse: padre, um momentinho, padre, eu tenho medo de morrer. Padre, eu sinto que há uma separação entre eu e Deus. Padre, faça alguma coisa por mim. E o padre disse: filho, eu não posso fazer nada por você. O que eu pude fazer é isso aí. Que logo, boa noite, foi embora. Meus irmãos, foi passando o dia, foi vindo, foi indo, foi indo. Agora é num casebrezinho abandonado. A filha ali, ela dormindo no chão porque cama não tinha mais. Entre os trapos ali estava aquela mulher esquelética. Um dia ela estava aproximando a morte. Ela chamou a sua filha e disse: filha, procura o pastor Montanha. Chama o pastor Montanha que eu preciso conversar com ele. E era perto, aquele barraco abandonado, era perto, não era longe da igreja. Era uma reunião de pastores e auxiliares, ali estava o pastor Montanha com os irmãos auxiliares. Menina chegou e disse: pastor, mamãe chama. O pastor ficou assim, tá, mas estava meio cedo, ele foi ali rapidamente, chamou um presbítero, pegaram o carro e foram. E quando chegaram ali naquele barraco, não tinha luz, nada, estava aquela mulher deitada, junto com aqueles trapos ali. Ele, quando viu aquela mulher, disse: meu Deus, que coisa terrível, somente pele e ossos. E quando ela olhou para o pastor Montanha, disse: aproxime, pastor Montanha. Ele chegou, ela disse: pastor Montanha, eu quero pedir perdão para o senhor. Me perdoa, pastor. Eu levantei tanta calúnia contra o senhor, quanto a igreja. Pastor Montanha disse: irmã, a senhora está perdoada. Ela disse: pastor, outra coisa, eu sinto uma grande separação, eu quero orar, mas tem uma separação entre eu e Deus.
algum tempo eu falei esta palavra e eu discuti com as irmãs, joguei o carro em cima das irmãs e falei esta palavra, que os irmãos, que vocês falam a língua do diabo. E desde aquele dia, pastor, eu vim secando, estou aqui seca. E os médicos não acham, meu marido foi embora, só vi como eu era bem de vida, agora estou nessa situação. Pastor, não tenha senhora por mim. Quem sabe se eu orando por mim, Deus vai me atender. Ora por mim, pastor. E o pastor Montanha abriu a Bíblia. E quando abriu a Bíblia para ler um versículo, para depois orar para aquela mulher, ele tentou ler, mas ficou muito na hora. Deus, meus irmãos, não vinha som na sua garganta. E ele olhava para a mulher com a Bíblia aberta, olhava para a Bíblia, olhava para a mulher, e a mulher olhando para ele, pastor, ora por mim, pastor. Ele olhava para a Bíblia, olhava para a mulher, e olhou para o presbítero fez sinal de sair, para sair rápido ali. Sentiu uma coisa ruim. E o pastor olhou para ele e olhava para a mulher, não podia fazer nada. Queria falar, queria expressar alguma coisa, mas não saía som da sua garganta. Ele saiu. E quando ele saiu do quarto, a mulher disse, pastor, não tenha, pelo amor de Deus. Pastor, tenha misericórdia de mim. Ora por mim, pastor. Eu tenho medo de morrer. Eu sinto uma separação. Há uma coisa que me separa, pastor. Tenha misericórdia. Mas ele não pôde, olhou para aquela mulher e saiu, entrou no carro, junto com o presbítero e foi para a igreja. Quando chegou na igreja, irmão, a voz voltou. Ele pediu oração, disse, irmão, vamos orar. Eu nunca tinha uma coisa estranha lá, eu não entendo. Ela falou assim, esta palavra, é uma blasfêmia, mas vamos orar, quem sabe Deus vai perdoar essa mulher. Ia ficar em pé para orar. E quando levantou a sua voz para orar, alguém começou a falar em mistério, falar em línguas. E outro se levantou e começou a mensagem profética. Alguém falando em línguas e outro interpretando, disse, meu servo, Montanha, não temas. Não ora por essa mulher. Essa mulher está rejeitada. Eu rejeitei esta mulher. Essa mulher blasfemou contra o meu espírito. E quem blasfema contra o meu espírito, eu rejeito. Essa mulher dentro de minutos cairá no inferno. Não desobedeça. O pastor Montanha sentou, colocou a mão na cabeça e começou a chorar e disse, meu Deus, meu Deus, meu Deus. Caiu um temor sobre os irmãos ali. E quando estava aquele silêncio profundo, um temor de Deus, alguém grita na porta. Era a filha da mulher. Pastor Montanha. Ele se levantou e olhou. Lá vinha aquela menina de seus 13 anos de idade. Magrinha. Vestido todo rasgado. Pés no chão. Vinha aquela menina chorando pelo corredor. Pastor Montanha se levantou e foi em encontro àquela menina. E quando chegou... Ele abraçou e disse, minha filha, querido, o que está acontecendo? Ela chorando e soluçando, dizia, pastor Montanha, mamãe acaba de morrer, pastor Montanha. Mas olha, quando o senhor saiu ali de casa, quando o senhor virou as costas, que entrou no carro, ligou o carro e foi embora, mamãe olhou para as paredes e começou a gritar, dizia, não, ali vem ele, ali vem Satanás com todos os demônios. Eles vieram e me buscaram, oh Deus.

0: fiquem com a água. Mamãe estava lá com a boca aberta, os olhos bem esbugalhados. Mamãe morreu, Pastor Montanha.
1: Cheias.

sua palavra, dizendo: eu sou um Deus santo, eu exijo santidade, aleluia. 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

ele tem vigindo nesta noite santidade, santidade ao Senhor, para

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só Jesus que pode tirar o homem da perdição. Nesse instante irei relatar um pequeno testemunho da minha vida. Distanciado dos caminhos do Senhor, eu fui trabalhar num canal de televisão, tocando e cantando com um conjunto por nome Os Falcões Vermelhos. Nós fazíamos shows, bailes, e dentre as muitas noites que passávamos, eu sentia saudade daqueles cultos fervorosos que participava quando estava na igreja. E nos intervalos, sentado ao lado do conjunto, eu começava a chorar. Chorava sim, porque sentia a voz do Senhor que dizia em meu coração: aonde está? Aonde está? Ah, irmãos, que tristeza naquele instante. Não demorou muito tempo. Eu tive um sonho, e nesse sonho me encontrava em uma rua deserta, caído, bêbado, desconsolado. Eu queria me levantar, mas não tinha forças. Foi então que avistei uma irmã que gostava muito de mim, e eu tinha ela como minha mãe. Conheci na época que aceitei Jesus. Olhando para ela, eu comecei a pedir socorro. Foi então que ela se aproximou de mim e disse: eu não te mandei você desviar dos caminhos do meu pai. E virou as costas e foi embora. Ah, naquele instante o desespero tomou conta da minha vida, porque eu vi de minha frente Satanás aparecia, e ele pegava nos meus cabelos, na minha barba, e balançava e dizia: agora você é meu. E eu começava a gritar: socorre-me, Jesus, socorre-me, Senhor, tem misericórdia de mim. E naquele instante, rolando na cama de um lado para o outro, foi quando eu caí no chão e acordei assustado. Olhava de um lado, estava o meu colega, o meu parceiro do conjunto, me balançando e dizendo: Tony, que é isso? E eu olhava nele e via nele Satanás. Então eu dizia: afasta de mim, afasta de mim. Mas, irmãos, foi um despertamento glorioso. A partir daquele instante, eu saí dali e fui para um barbeiro mais próximo. Cortei o meu cabelo, fiz a minha barba e disse: de hoje em diante eu vou servir a Jesus. Os meus colegas diziam: Tony, você está louco. Eu estava louco pelas coisas de Deus. E então, a partir daquele instante, eu tive um encontro com o nosso mestre novamente. E hoje estou aqui falando, testificando da gloriosa bênção do Senhor. E você, jovem, você, meu irmão, aonde você está? O Senhor está te chamando. Aonde está?

João, não chores mais. Eis aqui o leão da tribo de Judá, a raiz de Davi, que venceu para abrir o livro e desatar os

0: morte.
1: Amém?
0: Porque tudo que o homem semear, isso também ceifará. Nós vimos há poucos dias, irmãos, o pastor não vai fazer comentário, apenas um lembrete. Nós vimos há poucos dias uma cantora famosa. Ela disse para o porteiro do prédio onde ela mora, pelo menos isso eu ouvi. Disse para ele: não deixem subir ninguém, não deixem entrar ninguém. Nem meus filhos, nem meu pai, nem minha mãe, nem meu noivo, nem Deus. E Deus não entrou. Entrou ali Satanás, o demônio. E nós vimos o que essa cantora fez. Tomou álcool etílico, álcool de cozinha.

Argentina, esse álcool comum, o álcool etílico, com cocaína. E o fim foi aquele que nós vimos. Morreu. E morreu. Amados irmãos, não erreis. Deus não se deixa escarnecer, porque tudo que o homem semear, isso também ceifará. Não deixa entrar nem Deus. E Deus não entrou. Deus obedece. Não deixa entrar nem Deus. Deus não entrou. Satanás disse, agora eu estou à vontade. E agora você vai fazer o que eu quero. E fez. O acontecimento, meus irmãos e meus ouvintes, que eu vou relatar, é um aviso para cada homem, mulher e criança, a fim de não brincarem com a graça de Deus. Para não brincarem com a graça de Deus. Uma jovem forte, inteligente, cursava uma das escolas superiores nos Estados Unidos da América do Norte para obter o seu diploma. Certo dia chegaram à cidade onde essa jovem estudava, dois pastores que ali armaram uma tenda a fim de iniciarem uma semana de conferências de despertamento evangélico para os moradores daquele lugar. Uma noite, a referida moça foi assistir a um dos cultos, onde sentiu que verdadeiramente devia buscar o Senhor Jesus Cristo como seu Salvador. E muito comovida, procurava com o lenço enxugar as lágrimas que lhe vinham aos olhos. Seu pai, um rico fazendeiro, esperava à porta da tenda juntamente com outros amigos. Ao saber que sua filha ficara comovida com a pregação, disse para um dos seus amigos, se a minha filha levantar-se e for à frente a fim de entregar-se a Jesus, ainda que eu tenha que derramar sangue até a altura do meu pescoço, irei lá e arrancarei dali. Também ao lado dessa moça, um rapaz que acompanhara até ali, procurava distraí-la a fim de que não se entregasse a Jesus. Poucos momentos antes de findar a reunião, o pai da referida moça retirou-se com os amigos. A jovem, só depois que terminou o culto, saiu juntamente com o moço, se assentara ao seu lado, dirigindo-se num automóvel e foi para casa. A poucos passos da sua residência, a moça observou que seu pai andava de um lado para o outro, pelo que compreendeu ter sucedido algo de anormal. Logo que saltou do automóvel, interrogou o seu pai. Por que ainda o senhor não foi deitar-se? Esperei-te, a fim de dar-te as minhas ordens. Vi-te hoje lá na tenda chorando. Por isso quero agora dizer, se te entregas a Jesus, ainda que eu tenha que ver sangue derramado até a altura do meu pescoço, irei tirar-te desse caminho. Se for mesmo necessário, quebrarei a minha bengala nas tuas costas. Ao ouvir estas duras palavras, a moça começou a chorar e foi para o seu quarto. Ali resolveu não se entregar a Jesus, pedindo também a Deus que não mais falasse ao seu coração. Pedindo também a Deus que não mais falasse ao seu coração. Deitou-se e pouco depois foi conciliar o sono. Mas nem sempre um bom sono é sinal de que estamos bem diante de Deus. No dia seguinte foi à escola, como sempre. À noite foi ao culto, onde seu pai também a estava observando, a fim de ver se ela ia entregar-se a Jesus. Quando o apelo foi feito, o pai viu-a entre os zombadores, que se riam e galhofavam das almas que aceitavam a Jesus. Então ele disse para um amigo, veja ali a minha filha. Ontem à noite, convencia de que não devia entregar-se a Jesus. Realmente, sua filha continuava dando gargalhadas, enquanto os pecadores choravam os seus pecados. A série de cultos de avivamento findou-se num domingo à noite. Muitas almas foram salvas durante a estada daqueles pastores. No dia imediato, a tenda foi desmontada e os pregadores deixaram aquela cidade. Uma semana se passou sem novidade alguma, mas logo na primeira, segunda-feira, a jovem estudante começou a queixar-se à sua mãe que sentia grande dor de cabeça. Ouvindo-lhe a queixa, sua mãe disse, vai à escola, lá ficará melhor. A moça foi, mas depois de algumas horas teve que regressar, pois a dor continuava. Subiu para o seu quarto onde se deitou, permanecendo até quinta-feira à tarde.
quando, então suplicou: minha mãe, chame o médico, pois estou muito doente. O médico veio e, depois de examiná-la, colocou a mão no ombro do pai da referida moça, dizendo: vem comigo até o automóvel. Aí ele disse: somos amigos íntimos. E eu vou usar de toda a franqueza, fui chamado tarde demais. E tua filha breve estará na eternidade. O fazendeiro, cheio de terror, deixando o médico, correu ao quarto onde se achava sua filha e clamou: minha filha, minha filha, entrega-te a Jesus. E ajoelhando-se perto do seu leito, continuou: dá a Jesus o teu coração, minha filha. Sua filha, porém, colocou a mão no rosto do pai e disse: meu pai, não zombe de mim. Não fale no nome de Deus na minha presença. Meu coração tem se tornado duro como uma pedra desde aquela noite em que você me repreendeu asperamente, quando então pedi a Deus que não mais falasse ao meu coração. E depois daquela pausa, interrogou: papai, que horas são? Este respondeu-lhe nervoso: 4 horas da tarde. A moça continuou: agora sei que vou para o abismo, onde não há mais tempo para arrependimento. Depois pediu um pouco de água, pois disse: breve estarei onde não há água e onde tenho que sofrer sede eternamente. Sua mãe e seus irmãos começaram a clamar e a chorar desesperadamente. Então a infeliz moça exclamou: meu pai, segure meus braços, segure-me na cama, os meus pés estão no fogo, os meus pés escorregam. Seu pai segurava, mas ela continuava a gritar: meus pés estão no fogo, meus pés escorregam. Passado alguns momentos, ela pediu ao seu pai que lhe trouxesse novamente água, e quando lá trouxe, já sua filha tinha partido para o suplício eterno. Diante do que acontecera, esse fazendeiro ficou como louco, pois sentia que ele fora o único culpado do triste destino de sua filha. Agora, meu caro ouvinte, medita no teu destino. Qual será? Infeliz moça aquela a quem Deus falou, também infeliz pai aquele a quem Satanás enganou. Mas a ti, ó que bênção, Deus ainda fala por este programa. Quem não tem Jesus de fato, realmente dentro do seu coração, esse não tem a doce paz. Pode ter dinheiro, pode ter muitas propriedades, pode ter muitas terras, muito gado, pode ter muitos diplomas, pode ter muitos títulos, mas não tem a doce paz. Importante é ter Jesus no seu coração. Pode até falar de paz, pode até querer pregar a paz, mas na realidade, no fundo, não tem paz se não aceitar Cristo.

Existem três tipos de apostasia: apostasia pessoal, apostasia moral e apostasia doutrinária. Eu não sei qual das três é a pior, porque felizmente não vou entrar em nenhuma delas nunca. Eu tenho orado, pastor Cizino, que Jesus me leve 24 horas antes de eu correr perigo de não ir para o céu. Eu quero ir para o céu. Eu vou para o céu, eu vou. Eu vou para o céu, meu lugar é o céu, não é aqui. Eu sou lá de cima, não sou daqui. Eu tenho pedido, pastor Cizino, Jesus, me dá lágrimas, porque eu quero ir para o céu. Céu é lugar de quem tem coração quebrantado. Eu tenho dito, Jesus, santifica minha vida, eu sou pó e cheio de falhas. Por uma razão, não para aparecer, porque santidade para mostrar para os outros é hipocrisia. Eu quero ser santo porque eu quero ir para o céu. Meu lugar é o céu e eu vou para o céu. Apostasia. Apostasia pessoal. Já não faz mais o que fazia antes. Já não ora como antes. Já não prega como antes. Pregação virou um negócio, é um detalhe do meu ministério. Já acostumei a pregar, a dominar multidões. Não tem problema mais, chego em qualquer auditório e domino. Minha esposa é testemunha diante de Deus do meu sofrimento dias antes de subir a qualquer altar. Eu digo para ela, amor, ora por mim. É grande o preço. Quando eu estou viajando no telefone, digo, ora por mim, está pesada a carga. Eu digo, Jesus, me ajuda a pregar esta noite como se fosse a última pregação da minha vida, porque eu quero ir para o céu. Eu quero ir para o céu. Eu quero convidar você para ir para o céu comigo. Apostasia pessoal, já não faz mais como fazia antes a obra de Deus. Perdeu as lágrimas. Perdeu a santificação. Não, santidade é coisa do passado. A Bíblia diz que não. A Bíblia diz que Deus ainda é santo, ainda é puro. E aqueles que querem adorá-lo têm que santificar a sua vida. Tem que separar a sua vida. Apostasia moral. Começa a admitir tudo que é tipo de imundícia. Tudo que é tipo de maldição. A mente começa a ficar domesticada. Ele não faz mais consente. Escute a palavra, por favor. Eu tenho que falar tudo que Deus me manda. Ele não está na prática da imoralidade, mas ele aceita como algo normal. Sabe o que a Bíblia diz em Romanos capítulo 1? Depois de descrever uma série terrível de muitos pecados, não só são dignos de morte aqueles que fazem, mas aqueles que aceitam também, aqueles que consentem, aqueles que admitem. Você tem, eu tenho, a igreja tem que receber o espírito de santidade para ter nojo ao pecado, para ter horror ao pecado, para ter contrariedade ao pecado. Apostasia moral, apostasia doutrinária, apostasia espiritual. Apostasia moral é o espírito de moralidade e de imundícia. Apostasia doutrinária é quando eu não estou mais comprometido com o que a Bíblia diz. Eu estou comprometido com os meus pensamentos, com os meus propósitos, com o meu estilo de pregação. Mesmo que o meu estilo de pregação venha deturpar a Bíblia, mas eu vou pregar do meu jeito. Eu quero fazer do meu jeito, não é não. Se não for conforme as Escrituras, não tem salvação. Se não for conforme as Escrituras, não tem céu. Se não for conforme as Escrituras, não tem poder do Espírito Santo. Tem que ser de acordo com a palavra. Tem que ser de acordo com a Bíblia. Glorifique e bendiga o nome do Senhor. Quantos querem dar glória a Deus pela palavra? Quantos querem agradecer a Deus? Viva a palavra. Este espírito de apostasia, ele entra na igreja pela multiplicação da iniquidade, pela multiplicação da ciência no mundo que quer tomar o lugar de Deus, pelo abandono da palavra e por uma dormência espiritual. Alô, psiu, sonolento, já acordou? É o último dia do congresso. Desperta, tu que dormes. Levanta-te dentre os mortos e Cristo te esclarecerá.

João, não chores mais. Eis aqui o leão da tribo de Judá, a raiz de Davi, que venceu para abrir o livro e desatar os seus.

0: irmãos, aconteceu na cidade de Joinville, no estado de Santa Catarina. Na época, o pastor Arthur Montanha, esse homem ainda vive, pastor Montanha, não sei se alguém conhece esse grande homem. Conhece. Então, meus irmãos, o pastor Montanha, quando dirigia aquela igreja de Joinville, muitos anos passados, ali estava uma senhora. Aquela senhora outrora era uma feiticeira. Ela aceitou a Jesus, veio para a igreja, Jesus batizou com o Espírito Santo, ela profetizava, ela dirigindo o círculo de oração. Mas aquela mulher deixou de vigiar e ela desviou. E desviou da igreja, meus irmãos, ela se tornou uma grande inimiga da igreja e uma grande inimiga do pastor. Da calúnia contra o pastor Montanha. E meus irmãos, ia para a rádio, ia para o jornal, escrevia grandes baboseiras ali no jornal contra a igreja e contra o pastor. Muito sofrendo. A igreja ficou em oração para Deus ter misericórdia. Era uma mulher rica, uma mulher forte. Um dia ela vinha, meus irmãos, e vinha um grupo de irmãs que vinha do círculo de oração. Ela com o carro jogou o carro em cima das irmãs. As irmãs saltaram para o lado e ela chegou e falou: olha, vocês ainda estão na igreja daquele. E falou um palavrão ali. A irmã disse: não fui. Ninguém falou nada, baixou a cabeça e disse: olha, tem uma coisa, eu estou lá no Espiritismo, lá eu falo línguas, lá eu sim, lá que é o caminho certo. Agora a língua que vocês estão falando aí é a língua do diabo. Vocês dizem que são batizados, mas vocês são tudo endemoniados. Todo que fala língua são do demônio. E uma irmã se lembra, disse: olha, a senhora foi batizada, a senhora profetizou. E diz a Bíblia: quem blasfemar contra Deus tem perdão, quem blasfemar contra Jesus tem perdão. Mas a senhora está blasfemando contra o Espírito Santo. E quem blasfemar contra o Espírito Santo não tem perdão. Cuidado, senhora. Cuidado, porque isso é uma blasfêmia. Passou os dias, irmãos. Foi passando os dias. Um dia ela se reclamou e disse para o esposo: eu estou emagrecendo. Apesar de se alimentar muito bem, aí estou emagrecendo. Até o marido disse: muito bem, você estava muito, muito gordo, tem que ficar mais esbelta. Passou, foi passando o dia e disse: olha, eu estou estranhando, eu estou me alimentando bem, mas estou emagrecendo dia após dia. Estou me sentindo fraco. Foi passando os tempos, ela foi ficando cada vez mais magra. Procurou o médico. O médico examinou-a cuidadosamente e disse: a senhora tem uma saúde de ferro, a senhora não tem nada não. Foi passando os dias, e ela foi cada vez mais fraca. Foi para São Paulo. Ninguém achou nada, os médicos foram para o Rio de Janeiro, tudo a mesma coisa. Veio para casa, agora ela já para andar, andava com dificuldade, porque cada vez ela estava secando. E agora, irmãos, ela para andar, ela tinha que segurar nas coisas, muito fraca. Já teve que vender o casa, vender o carro, meus irmãos, e foi indo, cada vez mais pobre, não tinha nada, o marido foi embora. Ela tinha uma filha somente, e ficou com a filha, o marido saiu fora, porque não tinha mais o que gastar. E ela foi secando, agora na cama, não podia mais levantar, cada vez mais seca, e se alimentando bem. Quando ela viu que a morte ia chegando, ela mandou chamar o padre. O padre esteve ali, e o padre falou alguma coisa. O padre ali disse: não é nada. Aí jogou um pouco de água benta lá, e santa, e benzeu, coitado, foi embora. Disse: padre, um momentinho, padre, eu tenho medo de morrer. Padre, eu sinto que há uma separação entre eu e Deus. Padre, faça alguma coisa por mim. E o padre disse: filho, eu não posso fazer nada por você. O que eu pude fazer é isso aí. Que ela, boa noite, foi embora. Meus irmãos, foi passando o dia, foi vindo, foi indo, agora num casebrezinho abandonado. A filha ali, ela dormindo no chão porque cama não tinha mais. Entre os trapos ali estava aquela mulher esquelética. Um dia ela está aproximando a morte, ela chamou a sua filha e disse: filha, procura o pastor Montanha, chama o pastor Montanha que eu preciso conversar com ele. E era perto, aquele barraco abandonado, era perto, não era longe da igreja. Era uma reunião de pastores e auxiliares, ali estava o pastor Montanha com os irmãos auxiliares. Menina chegou e disse: pastor, mamãe chama. O pastor ficou assim, tá, mas estava meio cedo, ele foi ali rapidamente, chamou um presbítero, pegaram o carro e foram. E quando chegaram naquele barraco, não tinha luz, nada, estava aquela mulher deitada, aquele meio junto com aqueles trapos ali. E quando viu aquela mulher, disse: meu Deus, que coisa terrível, somente pele e ossos. E quando ela olhou para o pastor Montanha, disse: aproxime, pastor Montanha. Ele chegou, ela disse: pastor Montanha, eu quero pedir perdão para o senhor. Me perdoa, pastor. Eu levantei tanta calúnia contra o senhor, contra a igreja. Pastor Montanha disse: irmã, a senhora está perdoada. Ela disse: pastor, outra coisa, eu sinto uma grande separação. Eu quero orar, mas tem uma separação entre eu e Deus. algum tempo eu falei esta palavra, e eu discuti com as irmãs, joguei o carro em cima das irmãs e falei esta palavra, que os irmãos, que vocês falam a língua do diabo. E desde aquele dia, pastor, eu vim secando, estou aqui seca. E os médicos não acham, meu marido foi embora, só vi como eu era bem de vida, agora estou nessa situação. Pastor, não tenha senhora por mim. Quem sabe, se eu orando por mim, Deus vai me atender. Ora por mim, pastor. E o pastor Montanha abriu a Bíblia. E quando abriu a Bíblia para ler um versículo, para depois orar para aquela mulher, ele tentou ler, mas ficou mudo na hora. Deus, meus irmãos, não vinha som na sua garganta. E ele olhava para a mulher com a Bíblia aberta, olhava para a Bíblia, olhava para a mulher, e a mulher olhando para ele: pastor, ora por mim, pastor. Ele olhava para a Bíblia, olhava para a mulher, e olhou para o presbítero fez sinal de sair, para sair rápido ali. Sentiu uma coisa ruim. E o pastor olhou para ele, e olhava para a mulher, não podia fazer nada. Queria falar, queria expressar alguma coisa, mas não saía som da sua garganta. Ele saiu. E quando ele saiu do quarto, a mulher disse: pastor Montanha, pelo amor de Deus, pastor, tenha misericórdia de mim, ora por mim, pastor. Eu tenho medo de morrer, eu sinto uma separação, há uma coisa que me separa, pastor, tenha misericórdia. Mas ele não pôde, olhou para aquela mulher e saiu, entrou no carro junto com o presbítero e foi para a igreja. Quando chegou na igreja, irmão, a voz voltou. Ele pediu oração, disse: irmão, vamos orar. Eu nunca tinha uma coisa estranha lá, eu não entendo. Ela falou assim, esta palavra, uma blasfêmia, mas vamos orar. Quem sabe Deus vai perdoar essa mulher. Ia ficar em pé, por orar. E quando levantou a sua voz para orar, alguém começou a falar em mistério, falar em línguas. E outro se levantou e começou a mensagem profética. Alguém falando em línguas e outro interpretando, disse: meu servo Montanha, não temas, não ora por essa mulher. Essa mulher está rejeitada. Eu rejeitei esta mulher. Essa mulher blasfemou contra o meu espírito. E quem blasfema contra o meu espírito, eu rejeito. Essa mulher, dentro de minutos, cairá no inferno. Não desobedeça.
1: E o pastor Montanha sentou, colocou a mão na cabeça e começou a chorar e disse: meu Deus, meu Deus, meu Deus.
0: Caiu um temor sobre os irmãos ali. E quando estava aquele silêncio profundo, um temor de Deus, alguém grita na porta. Era a filha da mulher. Pastor Montanha. Ele se levantou e olhou. Lá vinha aquela menina de seus 13 anos de idade. Magrinha. Vestido todo rasgado. Pés no chão. Vinha aquela menina chorando pelo corredor. Pastor Montanha se levantou e foi encontrar aquela menina. E quando chegou, ele abraçou e disse: minha filha querida, o que está acontecendo? Ela chorando e soluçando dizia: pastor Montanha, mamãe acaba de morrer, pastor Montanha. Mas olha, quando o senhor saiu ali de casa, quando o senhor virou as costas, que entrou no carro, ligou o carro e foi embora, mamãe olhou para as paredes, começou a gritar, dizia: não, ali vem ele, ali vem Satanás com todos os demônios. Eles vieram e me buscaram. Ó, demônios,

com a boca aberta, os olhos bem esbugalhados. Mamãe morreu, pastor não tenha. Cheias.

sua palavra, dizendo: eu sou um Deus santo, eu exijo santidade, aleluia. Portanto, nesta noite, mocidade, portanto, nesta noite, em

versículo 6. Salmo 71, versículo 6. Eu não sei o que o salmista estava passando quando usou essas palavras que diz: por ti tenho sido sustentado desde o ventre. Tu és aquele que me tiraste das entranhas da minha mãe, e o meu louvor será para ti constantemente. Pode soltar. O meu louvor será para ti constantemente. Pode soltar.

você, cante, cante, cante e receba força, cante e receba graça, cante e receba renovo, cura. E Ele cura quando quer.

existem três tipos de apostasia: apostasia pessoal, apostasia moral e apostasia doutrinária. Eu não sei qual das três é a pior, porque felizmente não vou entrar em nenhuma delas nunca. Eu tenho orado, pastor Cizino, que Jesus me leve 24 horas antes de eu correr perigo de não ir para o céu. Eu quero ir para o céu. Eu vou para o céu, eu vou. Eu vou para o céu, meu lugar é o céu, não é aqui. Eu sou lá de cima, não sou daqui. Eu tenho pedido, pastor Cizino, Jesus, me dá lágrimas, porque eu quero ir para o céu. Céu é lugar de quem tem coração quebrantado. Eu tenho dito, Jesus, santifica minha vida, eu sou pó e cheio de falhas. Por uma razão, não para aparecer, porque santidade para mostrar para os outros é hipocrisia. Eu quero ser santo porque eu quero ir para o céu. Meu lugar é o céu e eu vou para o céu. Apostasia. Apostasia pessoal. Já não faz mais o que fazia antes. Já não ora como antes. Já não prega como antes. Pregação virou um negócio, é um detalhe do meu ministério. Já acostumei a pregar, a dominar multidões. Não tem problema mais, chego em qualquer auditório e domino. Minha esposa é testemunha diante de Deus do meu sofrimento dias antes de subir a qualquer altar. Eu digo para ela, amor, ora por mim. É grande o preço. Quando eu estou viajando, o telefone digo, ora por mim, está pesada a carga. Eu digo, Jesus, me ajuda a pregar esta noite como se fosse a última pregação da minha vida, porque eu quero ir para o céu. Eu quero ir para o céu. Eu quero convidar você para ir para o céu comigo. Apostasia pessoal, já não faz mais como fazia antes a obra de Deus. Perdeu as lágrimas. Perdeu a santificação. Não, santidade é coisa do passado. A Bíblia diz que não.

A Bíblia diz que Deus ainda é santo, ainda é puro, e aqueles que querem adorá-lo têm que santificar a sua vida, têm que separar a sua vida. Apostasia moral, começa a admitir tudo que é tipo de imundícia, tudo que é tipo de maldição. A mente começa a ficar domesticada, ele não faz mais consciente. Escute a palavra, por favor, eu tenho que falar tudo que Deus me manda. Ele não está na prática da imoralidade, mas ele aceita como algo normal. Sabe o que a Bíblia diz em Romanos capítulo 1? Depois de descrever uma série terrível de muitos pecados, não só são dignos de morte aqueles que fazem, mas aqueles que aceitam também, aqueles que consentem, aqueles que admitem. Você tem, eu tenho, a igreja tem que receber o espírito de santidade para ter nojo ao pecado, para ter horror ao pecado, para ter contrariedade ao pecado. Apostasia moral, apostasia doutrinária, apostasia espiritual, apostasia moral é o espírito de moralidade e de imundícia. Apostasia doutrinária é quando eu não estou mais comprometido com o que a Bíblia diz, eu estou comprometido com os meus pensamentos, com os meus propósitos, com o meu estilo de pregação, mesmo que o meu estilo de pregação venha deturpar a Bíblia, mas eu vou pregar do meu jeito, eu quero fazer do meu jeito, não é não. Se não for conforme as escrituras, não tem salvação. Se não for conforme as escrituras, não tem céu. Se não for conforme as escrituras, não tem poder do Espírito Santo. Tem que ser de acordo com a palavra. Tem que ser de acordo com a Bíblia. Glorifique e bendiga o nome do Senhor. Quantos querem dar glória a Deus pela palavra? Quantos querem agradecer a Deus? Viva a palavra. Este espírito de apostasia, ele entra na igreja pela multiplicação da iniquidade, pela multiplicação da ciência no mundo que quer tomar o lugar de Deus, pelo abandono da palavra e por uma dormência espiritual. Alô, psiu, sonolento, já acordou? É o último dia do congresso. Desperta, tu que dormes, levanta-te dentre os mortos e Cristo te esclarecerá.

João, não chores mais. Eis aqui o leão da tribo de Judá, a raiz de Davi, que venceu para abrir o livro e desatar os

permanecer, porque tudo que o homem semear, isso também ceifará. Nós vimos há poucos dias, irmãos, o pastor não vai fazer comentário, apenas um lembrete. Nós vimos há poucos dias uma cantora famosa. Ela disse para o porteiro do prédio onde ela mora, pelo menos isso eu ouvi. Disse para ele: não deixem subir ninguém, não deixem entrar ninguém. Nem meus filhos, nem meu pai, nem minha mãe, nem meu noivo, nem Deus. E Deus não entrou. Entrou ali Satanás, o demônio. E nós vimos o que essa cantora fez. Tomou álcool etílico, álcool de cozinha, esse álcool comum, álcool etílico, com cocaína. E o fim foi aquele que nós vimos. Morreu. E morreu. Amados irmãos, não erreis. Deus não se deixa escarnecer, porque tudo que o homem semear, isso também ceifará. Não deixa entrar nem Deus. E Deus não entrou. Deus obedece. Não deixa entrar nem Deus. Deus não entrou. Satanás disse: agora eu estou à vontade. E agora você vai fazer o que eu quero. E fez. O acontecimento, meus irmãos e meus ouvintes, que eu vou relatar, é um aviso para cada homem, mulher e criança, a fim de não brincarem com a graça de Deus. Para não brincarem com a graça de Deus. Uma jovem forte, inteligente, cursava uma das escolas superiores nos Estados Unidos da América do Norte para obter o seu diploma. Certo dia chegaram à cidade onde essa jovem estudava dois pastores que ali armaram uma tenda a fim de iniciarem uma semana de conferências de despertamento evangélico para os moradores daquele lugar. Uma noite, a referida moça foi assistir a um dos cultos, onde sentiu que verdadeiramente devia buscar o Senhor Jesus Cristo como seu Salvador. E muito comovida, procurava com o lenço enxugar as lágrimas que lhe vinham aos olhos. Seu pai, um rico fazendeiro, esperava à porta da tenda juntamente com outros amigos. Ao saber que sua filha ficara comovida com a pregação, disse para um dos seus amigos: se a minha filha levantar-se e for à frente a fim de entregar-se a Jesus, ainda que eu tenha que derramar sangue até a altura do meu pescoço, irei lá e arrancarei dali. Também ao lado dessa moça, um rapaz que acompanhara até ali, procurava distraí-la a fim de que não se entregasse a Jesus. Poucos momentos antes de findar a reunião, o pai da referida moça retirou-se com os amigos. A jovem, só depois que terminou o culto, saiu juntamente com o moço, se assentar ao seu lado, dirigindo-se num automóvel, e foi para casa. A poucos passos da sua residência, a moça observou que seu pai andava de um lado para o outro, pelo que compreendeu ter sucedido algo de anormal. Logo que saltou do automóvel, interrogou o seu pai: por que ainda o senhor não foi deitar-se? Esperei-te, a fim de dar-te as minhas ordens. Vi-te hoje lá na tenda chorando. Por isso quero agora dizer-te: se te entregas a Jesus, ainda que eu tenha que ver sangue derramado até a altura do meu pescoço, irei tirar-te desse caminho. Se for mesmo necessário, quebrarei a minha bengala nas tuas costas. Ao ouvir estas duras palavras, a moça começou a chorar e foi para o seu quarto. Ali resolveu não se entregar a Jesus, pedindo também a Deus que não mais falasse ao seu coração. Pedindo também a Deus que não mais falasse ao seu coração. Deitou-se e pouco depois foi conciliar o sono. Mas nem sempre um bom sono é sinal de que estamos bem diante de Deus. No dia seguinte foi à escola, como sempre. À noite foi ao culto, onde seu pai também a estava observando, a fim de ver se ela ia entregar-se a Jesus. Quando o apelo foi feito, o pai viu-a entre os zombadores, que se riam e galhofavam das almas que aceitavam a Jesus. Então ele disse para um amigo: veja ali a minha filha,
ontem à noite, convencia de que não devia entregar-se a Jesus. Realmente, sua filha continuava dando gargalhadas, enquanto os pecadores choravam os seus pecados. A série de cultos de avivamento findou-se num domingo à noite. Muitas almas foram salvas durante a estada daqueles pastores. No dia imediato, a tenda foi desmontada e os pregadores deixaram aquela cidade. Uma semana se passou sem novidade alguma, mas logo na primeira, segunda-feira, a jovem estudante começou a queixar-se à sua mãe que sentia grande dor de cabeça. Ouvindo-lhe a queixa, sua mãe disse: "Vai à escola, lá ficará melhor." A moça foi, mas depois de algumas horas teve que regressar, pois a dor continuava. Subiu para o seu quarto, onde se deitou, permanecendo até quinta-feira à tarde, quando então suplicou: "Minha mãe, chame o médico, pois eu estou muito doente." O médico veio e, depois de examiná-la, colocou a mão no ombro do pai da referida moça, dizendo: "Vem comigo até o automóvel." Aí ele disse: "Somos amigos íntimos. E eu vou usar de toda a franqueza, fui chamado tarde demais. E tua filha breve estará na eternidade." O fazendeiro, cheio de terror, deixando o médico, correu ao quarto onde se achava sua filha e clamou: minha filha, entrega-te a Jesus." E ajoelhando-se perto do seu leito, continuou: "Dá a Jesus o teu coração, minha filha." Sua filha, porém, colocou a mão no rosto do pai e disse: "Meu pai, não zombe de mim, não fale no nome de Deus na minha presença. Meu coração tem se tornado duro como uma pedra desde aquela noite em que você me repreendeu asperamente, quando então pedi a Deus que não mais falasse ao meu coração." E depois daquela pausa, interrogou: "Papai, que horas são?" Este respondeu-lhe nervoso: 4 horas da tarde. A moça continuou: "Agora sei que vou para o abismo, onde não há mais tempo para arrependimento." Depois pediu um pouco de água, pois disse: "Breve estarei onde não há água e onde tenho que sofrer sede eternamente." Sua mãe e seus irmãos começaram a clamar e a chorar desesperadamente. Então a infeliz moça exclamou: "Meu pai, segure meus braços, segure-me na cama, os meus pés estão no fogo, os meus pés escorregam." Seu pai segurava, mas ela continuava a gritar: "Meus pés estão no fogo, meus pés escorregam." Passado alguns momentos, ela pediu ao seu pai que lhe trouxesse novamente água, e quando lá trouxe, já sua filha tinha partido para o suplício eterno. Diante do que acontecera, esse fazendeiro ficou como louco, pois sentia que ele fora o único culpado do triste destino de sua filha. Agora, meu caro ouvinte, medita no teu destino. Qual será? Infeliz moça aquela a quem Deus falou, também infeliz pai aquele a quem Satanás enganou. Mas a ti, ó que bênção, Deus ainda fala por este programa. Quem não tem Jesus de fato, realmente dentro do seu coração, esse não tem a doce paz. Pode ter dinheiro, pode ter muitas propriedades, pode ter muitas terras, muito gado, pode ter muitos diplomas, pode ter muitos títulos, mas não tem a doce paz. Importante é ter Jesus no seu coração. Pode até falar de paz, pode até querer pregar a paz, mas na realidade, no fundo, não tem paz se não aceitar Cristo.

Quantas vezes quisesse então mudar teu pensar, teu modo de agir.

João, não chores mais. Eis aqui o leão da tribo de Judá, a raiz de Davi, que venceu para abrir o livro e desatar os seus

0: Quero nessa noite saudar os irmãos com a paz do Senhor, amém?
1: Amém!
0: Irmãos, as irmãs, a igreja, em Cristo Jesus. Depois de alguns dias estivemos sem culto, esta noite não estamos com culto, estamos com oração, na palavra, rapidinho, só para nossa. Não se pode jamais reunirmos e não levar em conta a palavra de Deus que está sobre todas as coisas. Passará os céus e a terra, as palavras de Deus não passarão. E eu quero aproveitar do que o Senhor Deus dava nesta noite. Esta primeira noite de oração, depois de alguns dias que estivemos sem atividades. Deus bendiga os irmãos. Deus abençoe aqueles que oraram pelo menos por os palositos que pusimos. Deus bendiga grandemente. Eu quero invitar os textos para abrir o livro de Esdras, capítulo 3, versículo 8. Esdras, capítulo 3, versículo 8. Em adelante. Esdras, capítulo 3, versículo 8, em adelante. Aleluia. Glória a Deus. Aleluia. Todos encontraram?
1: Amém.
0: Eu vou ler o primeiro versículo e vamos ler hasta o versículo 13. O versículo 13 de hoje estarei leiturando. Alguém pode ler o versículo 8 do capítulo 3 de Esdras? Com alto e buen sonido.
2: E no segundo ano da sua vinda, a casa do Senhor em Jerusalém, no segundo mês, Zorobabel, filho de Selatiel, e Jesuá, filho de Zodac, o restante de seus irmãos, os sacerdotes e os levitas, e todos que tinham vindo do cativeiro para Jerusalém, iniciaram a obra da casa do Senhor, e puseram os levitas de 20 anos para cima, para que estivessem a cargo da obra da casa do Senhor.
3: Então se apresentaram lá com seus filhos, seus irmãos, Adriel e seus filhos, os filhos de Judá, para juntamente viajarem os que faziam a obra da casa de Deus, bem como os filhos de Edade, seus filhos, seus irmãos e seus levitas.
4: Quando, pois, os edificadores lançaram os alicerces do templo do Senhor, então apresentaram seus sacerdotes, já vestidos e com trombetas, e os levitas, filhos de Asaf, com saltérios para louvarem ao Senhor, conforme a instituição de Davi, rei de Israel.
5: Cantavam, alabando e dando graças a Jeová, dizendo: porque ele é bueno, porque para sempre é sua misericórdia sobre Israel. E todo o povo aclamava com grande júbilo alabando a Jeová, porque se echaban os cimientos de la casa de Jeová.
4: Porém, muitos dos sacerdotes levitas e chefes dos pais, já velhos, que viram a primeira casa sobre o seu fundamento, vendo perante os seus olhos esta casa, choraram em alta voz. Mas muitos levantaram as vozes com júbilo e com alegria.
0: De maneira que não se podia discernir entre o povo as vozes de júbilos das de choro, porque o povo jubilava em tão alta voz que se fazia ouvir muito longe. Parece que temos só mulheres nesta obra, irmãos. Os homens, parece que vamos ter que orar para Jesus tirar o espírito de mudez. Podeis tomar vosso assento por um minuto. É uma barbaridade, irmãos. Mas fazer o quê? Queridos irmãos, esta passagem aqui relata no que sucedeu no segundo ano, em pós da ordem do decreto de Ciro, para que se reedificasse a obra do Senhor. Relata este texto que, quando Zorobabel e hijo de Sealtiel, Jesuá, hijo de Josadac e outros, junto com Ezra, o escriba, chegaram em Jerusalém no segundo ano de la ordem que eles receberam para reedificar o templo. O livro de Ezra trata-se de la edificação do templo, o livro de Neemias trata de las muralhas de Jerusalém, sendo que o livro de Ezra e de Neemias, em seu original, ele está junto a este livro. São o mesmo livro, casi, porque se trata de la edificação do templo e de las muralhas de Jerusalém. Bueno, e neste segundo ano, desde o decreto que eles receberam no cautiverio para a edificação, desde que Ciro deu a ordem para a edificação do templo, outra vez que havia sido destruído por causa da rebeldia do povo, eles chegaram ali e, ao poner o cimento, ver, Alfredo? Cimento, os alicerces, os fundamentos, disse que quando eles puseram os fundamentos, os cimentos, houve dois efeitos. Quando eles puseram e que ordenaram os sacerdotes vestidos para tocarem as trompetas, os levitas, hijos de Asaf, para adorar a Deus com os saltérios e para alabarem ao Senhor conforme Davi. Ali atrás, Davi havia instituído isso. Há muitos anos atrás, o rei Davi havia instituído ou constituído isso. Agora passam-se anos, solo de cautividade, 70 anos, e mais os anos dos reis de Israel. Depois que Davi reinou, Davi foi um dos primeiros reis. Em no propósito de Deus, foi o primeiro rei, em realidade. Saul foi, pero. Bueno, o rei segundo o coração de Deus, Davi foi o primeiro rei, depois muitos outros reis, muitos anos foi. Pero, quando eles põem o cimento de la casa de Deus, eles vêm a ser o que há muitos anos atrás havia sido dado na ordem. Coisas assim como eu dizia no áudio ayer. Mira como funciona na obra de Deus, irmãos. Anos han passado, anos. Eles se vão cautivo, têm prejuízo, sofrem. Morreu muito judío. Muita gente morreu. Caiu em mano do inimigo, 70 anos de cautividade. E quando eles regressam, empeçam a poner o cimento da construção do templo, o segundo templo. O primeiro templo de ouro, de glória, se terminou. O templo de Salomão se caiu, foi derrubado pelo inimigo, queimado, reteado o fogo. Agora eles estão sendo um segundo templo no mesmo lugar onde era o primeiro. E aunque há uma nova construção, há uma nova equipe, há uma nova gente, há um novo administrador, mas a fórmula é a mesma de anos atrás. Tu sabe por que nós não conseguimos caminhar hoje em dia com êxito? Por causa disso, irmãos. As ordens são muito fáceis, as pessoas recebem na ordem hoje, basta passar 2 ou 3 dias, uma semana, um mês, eles vão a ser toda ao revés outra vez. Esse é o problema, irmãos. Você sabe por quê? A gente suele dizer, os judíos são gente de suerte, os judíos são muito bendecidos de prata, os judíos são uma pessoa bendecida. Sim, claro. Mas mira o caráter deste povo. Mira, irmãos. Não vamos mirar só o dinheiro dos judíos. A prata, a bendição deles. Maldecirei os que têm maldição e bendecirei. Mira, queridos irmãos. Mira o caráter deles. Anos se passam. Anos. Anos. Eles sofrem cautiverio, morreu parente deles, eles têm prejuízo, mas quando regressam e põem os cimentos do templo, do segundo templo, sabe o que eles fazem? Davi assim, vamos a ser assim, exatamente como tem que ser. Ninguém começa aqui sem primeiro colocar os levitas, com os levitas de Asaf, com os saltérios. Irmãos, ninguém mexe aqui sem primeiro fazer a ordem que era. Na cachorra, raio de amasteio. Entendeu, querida igreja? Amém?
1: Amém.
0: Ninguém move aqui. O templo é de Deus. O templo vai receber adoração a Deus. O templo vai receber Jesus mais tarde. O templo é da glória de Deus. Mas ninguém começa assim primeiro colocar a ordem que Davi um dia ensinou. Entendeu, querida igreja?
1: Amém.
0: Nossa geração quer jejuar, orar, rasgar a goela, gritando, e jejuar, cantar, falar em língua. Mas eles não cumprem as ordens que recebem de parte de Deus, da sã doutrina, os padrões de dizer, fica quieto, irmão, não fala mal dos outros. Converte a tua vida, seja sincero. Obedeça, mantenha os detalhes, mantenha o rumo, como funciona a obra de Deus. Não, basta 15 dias e o irmão está andando totalmente ao revés do que recebeu as ordens. Basta 5 dias e você tem que estar corrigindo o irmão para ser sincero outra vez com a obra de Deus. Basta 20 dias e você tem que estar dizendo, irmão, outra vez, irmão. Esse é o problema, querida igreja. Não adianta uma espiritualidade, irmãos, com os princípios e valores tudo virado no Satanás. Não adianta, irmãos. Não adianta jejuar, saltar, botar cimento de construções, dizer que vai vazar pelo mundo dando glória a Deus. Se uma simples ordem de não ser um canalha, de ter vergonha na cara, de manter as coisas que é de Deus em dia, manter as coisas em ordem, conforme for ordenado, não vai adiantar nada, irmãos. Nós vemos muitos babacas, como sempre digo, babacas, não são, não dá para chamar mais do que babacas. Porque idiota vai ofender os idiotas. Vemos muito babaca berrando que nem vaca louca na internet. Fazendo declarações que nem vaca louca. Dizendo que entende. Só que a vida desses porcos, eles não têm o caráter do que a igreja lá do passado ensinou de serem homens. Ter vergonha na cara. Fazer as coisas que a igreja fazia sempre. Manter as coisas que a igreja sempre manteve. Eles são tão cara de cadela que os hinos da harpa que foi dado por homens de Deus lá do passado, eles não sabem o que é um hino da harpa, esses caras de cadelinha. E querem dar uma lição de moral, de sabedoria na internet para o povo. E besta é o crente que vai atrás disso, irmão. Idiota é o crente que vai atrás dessas espiritualidades malditas que só trazem maldição. São uma geração que não consegue manter os louvores da harpa cristã. Uma geração que o culto deles começa a ser inário de Sião, que Deus deu para os grandes homens lá de trás. Uma geração que não consegue começar um culto com 3 louvores da harpa. E quando canta um louvor, tudo cagado, porque não sabe nem mais como a igreja do passado funcionava. Aí depois quer vir essas vacas loucas, berrar e dizer que sabem, que tem Deus. Tem nada, irmão. Mentira. Mentira. Vacas loucas. A igreja do passado era uma hora cravada de oração, me lembro desde criança, uma hora de glória, uma hora de búsqueda. Conversava com os irmãos essa semana e falei, irmãos, eu nunca tive atrevimento de chegar e dizer, pastor, o que tem que fazer aqui? Porque a gente tinha medo de falar com o pastor. A gente considerava o pastor como autoridade da obra de Deus. Hoje o pessoal chega, faz, mete a colher, dá opinião, enfia os pés, faz como quer. Está reunido aqui Zorobabel, escolhido por Deus. Josué, homens íntegros de Deus. Esdras. E eles chegam com um comissionado por Deus para uma grande tarefa. Por isso que esse povo está ficando louco da cabeça, irmão, demente. Estão ficando tudo meio louco. É claro, virgem louca, que não tem as reservas do passado, vai ficar tudo louco mesmo. O povo crente está ficando tudo louco, irmão. Ficando tudo demente da cabeça. Eles não sabem nenhum princípio, mais nada, estão andando assim, irmãos, ó. Estão andando assim, sabe, irmãos? Se fincando a cara na parede, chamando tatu de caixa e fogo velho. O povo está bem louco, irmão, porque eles não conseguem se concentrar e entender que as coisas de Deus é concentração, é sério, é ordem. Esse povo aqui chega da cautividade, sofrido, mas eles chegam purificados por Deus e comissionados por Deus. Eles trazem ouro, eles trazem as bacias do templo, eles vêm guardados por Deus. Mas quando eles vão começar a grande obra, peraí, Como é que foi mesmo que Davi fazia? Davi colocava os sacerdotes tocar trombeta na hora do sacrifício e os filhos de Asaf com saltério, ó. Adorador. Então vamos botar. Então nós vamos botar. Oramasu e Amané. Você sabe por que eu sobrevivo, irmão, e tenho abundância de gozo na minha alma e refrigério todo dia? Não é porque eu sou um homem forte. É porque Deus me fortalece. Você nunca vai ver eu debilitado, irmão. O rosto acabado, você nunca vai ver. Sabe por quê? Qual é o motivo disso? É que eu sempre trago à memória os homens do passado, irmãos. Sério. Sabe, queridos irmãos? De uma grama no pátio da igreja não cortada, era pé de guerra. De uma coisa jogada ali, era pé de guerra. Sabe, irmãos? Por isso que vocês veem, eu gosto de adornar as coisas de Deus, irmãos. Porque os homens de Deus gostavam de manter as coisinhas, ó. Eu não pego uma coisa e jogo aqui e deixo que se funda. Não, não, não. Os homens de Deus não faziam isso, irmãos. Eu não faço um trato e depois, deixa aí, e arruma a mínima desculpa só para não fazer. Isso é do diabo, irmão. Isso é coisa do diabo. Ele chega ali, irmãos, ó. Templo, coisa de primeira, de luxo. Ordenado por Deus, com ouro abundância, ordem do rei, o próprio Deus decretou, só o rei Ciro, você vai ter que mandar meu povo lá. O Josadaque, filho de Josadaque, filho de Selatiel, eles são escolhidos, são homens íntegros. Mas mesmo com tudo isso aí, vamos começar, não, peraí, como é que o pastor Davi fazia o culto? Como é que era, irmão, que nós trabalhava aqui nessa obra? Como é que funciona? A ordem foi assim, não, então você não mexe aqui, irmão. Esse aqui é só se fazer igual o Davi fazia. Ramanasu Yamanai. Entende, querida igreja? Por que estão tudo fracassados, acrentalhados de hoje em dia? Porque eles querem fazer a modinha deles, do jeito deles. Não, vai fazer, não vai, irmão. Não vai. Pode até dizer que está fazendo uma grande obra. Mas não está com a metade daquilo que Deus ordenou. Não. Pera aí. Como Davi derruba? Como foi? Como que era? Aliado, o primeiro rei, há anos atrás, como é que era? Davi era assim. Ele colocou os levitas para tocar a trompeta, os sacerdotes, e os levitas e os hijos de Asaf para tocar saltério. Era assim. Então ninguém mexe em nada aqui, sem primeiro colocar isso que Davi fazia. Fecha teus olhos. Né, irmão? Quanta mexidinha fora do esquadrão, né, irmãos? Quanta coisinha que foi tratada na obra de Deus que está tudo escoiambado, né, irmãos? Depois queremos vir perguntar numa cadeira por que Deus não ouve, por que eu não sinto, por que eu não consigo. Quanta coisinha, né, irmãos? Que lá atrás Deus instituiu para nós, mas tudo ao virado de perna para cima, né, irmãos? Cada um fazendo como quer. Não acha que é por isso, irmãos, que a gente está entrando no pepino? Não acha que é por isso, irmãos, que estamos patinando, não? Quanta pessoa quase crescida na obra de Deus. Bastou poucos dias sem culto e o Espírito Santo falando, olha, o fulano está dando que aquilo parece que está num ponto morto. Aí conforme lá, o pastor não falou mais nada, agora. Rayasome randeaste coma na sua manhã. Vai se complicar, se complique, irmãos. A pessoa entra num quadro, irmão, profundo de turbulência que às vezes a pessoa se pergunta até por que nasceu. Rakandai Sharamanai. A pessoa se pergunta por que não está tendo certo, por que a gente faz, por que eu estou sentindo um negócio no peito, uma coisa ruim, por que as corujas estão rodeando. Queridos irmãos. A obra de Deus, irmãos. Palavras de homens de anos atrás, elas não mudam não, irmãos. As pessoas acham que podem pisar em cima, falar, pastor, está com palavras de maldição. A qual que nem guapeca, irmão. Pode até abrir o bocão. Só que as palavras, irmão, de Deus não mudam. Não mudam. Homens de caráter dizem, ninguém mexe aqui se não for assim. Rabassu Yamanai, ninguém começa a fazer obra aqui se não for assim, do jeito que foi me avisado. Irmão, não vou fazer, mas morre seco aqui, mas não faço. E se for para fazer, é do jeito que foi tratado, irmão. Urakama suya manaraba suya mané. A presença de Deus está nessa palavra. Antes de sair de casa, o Espírito Santo te dá início nesses pequenos momentos na minha presença, mas não deixa de dar essa palavra. Sabe, tem crente que a família está virada no mais velho, mas a gente fundava projeto e dizia, irmão, faz assim, amém, pastor. Vira as costas, vou fazer da minha maneira aqui, nós manda, nós faz. Por isso depois uns ficam meio loucos, outros com dor no peito, outros depressivos, outros afundados, angustiados, acabados. Irmão. Quando junta, como diz aquele hino, quando junta a farinha, o diabo leva o saco, quando junta o saco, o diabo carrega a farinha. E aquilo não vê, sabe, irmão? Planeja 10 milhões de coisas e no final vira tudo em sorvete, vira tudo em bola de neve, derrete, vai embora, some, se acaba. E aí a pessoa está lá com aquele chorinho, derramando ranho misturado com a lombriga. Deus, por que isso, Deus? Sabe? Alguns dias eu estava com a dor no nervo ciático. O nervo asiático, nervo ciático. Eu dobrei o joelho e disse, Deus, eu nem vou orar por essa dor, porque eu sei por causa que. Pensar por que dessa dor, Deus, é que o Senhor me ordena que chegue meu irmão que está abusando da igreja e diga, tu está excluído da igreja, seu vagabundo. E calçar o pé, só para ele pegar e se revoltar mesmo e o Senhor matar ele. É o Senhor quer briga. Mas eu não vou fazer, Deus, por isso que eu prefiro pagar o preço quieto. Então nem vou orar por essa dor, Deus, eu nem vou me queixar. Essa dor, vamos embora com essa dor. Porque essa dor aí, Deus, eu já sei do que é. O Senhor quer que eu compre uma briguinha, mas eu não vou. Não porque eu quero desobedecer o Senhor, mas é que eu tenho dó do pobre infeliz. Deixa ele. Até a sua mão dá um jeito. Não eu. Eu deixo nas tuas mãos. Mas é assim, irmãos. Contava na estrada para os irmãos ontem. Disse, sabe, é de você olhar e o próprio Espírito Santo e a irmã está se fresqueando lá. Ó, está fazendo gracinha lá, ó. Vai lá e manda ela não botar os pés mais na minha casa. Mas a gente olha e diz, eu vou deixar um pouquinho mais. Falei, então eu nem vou orar pelas minhas dores, porque eu, irmãos, eu sinceramente, não há problema com Deus, é uma maravilha a caminhada, eu não tenho o que reclamar. E quando tem alguma turbulência na caminhada, eu já sei por quê. Então, amém. É só questão, porque eu não quis ir lá dizer, irmã, deixa de ser besta. Você está mentindo, irmão, você está falando mal aí. A gente deixa um pouquinho só para ver até onde vai, irmãos. Mas que Deus está firme na sua obra, está. Não, Deus não desampara a sua obra. Quando Esdras volta, o Senhor Deus descoloca, foi colocado o altar nas antigas bases onde era o altar original. E o templo começou a ser construído no lugar onde era o templo. Deus mostrou que ele nunca deixou um palmo de terra sem dominar. Deus domina toda a espalda. Tudo está no controle de Deus nesse ministério. Há quem pensa que está conseguindo, mas está bloqueado, porque a glória de Deus está nesta obra. E não vai conseguir, é mais fácil ficar louco do que conseguir. Deus está no controle dessa igrejinha de um jeito que você nem imagina. Mas sabe por quê? Porque Deus conhece. Deus conhecia o caráter de Zorobabel, Jesuá, Esdras. Quando vão começar a construir, lançar o fundamento para uma grande construção, ei, peraí, o que está faltando aqui? Não sei, não, eu sei. Como é que Davi fazia? O negócio é o seguinte, Davi instituiu sacerdotes para tocar trombeta, filhos da Asaf, para tocar saltérios, e com a trombeta, filhos da Asaf, para tocar saltérios,

0: busquei o refrigério, orei, cantei, jejuei, acho que agora vai, Deus.
1: Deus vai dizer, não, falta algo. É do jeito que foi falado lá. Daquele jeito. Você pode pular, construir, reformar, ser obreiro, cantar, pular, dizer que vai fazer, que vai botar fogo no mundo, é? Mas como é que foi falado lá? É, então é daquele jeito. Porque sabe quem é nosso grande sumo sacerdote hoje? Nosso grande sumo sacerdote, irmãos, é chamado Jesus Cristo. E ele vai dizer do jeito que eu instituí lá atrás. Você vai dizer, eu quero ir pelo mundo, eu quero cantar o mundo, e eu quero porque eu quero sim. Ele vai dizer, não tem problema isso, tem que ser feito. Mas ele vai dizer do jeito que foi falado. Você tá fazendo? É, gente, né? Então, coloque do jeito que foi falado e daí dá certo. Ele está aqui, irmãos. Quando, pois, os edificadores lançaram os alicerces do templo do Senhor, apresentaram-se os sacerdotes já vestidos e com trombetas, e os levitas, filho de Asaf, com saltério para louvar ao Senhor, conforme a instituição de Davi, rei de Israel. Sabe, irmão, Deus quer que façamos sua obra, que sejamos servos, mas é do jeito que ele vem ensinando a igreja lá de trás. Do jeito que os homens faziam lá atrás, irmão. Não vai adiantar tentar quebrar, cortar o caminho, adiantar, improvisar, não vai, irmão. E aqueles que pensam que se chorar e lamentar a situação e que Deus, aqui o povo está lamentando, outros estão louvando, mas igual tem que ser do jeito que Davi falou. Então, querida igreja, tudo que você recebeu não foi conversa fiada, não. Tudo que você recebeu, seu irmão, faça assim. Irmã, faz assim. Tudo que você recebeu. Não vai pensar que homens de Deus ou aqueles que Deus levanta conversam com as paredes, irmãos. E tampouco se intromete na tua vida, nas tuas finanças e na tua caminhada. Mas também quando alguém que for de Deus me olhar e dizer, irmão, tem que ser assim. Faça que é bom, irmão. É bom para os ossos, para a saúde, para a edificação, para a caminhada, para andar com Jesus, para tudo. Aqueles que sabem a cabeça o dia inteiro, dizendo, meu Deus, o que tem que a gente não dá certo? Parece uma missão, não sei se o pastor prega certo, não, parece que esse ministério, meu Deus do céu, depois que entrei nisso, ai Jesus, tá louco, meu Deus, aquilo é um martelo na cabeça. Não é, irmão, não é. É que é bem do jeitinho que tem que ser. Aquele dia, quando diz assim, irmão, eu não sinto, tá? Amém, pastor, amém. Aquelas 4F que dizia assim, viu, igreja? Eu me lembro quando Deus disse, olha, vai ser o último, o sétimo clamor, Deus disse, é o último clamor que eu dou tempo para o povo dar os pulos. Depois houve o oitavo clamor, vai haver mais. Mas é aquele, irmão, do jeito que Jesus falou lá. Então, querida igreja, para que não entramos em grandes impedimentos na nossa caminhada, porque aqui eles são obrigados a fazer isso. Se não, está construindo, está fazendo para Deus, mas está em falta. Então, para eles não terem um grande problema de complicação nessa edificação, eles dizem, espera aí, o que está faltando aí? É, Davi, o primeiro rei lá, é. Ah, então vamos fazer, já foi falado. Faz, irmão, que é bom para os ossos, é vitamina para a pele, para o sangue, para o cérebro. Faça a igreja, porque os dias que está vindo, nós vamos precisar, é dia de tormenta, é tempos de tempestade, rios caudalosos, como as duas casas lá receberam, ventos torrenciais de destruições na terra. Mas a casa que estava edificada na rocha aguentou, irmãos. Edifique tua casa, querida igreja. Edifique. Ah, sim, pastor, eu vou começar a orar, glória a Deus, irmão. Nós precisamos orar também, instituição divina, orar, jejuar, buscar o Espírito Santo, ser cheio, mas era tudo. Mas tem um detalhe, irmão, que do jeito que a igreja caminhava, vai ter que seguir caminhando, irmãos, naquelas conversinhas que a gente tinha. E não vai ter como mudarmos, alterar, diminuir, aumentar, não tem como, igreja.

0: Às vezes você diz, mas isso Deus leva em conta? Leva, irmãos. Leva. Se podia tu colocar os sacerdotes com trombeta, mas se não botasse os levitas, o filho de Asaf, com os saltérios, não estava completo. Irmãos, é completo, querida igreja. A edificação que mantém uma casa segura na rocha é completa, do jeitinho que nós recebemos. Edifique igreja, porque os dias que está por vir, irmãos, serão dias tenebrosos, muito tenebrosos. Quando eu estive lá na Venezuela, o Espírito Santo dizia, eu vou tocar de três formas no país. Naquela noite que estávamos na praça. E por coincidência eu vi, irmãos, o pessoal tentando fazer um culto na mesma praça que eu estive lá agora, hoje. Mostrei para o irmão Alfredo. Na mesma praça, parece uma coincidência, irmãos. E Deus disse que ia tocar de três jeitos. Tocou na política, tocou com terremoto. E eu disse, Deus tocou com fome, na problema de distúrbios, na miséria. Tocou na política um terremoto. Deus tocou as três vezes. O Espírito Santo disse, não, eu toquei duas. Toquei na política, que alguns confiavam, e toquei num temor de terra. Mas eu vou tocar uma vez mais na Venezuela, o Espírito Santo disse. Ainda não toquei as três. O Espírito Santo disse, não fale para a igreja que eu toquei as três. Duas, eu vou tocar uma terceira. E Deus vai tocar, irmãos, uma terceira vez na Venezuela. O povo que se prepare, que Deus vai tocar. Mas Deus não deixará também, irmãos, que a igreja brinque com as coisas que recebeu lá atrás. Não deixará. E eu quero orar nessa noite e dizer para você, querida igreja que está aqui, você que está ouvindo o culto, edifique do jeito que você recebeu, mas seja um palito de picolé, edifica do jeito que foi dito para você fazer, bem do jeitinho, coloca exatamente. O ego às vezes diz, reluta e diz, eu não vou fazer, é louco, não tem problema. Só que para uma edificação segura, porque está por vir, irmãos, querida igreja, vai exigir com exatidão o que recebeu. Coloca-se de pé, igreja, vamos orar. Você olha para essa igrejinha aqui, irmão, e ela é firme. Ela é séria, ela é segura. Mas coloque, porque a gente guarda, irmãos, lá atrás. Lá do passado a gente vem guardando, irmãos. Do jeito que eram as coisas, o respeito, a educação, a sinceridade, a pureza, o diálogo, tudo, tudo, irmãos. Eu quero orar nesta noite. Olha, não vacila. Se você acha que deu para mudar aquele temor que nós tínhamos de gente não olhar para um para o outro e ficar, né? A gente sempre teve temor e respeito, sabia que o irmão, a irmã, sabe, irmãos, assim, ó, aquele limite, nós entendíamos que nós tínhamos um limite. Segue o mesmo, querida igreja. Mesminho. E eu quero orar nessa noite. Se por aí, porventura, você saiu fora das medidas, é complicado, irmão. Não é uma edificação segura. Eu quero orar neste momento. Feche os teus olhos. O Espírito Santo de Deus está aqui. Mas eu quero dizer para vocês, igreja, por mais que edificamos, a edificação que garantiu contra os ventos, rios caudalosos, as tormentas, as grandes intempéries, foi a que ficou na rocha. E tem que ser com exatidão. Não tem negócio, você pode edificar. Houve alguém que edificou na areia também, mas caiu. Às vezes a gente pensa, irmãos, que por edificar algo, a gente construiu bem. Aqui eles começam, lançam o alicerce, mas nem avançam com a obra. Eles colocam o alicerce, o cimento, e dizem, peraí, mas como é que era esse negócio? Não, lá Davi, antes de fazer o templo, Davi colocou, e colocou os filhos de Asaf com os saltérios, etc. Ah, era assim, era. Então é do jeito que foi feito. É do jeito, irmão, que recebemos. Eu quero orar. Se tiver alguém, irmão, que quiser dizer, porque às vezes a gente, né, precisa dar uma freada, irmão. e dizer, sabe, irmão. Às vezes foi dito, não faça assim. Não mexe com o fulano lá. Olha, não facilita aqui. Não, mas esse dia aí agora eu vou fazer. Se às vezes, irmão, você quiser preparar a tua alma na rocha, a edificar a tua vida, e você andou bastante acelerado usando esses princípios, e você quiser dizer, bom, eu vou ter que reformar aquele negócio lá, eu vou ter que botar em ordem mesmo, vai. Então, eu convido você para, e foi o que Deus nos ensinou, convido você para dizer, eu não vou mais fazer, Jesus. Dobra o teu joelho e faz um voto de renovo a partir de hoje. Isso é uma coisa, irmãos, olha que enfeiar. Às vezes, na última hora, não tem como remendar as coisas, irmãos. Se não tem ninguém, eu vou orar. Não vou te explicar, não vou te dizer nada. Você tantas vezes ouviu dizendo, é assim. Não vou te dizer para você. Olha, se você me perguntar para mim, eu vou acabar o culto, vou dizer glória a Deus, irmão, aleluia. Mas vamos orar agora. Olha, irmãos, dia de grande negritude está por vir, irmãos. Grande negritude, lamento e gemidos na terra. Não é porque houve terremoto na Venezuela, irmãos. É porque dias de grandes calamidades, que as calamidades da Venezuela não chegam nem no rastro, irmãos. Está por vir, querida igreja. Nós vamos orar. Amantíssimo e eterno Deus e Criador dos céus e da terra. Senhor amado, Deus de Abraão, Isaac e Jacó, a palavra, Senhor, está aqui. Era essa palavra antes de sair, ó Deus, eu não tinha planejado trazer palavra. Só orar, Senhor. Quando eu fui sair ali, o seu Espírito Santo amado dizia que tinha que ser esta palavra em Esdras. E aqui estou, Senhor, para te obedecer, Pai, porque talvez não, o Senhor queria falar com alguém, Pai amado. E este ministério, Senhor, está, ó Deus amado, ativo na tua presença, vivo diante de ti. Quero te agradecer por esta noite gloriosa, esta noite, Senhor, onde estivemos reunidos. Receba, Papai. Também segue abençoando esta primeira etapa da reforma e da edificação. Mas seguirá mais etapas, ó Deus, que preciso que o Senhor cuide em cada detalhe. Pai amado, tudo que recebemos de ti lá vai ter que ser colocado, ó Deus. Seja o irmão João, Bernardo, Antônio, seja quem for, ó Deus. Vai ter que, ó Deus. Não tem exceção, não tem gente estranha. O ouvido que ouviu o Senhor como era, pode correr. Salmo 139, pode fugir para onde quiser, ó Deus. Não vai adiantar, sim. Cedo ou tarde encontrará com as mesmas propostas. Papai soberano, Papai eterno. Recebe, Senhor, esta noite. Recebe, Senhor, este momento. E fica conosco, amado Espírito Santo. Em o nome de Jesus. Amém. Amém. Amém. Coloque a tua mão assim. Grande amor de Deus, Padre, a graça de nosso Senhor e Salvador Jesus Cristo, e a comunhão consoladora do amado Espírito Santo, seja com cada um dos outros, todos nós decimos.
1: Amém.
0: Amém. Está despedido. Deus bendiga cada um.

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A cidade era toda de ouro.

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0: Alabada, alabasubi, pai.
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só Jesus que pode tirar o homem da perdição. Nesse instante irei relatar um pequeno testemunho da minha vida. Distanciado dos caminhos do Senhor, eu fui trabalhar num canal de televisão, tocando e cantando com um conjunto por nome Os Falcões Vermelhos. Nós fazíamos shows, bailes, e dentre as muitas noites que passávamos, eu sentia saudade daqueles cultos fervorosos que participava quando estava na igreja. E nos intervalos, sentado ao lado do conjunto, eu começava a chorar. Chorava sim, porque sentia a voz.

bêbado, desconsolado. Eu queria me levantar, mas não tinha forças. Foi então que avistei uma irmã que gostava muito de mim. Eu tinha ela como minha mãe. Conheci na época que aceitei Jesus. Olhando para ela, eu comecei a pedir socorro. Foi então que ela se aproximou de mim e disse: eu não te mandei você desviar dos caminhos do meu pai. E virou as costas e foi embora. Ah, naquele instante o desespero tomou conta da minha vida, porque eu vi de minha frente Satanás aparecia, e ele pegava nos meus cabelos, na minha barba, e balançava e dizia: agora você é meu. E eu começava a gritar: socorre-me, Jesus, socorre-me, Senhor, tem misericórdia de mim. E naquele instante, rolando na cama de um lado para o outro, foi quando eu caí no chão e acordei assustado. Olhava de um lado, estava o meu colega, o meu parceiro do conjunto, me balançando e dizendo: Tony, que é isso? E eu olhava nele e via nele Satanás. Então eu dizia: afasta de mim, afasta de mim. Mas, irmãos, foi um despertamento glorioso. A partir daquele instante, eu saí dali e fui para um barbeiro mais próximo. Cortei o meu cabelo, fiz a minha barba e disse: de hoje em diante eu vou servir a Jesus. Os meus colegas diziam: Tony, você está louco. Eu estava louco pelas coisas de Deus. E então, a partir daquele instante, eu tive um encontro com o nosso mestre novamente, e hoje estou aqui falando, testificando da gloriosa bênção do Senhor. E você, jovem, você, meu irmão, aonde você está? O Senhor está te chamando. Aonde está?

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